Esse foi mais um Night Sessions aqui pela Energia 97 FM, pelo site e pelo aplicativo, sempre com o fino da House Music. Quero aproveitar e te fazer um convite. Tô saindo agora aqui da Energia e tô correndo lá pro Café Hotel, porque hoje tem a label House Night, o fino da House Music. Junto comigo estarão tocando os DJs Tom Hawks, Adriano Pagani, Double C e nosso convidado da noite, DJ Nassi. Pra você que tá em casa de bobeira, ainda dá tempo, hein? Venha curtir com a gente House Music de qualidade, lá no Café Hotel. Esperamos vocês, hein? Um super big up a todos e até semana que vem!

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3: No ar, o Energia na Noite. Jimmy Soler por aqui. A partir de agora, tem mixagens exclusivas pra você. Durante 120 minutos, você só ouve sucesso, novidade, hit e clássico também. Tudo na pista do Energia na Noite, o melhor programa da noite. Vambora, daqui a pouquinho eu faço uma hora de TBT.

Seu som aqui na Energia 97 FM, o Energia na Noite. Fragma, aquele super clássico, terminando o set aqui, set exclusivo, né? Hit, só aqui no Energia na Noite, é só sucesso. Daqui a pouquinho eu vou pra Lamy Light, Alex Lima já tá por lá fazendo o esquenta, terminou o programa, já vou direto pra Lamy Light, tá bom? E agora tá na hora de clássicos, vamos com uma hora de anos 90, no Energia na Noite.

0: Energia 97, o Energia na Noite, terminando por aqui, aquele super clássico, né? Aquele set especial, clássicos anos 90, fazendo parte aqui nas mixagens exclusivas do Energia na Noite, que vai terminando amanhã, sabadão, tem mais no final da noite, tá bom? @ Jimmy Soler no TikTok, ao vivo, fazendo live, transmissão direto da balada, daqui a pouquinho lá da Lamy Light. E hoje, no After, toco na Opium Club, também na Vila Olímpia. Demorou. Tamo junto, gente. Até amanhã. Valeu!
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0: Valeu, Jimmy! Daqui a pouquinho tem o playlist Energia. Por aqui é o Frank. A gente se fala até a uma. Aguenta aí, beleza?
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0: 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Aumenta o som! Vai começar aqui, ó!
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0: Invadindo a sua madrugada, mais um playlist Energia. Vai passar por aqui o The Weeknd, Black Eyed Peas, John Secada, The Carol Neal e por aí vai, tá bom? Uma ótima madrugada pra você que tá ligado aqui na Energia. Bad Bunny, de TMF.

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Lola Young, Mercy, aqui na madrugada da energia. Ainda Black Eyed Peas, rolou também The Wonders, The Weeknd. Também Bad Bunny com DTMF. Agora tem Harry Styles, Adore You, aqui na madrugada da energia. Então, guys.

87, Cold Hearts. Ainda Ariana Grande, rolou também John Secada. Ainda The Cure, Harry Styles, rodando Adore You. Agora 22 para 1, aliás, 18 para 1. Tá adiantado aí, locutor?

0: Mark Morris aqui no Energia, no playlist Energia com Return of the Mac. Ainda Post Malone, rolou também Ted Swims, ainda Michael Jackson. Também o Neil mandando Miss Independent. E ó, não vai embora não, continua aqui ó.
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12: eu tô feliz, hein? Sábado e a gente aqui chegando, 18 de julho hoje, 2026, o marco, hein? Ó, vocês pediram tanto, tanto, eu nem precisei pagar, ó só. Nós teremos a partir de hoje 5 horas de energia na véia de um final de semana. Não é bom isso, cara? Tô tão feliz, cara. Meu, terão 5 horas que a gente vai ter desse programa maravilhoso que eu adoro.

o nosso Energia na Veia, 5 horas de duração no sábado e no domingo. E você pode aí participar também, né? Pode pedir sua música. O nosso WhatsApp é o 11 966 50 7997. Eu sou a Claudinha, prazer imenso estar aqui todo final de semana com vocês. Pra mim é uma delícia. Eu não falo que é trabalho, eu falo que pra mim é um prazer, pra mim é lazer, pra mim é alegria estar aqui, certo? Mais uma vez juntos aqui no Energia na Veia, com alegria, com descontração, a sua participação, você mandando o seu bom dia. Cara, aqui é gostoso porque a gente tá junto, né? A gente fica aqui.

0: energia, a energia que te move, Katrina. 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
0: Donzeira, né? Vamos pro telefone, vamos pro nosso WhatsApp. Já tem um montão de gente aqui, ó. Vamos saber, vamos saber. Vamos deixar a galera pôr a boca no microfone aí.
2: Bom dia, bom dia, bom dia.
0: Bom dia!
2: Amaral na área, hein?
0: Amaral, tô aqui. Claudinho Amaral.
2: Agora sim, porque na verdade é meio-dia. Uhul!
0: Uhul!
2: Vamos curtir, pessoal.
0: Vamos curtir.
2: Sérgio de Santa Mara.
0: Ei, Sérgio, bom dia pra você, viu, meu querido? Ótimo dia, um bom final de semana.
3: Bom dia, Claudinha.
0: Bom dia.
3: Rita Galvão Dias de São Miguel Paulista.
0: Rita!
3: Tanto que eu pedi que fui atendida.
0: Tá vendo?
3: 5 horas de energia na veia. Isso é um sonho.
0: É um
3: beijo.
0: Sonho. Um sonho que virou verdade, né, Rita? Ô, oh, Rita.
4: Bom dia, Claudinha.
0: Bom dia, Bodinho.
4: Bom sabadão. Boa programação.
0: Obrigada.
4: Eu queria muito saber máquina que vai, por favor.
0: Tá.
4: Então, pra mim, por favor. Bom dia.
0: Um beijo pra você, meu amor.
5: Claudinha, aqui é a Maria da Vila Ema. Estou indo para o sítio. E aí, esse sol lindo, maravilhoso. Um grande abraço. Um bom final de semana para você.
0: Obrigada.
5: Pra toda a sua equipe, Claudinha.
0: Obrigada.
5: Um grande beijo para você.
0: Uhul, bom final de semana aí no sítio, delícia, hein? Que delícia! Vambora, vambora que tem mais gente chegando.
6: Renata, bom dia, Claudinho.
0: Bom dia.
6: Eu sou Marcelo, garoto do Arico. Você sabe que eu não tenho
0: nenhum.
6: Uhul. Vamos que vamos, Claudinho. É meio-dia, hein? Agora é meio-dia, hein?
0: É meio-dia.
6: Seguiremos em frente.
0: Seguiremos em frente. Ô, Marcelo, faz favor de subir o gás aí, ó. Vamos! Bom dia! Tem que ser assim, hein? Tá cansado da balada, né, seu safado?
7: Ô Claudinha, bom dia, bom, bom dia, bom dia. Eduardo aqui da cidade de Tiradentes.
0: Oi, Dudu.
7: Que da hora a energia agora de sábado e domingo.
0: Você viu?
7: 5 horas de duração, hein?
0: Pois é.
7: Toca pra mim aí, The Prince of Rap. Valeu, vamos que vamos, simbora.
0: The Prince of Rap. The beat is hot, aquela lá assim, né? Eu sei, tô ligada.
8: Bom dia, energia da véia. Bom dia, Claudinha.
0: Bom dia.
8: É a Yara Vicente da Vila Formosa.
0: Oi, Yara!
8: Conseguimos! Até meio-dia, energia.
0: Delícia, né?
8: Eu gostaria de Depeche Mode, Stranger Love, oferecer pro meu querido amado Antônio Viviani, pro Cadico, Vagnão, para todos os locutores, para todos os DJs e para todo mundo da energia da véia. Um beijo, Claudinha. Ah, deixa eu te falar.
0: Fala.
8: Eu sou a primeira ouvinte da energia da véia.
0: Jura? Eu não sabia disso, hein? A Yara é a primeira ouvinte do... Há 26 anos atrás? Você foi a primeira? Uau, Yara! Que lindo!
9: E aí, Claudinha? Tu tá bem, hein?
0: Tá
9: vai trabalhar até meio-dia.
0: É?
9: Meus parabéns,
0: obrigada.
9: Parabéns. Aqui é o Júnior de Interlagos.
0: Oi,
9: e lê meu áudio aí, senão eu te espero lá na rodovia dos Bandeirantes,
0: meu
9: hein?
0: Deus
9: e nem
0: céu.
9: Adianta ir pela Anguera, hein?
0: Ai, meu
9: bom
0: Deus.
9: Fim de semana.
0: Ó, já ouvi, tá tudo certo então. Tá nada de me abordar na estrada, hein? No meu super carro. Olha lá.
10: Bom dia, Claudinha. Bom dia na energia, na velha Edinho de Londres.
0: Dia,
10: notícia boa, hein, Claudinha?
0: Você viu?
10: Essa semana eu tava escutando o programa, vi o Silvio anunciando sobre o novo horário.
0: Você
10: falei,
0: viu?
10: Não, tem que mandar uma mensagem pra Claudinha agora, parabenizando, né? É um reflexo, Claudinha. A galera gosta demais de você.
0: Obrigada,
10: e tá aí,
0: amor.
10: Né? Show de bola.
0: Eu fico
10: parabéns
0: feliz.
10: Mais uma vez e tamo junto sempre.
0: Obrigada, meu bem. Eu fico muito feliz com isso também, porque é sinal que vocês gostam, né? E se gostam, a gente faz com amor, com carinho, com vontade. Adoro!
11: Tive que fazer a cirurgia de urgência.
0: O Opa, esse aqui tem que pegar o primeiro. Peraí, que tem um aqui, ó. Ó, vamos lá.
11: Bom dia, Claudinha.
0: Bom dia.
11: Olha eu de volta aqui.
0: De volta.
11: Tive umas complicações de saúde aí com a boca. Tive que fazer uma cirurgia na boca por causa de dentes.
0: Vixe.
11: Fiquei um tempo afastado aí.
0: Mas já melhorou.
11: Da empresa, de tudo. Da vida digital. Estou de volta.
0: Oba.
11: Né, agora, mais inteiro. Sem graças problemas de dores e tudo mais.
0: É isso aí.
11: E não vi a hora de falar um oi pra você, Claudinha.
0: Ah, que lindo. Oi.
11: Dizer, tava com saudade.
0: Ah, que fofo.
11: Tanto da rádio quanto de você. Essa voz maravilhosa.
0: Uau.
11: Essa risada gostosa. Tudo de bom pra você, Claudinha.
0: Obrigada, meu amor. Que bom que você já tá bem, já passou o susto. Então agora a gente vai de loirinha. Vambora? Simbora!
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0: 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Junior Room, Little Weed. Só sonzeira, hein? Zulema Pantal!
1: Bom dia, Claudinha! Bom dia, Energia 97! Bom dia a todos os ouvintes!
0: Bom dia,
1: Claudinha, aqui é o Alexandre do Tucuruvi.
0: Oi, Lelê!
1: Taxista! Okay. Claudinha, toca aí, se der! William Paris, Dolce Vita!
0: Dolce
1: Valeu, Vita. Um bom sábado pra todos! Vamos lá!
0: Ó, eu vou deixando tudo anotado aqui, porque o delivery mesmo ainda não foi autorizado, né? Só consegui aí o programa, né? Agora tem que chorar pro chefe o delivery, hein? Mas vai que você pede uma que tá aqui, né? Vai, né? Vai!
2: Bom dia, bom dia, bom dia, Claudinha Amaral!
0: Bom dia, meu amor!
2: Sábado! Simbora, que gostoso, que delícia! Até meio-dia, podia até umas, duas, às três e vamos que vamos. Já fica aí até pro dia seguinte, Claudinha. Vai ser demais. Parabéns pela conquista, é isso aí. Vamos que vamos.
0: Obrigada, meu amor.
2: Alô, que não sancha.
0: Ó, como canta bonito.
2: Aqui quem fala é a Silmara de Poá. Uhul!

0: carinhosa. Vocês são Flórida.
1: Bom dia, bom dia, bom dia. Para bom nossa dia. Alegria.
0: Para nossa
1: com você alegria. Ainda, Claudinha. Nosso sábado e domingo ficou maravilhoso.
0: Ah, obrigada, meu bem.
1: Até meio-dia com você, curtindo, ouvindo energia na veia.
0: Delícia.
1: Só sucesso, Givanildo de Barueri. Beijo.
0: Beijo, meu amor. Ótimo sábado pra você, abençoado. Que seja muito legal o seu final de semana.
2: Bom dia, Claudinha Amaral.
0: Ui.
2: É Sérgio Hiroki, da Zona Oeste.
0: Oi, Sérgio.
2: Energia na veia até o meio-dia é bom demais.
0: Demais, né?
2: Toca DJ Bobo, Somebody Dance With Me.
0: Tá.
2: Bom sábado a todos.
0: Beijo pra você. Tá tudo anotado que vocês pedem aqui. Aí eu vou falar, vou chorar no chefe. Já conseguimos 2 horas a mais, né? Não é demais isso?
3: Bom dia, gatona. Que bom ter você mais um sábado aqui pela manhã com nós.
0: Que satisfação
3: enorme.
0: Que bom.
3: Te agradecemos aqui, que se refere a Chico do Ponte, da Boa da Serra.
0: Sim.
3: E obrigado, gatona, por fazer nossas manhãs, nosso sábado. Muito feliz, muito animado.
0: Muito obrigado a vocês.
3: Um abraço, fica com Deus.
0: Se não fosse vocês, aí não ia ter isso, né? Tudo isso é por causa do ouvinte. Ninguém ia falar. Ó, presta atenção. Artistas, esses influencers, essas pessoas que tem aí, que tem um pouco de fama, ninguém seria nada se não fosse o ouvinte, se não fosse o cara que gosta daquele ator, que é fã. Os seguidores, né? Tem muita gente que tem seguidor que nem deveria ter tanto, né? Quem realmente poderia ter seguidor que tem alguma relevância, né? Não tem. Eu mesmo.

0: Aí, Claudinha, bom dia! Aqui é o Claudião de Nova Jersey.
1: Oi, meu bem!
0: Tudo para o trabalho.
1: Eita!
0: Agora com mais tempo de programa,
1: sim,
0: estou muito feliz.
1: Que bom!
0: Porque você é minha companhia a manhã toda.
1: Ah,
0: e agora
1: fofo.
0: Até
1: meio-dia.
0: O meio-dia.
1: Isso.
0: Muito legal. Um abraço a todos.
1: Obrigada, meu
0: aqui
1: bem.
0: Um calorzinho.
1: Ih.
0: Gostoso, depois de uma chuvinha, deu uma refrescada.
1: É.
0: E é isso aí. Um abraço a todos aí.
1: Obrigada.
0: E feliz sábado a todos.
1: Muito
0: valeu, Claudinha.
1: Uhul. Uhul. O cara tá na gringa, lá no sol. É verão, né? Delícia.
0: Bom dia, bom dia, bom dia. Sábado. Muito bom, energia 97.
1: Só?
0: 5 horas de duração. Parabéns aí, novo projeto.
1: Obrigada.
0: Ótimo sábado a todos, hein? DJ Xenon na área. Vambora, de olho na agenda cultural, que hoje tem chuva, hein?
1: É? Hoje tem chuva? É isso que ele falou? Hoje tem chuva? Ah!
2: Bom dia, Claudinha!
1: Bom dia!
2: Sábado, aqui é o Wilson Júnior.
1: Oi, Will!
2: Da Zona Leste, da minha saída da BR.
1: É,
2: tô ligando hoje. Tô aqui pra cantar um parabéns pra mim. Tô completando hoje 5.2 de vida.
1: Que delícia!
2: É, essa data se repita por muitos
1: muitos
2: anos.
1: Sábado,
2: Claudinha!
1: Ô, meu bem, feliz aniversário pra você, viu? Que você seja sempre muito feliz, realizado, cheio de saúde. E com muita garra nessa vida que a gente leva, viu? Parabéns, Deus te abençoe. Mais um no último, hein, Clara?
3: Bom dia, Claudinha. Bom dia ao vivo e a cores, hein?
1: Eita!
3: Durante 5 horas até o meio-dia.
1: É isso aí.
3: Vamos junto.
1: Vamos junto.
3: Wellington Fortini de Guarulhos, motorista de aplicativo.
1: Um beijo pra você, meu amor. É isso aí. Então a gente vai até o meio-dia com esse programa. Na semana você fica com o Silvio Ribeiro. Ele te faz companhia aqui. Aí no fim de semana tem que dar uma descansada, né? Coitado do cara. Todo dia aqui, 6 horas da manhã. Não é fácil, não. Não é fácil, não. Tá chegando essa, ó. De 1900 e bolinha. Locomia. Ah, ó.

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1: Chegando! Veia in love. Esse é Richard Marx, Children of the Night.

Nossa, você sabe, tô aqui, ó, deixa eu falar uma parada aqui. Seguinte, deixa eu pôr um, como chama, uma trilha, né, um BG, meu tempo era BG que a gente falava. Ó, vai, toca aí, Elvis, aí, mano. Eu postei um...

0: Mata, Santa Catarina. O cara falou que eu parecia que eu tava no... no Chacrinha. Você vai ver, você me paga.
1: E a Claudinha, bom dia, ouvinte da Energia 97.
0: Bom dia, bom dia.
1: Claudinha, se for possível, toca essa música aí. Ontem eu nem a vi, sei que eu não tenho um alibi, mas eu não matei jornada. Toca aí camisa de Vênus, Claudinha. Claudinha, manda um abração pro pessoal de onde eu trabalho, Calçados Alfredo, da Vila Maria, Claudinha.
0: Beijo.
1: Aqui é o Silvio do Parque Cisper. Um ótimo sábado a todos. Parabéns pelo seu trabalho, Moniquinha. Moniquinha, não, desculpa.
0: Moniquinha,
1: Claudinha,
0: né?
1: Beijo.
0: É Claudinha. Mas a Moniquinha é uma ótima profissional também. Tá na rádio dela. Tá fazendo sucesso. Uma grande mulher do rádio também. Fofa. Tamo junto. Todo mundo aqui é Claudinha, Moniquinha, Silvinha, Patricinha, Carlinha, nós somos tudo.
2: Energia na Velha.
0: Oi.
2: Bom dia.
0: Bom dia.
2: Claudinha.
0: Oi.
2: Bom dia.
0: Bom
2: Eduardo
0: dia.
2: De Sá. O Agroboy.
0: Oi, Agroboy.
2: Saindo de Guarulhos, como sempre.
0: Sim.
2: Indo pra Nazaré Paulista.
0: Sim.
2: Trabalho também. Enquanto a gente trabalha, a gente se diverte. E
0: claro.
2: Você é o motivo especial pra gente ficar curtindo essas músicas maravilhosas.
0: Fofo.
2: Se eu pudesse pedir uma música, eu pediria Tom Jones. Sex Bond. Bom dia, um abraço, parabéns pelas conquistas.
0: Obrigada,
2: profissionais.
0: Meu amor.
2: Um abraço, Eduardo Sá, o Agroboy.
0: Obrigada, meu querido. Sex Bomb. Eu conheço essa, muito boa essa.
3: Claudinha!
0: Oi!
3: Muito bom dia!
0: Bom dia!
3: Aqui é a Miranda de Osasco.
0: Oi,
3: a corredora oficial
0: corredora.
3: Da Energia. Que alegria ter você agora todos os fins de semana com a gente por 5 horas.
0: Viu, mina?
3: É isso, você vai ter que nos aguentar agora. Vai ter que nos aguentar. É, são muitas horas agora juntas.
0: É um prazer,
3: Maria! Mas é isso, parabéns aí, o programa sempre sucesso na sua, com a sua companhia fica sempre melhor.
0: Obrigada.
3: É isso, povo de Deus, bom dia a todos.
0: Vai correr,
3: bora correr,
0: vai.
3: Bora correr.
0: Vai correr, corre por mim uns 20 quilômetros aí, tá? Faz a minha parte aí, pode ser?
1: Bom dia, Claudinha.
0: Bom dia,
1: Energia na Véia.
0: Uhul.
1: Agora ficou bom, hein? Agora a Energia na Véia até o meio-dia, hein?
0: Cê
1: agora
0: viu?
1: Dá pra escutar música até cansar, hein?
0: Até o...
1: Toca aí pra mim. Snap. Aqui
0: Snap.
1: É o Pedro de Taboão da Serra. Então, na minha vida tem uma coincidência também. Minha esposa também é Claudinha,
0: Uhul.
1: Hein? Agora complicou, hein?
0: Agora complicou. Ó... As Cláudias são ótimas, hein? Vou falar pra você. Fala pra sua mulher aqui, ó. Cláudia é tudo de bom. É 1970 na fora, né, mano? Você já sabe disso, né?
4: Bom dia, bom dia, bom dia, bom dia, Claudinha. Com muita alegria.
0: Bom dia, alegria.
4: Uhul, até que enfim, hein, Claudinha? 5 horas de festa.
0: 5 horas de festa no
4: adoro,
0: seu rádio.
4: Adoro, adoro. Parabéns, Claudinha.
0: Obrigada.
4: Você merece.
0: Obrigada, gente. Eu tô amando também essa nova fase do programa.

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Give it away now. Red Hot Chili Peppers. Essa é do meu tempo. Todas as que são do meu tempo. Give it away now. Ó, agora parei que vou falar uma coisa agora, hein. Tá ouvindo aí, né, Blitz? A radioatividade, Rádio Energia FM. 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Ó, ó que sonzeiro, ó. Adamski Space Jungle.

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0: Tamo aqui, ó, de volta. Vai, véia!
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0: Quando eu era pequena e tocava essa música, a gente não... Meu pai não deixava ouvir a música, falava assim, falava besteira.

0: Uma poesia, né? Meu pai, acho que ele ia morrer 3 vezes. Coitado do véio! Vambora, vamos pro telefone, tem muita gente.
1: Bom dia, bom dia, bom dia, bom Claudinha, dia. Você está bem?
0: Eu tô. E você?
1: Claudinha, acabei de ligar o rádio, tô saindo pra trabalhar.
0: Que bom.
1: E olha, não sei se tem enquete, não sei tem pergunta, só sei que eu estou com muita alegria, porque eu sei que eu vou ficar com você até o meio-dia.
0: Belezinha.
1: Beijos, Claudinha, e ouvintes da Energia, Sérgio Zidói do Tremembé. Beijo!
0: Serginho, obrigada, viu, meu amor? Que bom ter vocês aqui.
2: Bom
0: viu?
2: Dia, Claudinha.
0: Bom dia! Mendes,
2: Jundiaí na área. Que firmeza, hein?
0: Nossa,
2: agora nós vamos até meio-dia, então vamos só juntos. Sucesso, como dizia um amigo meu. Você sabe que a gente sempre... A gente nunca tá contente, né?
0: Nunca,
2: né? Já que meteu a emenda aí, faz o seguinte, põe o segundo turno aí. Falta de solar também. Já depois do anti-break, o Michelé já meteu louco aí.
0: Já deixa
2: até o estádio 97 numa sessão de energia na velha tarde.
0: Pronto.
2: Pra curtir um putz-putz, um popero nos 80, 90, 2000. Praticamente
0: ideia.
2: O dia inteiro.
0: É.
2: Quiser fazer um programa na madruga também, nós fica acordado também. Não dá nada, emenda tudo.
0: É isso
2: 24
0: aí.
2: Horas por dia energia na velha.
0: Ó.
2: E não estamos nem aí. Bom
0: nem
2: final
0: aí.
2: De semana, minha querida.
0: Pra você
2: beijão
0: também.
2: No coração.
0: Beijo, meu amor.
3: Bom dia, bom dia, bom dia, Claudinha.
0: Bom
3: tudo
0: dia.
3: Bem? Tranquilo, graças a Deus.
0: Tudo,
3: né?
0: Tudo.
3: Que ó, tô muito feliz com essa notícia. Eu vi pelo Silvio Ribeiro durante a semana.
0: Você viu?
3: Que o programa vai ter meio-dia. Olha que
0: delícia
3: maravilha.
0: Demais.
3: Eu trabalho até às 14 e você vai até às 12, Claudinha.
0: É
3: que
0: aí.
3: Bênção. Bom, tô muito contente mesmo, muito feliz com essa notícia. Adoro esse programa, adoro você também. Há pouco tempo já que você tá como locutora da rádio.
0: Sim.
3: Pra você é especial, hein? Você passa a energia contagiante pra gente.
0: Obrigada!
3: Um ótimo dia. Aqui é o Reginaldo do Setão de Varginha de Paulista. Mecânico de moto.
0: Eita!
3: Randandam. Tchau!
0: Oi. É, obrigada, viu, meu amor? Muito obrigada.
4: Bom dia, bom dia, bom dia, Claudinha.
0: Oi!
4: Tô aqui no meu auto elétrico aqui todos os dias que eu chego aqui, 7 horas da manhã, eu já ligo na energia na veia.
0: Ó!
4: Todas as músicas que vocês trocam são bonitas. Obrigado, Ademir da Curuçá, Nova Nordestina.
0: Ô, Ademir, obrigada, viu, meu querido? Um ótimo sábado.
5: Ô, Claudinha, não fala assim.
0: O quê?
5: Você é maravilhosa. Aqui é Ricardo, motorista de aplicativo da Vila Guilherme, seu grande amor.
0: Meu amor.
5: É que você não me dá uma chance.
0: Eu dou, mas você não vai? Os homens, eu não sei o que tá acontecendo com os homens hoje em dia, ninguém vai, vai, chega junto. E aí, mina, firmeza? Vamos aí tomar um suco, uma garapa.
6: bom dia, Claudinha.
0: Bom dia.
6: Aqui é o Luciano.
0: Oi, Lu.
6: Itaquera, motorista de aplicativo, saindo agora de manhã pra trabalhar.
0: Eita.
6: Dia maravilhoso.
0: Maravilhoso.
6: Só curtindo vocês, todos os dias dando uma carona pra vocês aí, todos os dias, de
0: delícia.
6: Manhã. Delícia. Semana é com o Silvio Ribeiro, fim de semana é com você.
0: Ah, mas se você for Uber X, eu não quero ir não, se for carrinho pobre. Eu quero ir no Black, eu quero ir no Confo.
6: Alto Astral, parabéns aí, pelo jeito que você é, pelo programa.
0: Obrigada.
6: Tá bom, Claudinha? Sucesso, que Deus abençoe cada vez mais. Continue
0: obrigada.
6: Assim.
0: Obrigada.
6: Animando as nossas manhãs.
0: Opa.
6: Uma carona pra vocês todos os dias, é isso aí.
0: É?
6: E vamos que vamos, ótimo sábado aí a todos. Mandar aí um forte abraço aí a todos. E um beijão pra minha esposa, pra minha filhona Beatriz. E vamos
0: beijo.
6: Que vamos.
0: Vamos que vamos.
6: Sábado, Claudinha.
0: Beijo pra você, pra sua esposa, pra filha, pra todo mundo! Ó, chegando. Essa aqui é... Eu falo pra você que essa música é atemporal, né? Junior Jack. My feeling...

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0: Voyage. Desires. Aqui no Energia, na veia da sua Energia FM, a energia que te move. Vamos lá, vamos de gente. Cadê a trilha? Tá aqui. Vamos de gente, que gente é bom demais.
1: Claudinha! Bom dia, família Energia. É a Cris Barbosa aqui da Vila Andrade.
0: Oi, Cris.
1: Claudinha, parabéns por essa conquista. Ótimo ter você mais tempo no nosso final de semana, viu?
0: Obrigada, amor.
1: Beijo. E, ó, pra você ter mais seguidores, segue a Kira Fashion. Ah. KYRA Fashion. No TikTok ou no Insta. Tá. Ela também começou de pouquinho, ela tem 1.000 seguidores
0: todo dia.
1: Segue ela, pode seguir também. Beijo.
0: Beijo, amor. Um beijo pra você.
2: Bom dia, Claudinha.
0: Tudo bem?
2: Tudo? Eu estou indo bem, hein, Claudinha. Indo trabalhar um pouquinho, aqui tá sol. Tá um dia lindo, tá bom? Passando aí pra desejar um ótimo dia pra você, pra todos os ouvintes, amor. Pra todos da rádio. Um ótimo sábado e que bom que agora a gente tem vocês até a meio-dia para nos alegrar mais ainda o nosso sábado, tá bom? Um beijão, quero deixar um grande beijo para minha esposa Daniela também, falar que eu amo muito a vida dela, o meu filho Daniel que tá na Irlanda trabalhando.
0: Sim.
2: E tamo junto, Claudina. Sábado, Claudinha!
0: Ó, ganhei mais um nome, hein? Claudina agora, cada dia aumenta o nome.
3: Bom dia, Claudinha. Bom dia, nós, ouvintes.
0: Bom dia, meu
3: bem. Jorjão do Tatuapé.
0: Eita!
3: Claudinha, 5 horas de programação?
0: 5, cara!
3: Isso é o reflexo da dedicação, do valor e do respeito que vocês dão a nós, ouvintes.
0: Muito obrigado.
3: Sempre continue assim, evoluindo.
0: É isso.
3: Sucesso
0: aí.
3: Merecedor. Claudinha, novamente, um beijo, um bom sábado.
0: Pra você também, meu querido, com certeza. Quem ganha somos nós, né? Os ouvintes, a gente que trabalha e gosta, todo mundo.
4: Bom dia a todos.
0: Bom dia.
4: Ó, ouvindo você aqui, tá?
0: Tá.
4: É, bom dia a todos da Energia da Véia, rapaziada de Santa Terezinha, da Vila Crete.
0: Sim.
4: Pra minha namorada que tá em casa, tô no bico hoje, graças a Deus de férias, Rodrigo do ML de Osasco.
0: Nossa senhora, o IML de Osasco. Imagina que o mano não vê lá, hein? Muita loucura, hein? Deus te abençoe aí, viu, mano? Vambora.
5: Bom dia, Silvio Ribeiro.
0: Oi, o Silvio Ribeiro aqui, oi.
6: Oi, tudo bem pra você? E aí, eu sou o Silvio Ribeiro.
0: Ah, tadinha, eu peguei o áudio errado, não foi ela não, tá? Sou eu mesmo que sou lesa. Lesa!
7: Bom dia, Claudinha!
0: Bom
7: aqui
0: dia.
7: O Daniel, motorista. Hoje eu tô em casa, graças a Deus, fazendo serviço de casa.
0: Uh-huh.
7: Ouvindo Energia na Véia até o meio-dia, hein?
0: Eita!
7: Putz, que legal, Claudinha. Parabéns, viu? Você merece tudo de bom, mulher.
0: Obrigada, amor. Obrigada de coração, viu?
7: Bom dia, Claudinha! Aqui.
0: Muito bom. Tamo no ar até meio-dia. Como vai sua tia? Fala, agora deixa eu falar com ele. Ele já chegou. Faz tempo. O cara é pontual. Bom dia, Grandmaster Ney.
8: Bom dia, Claudina.
0: Gostou? Meu, aqui eu já fui tudo que você imaginar na sua vida, eu já fui.
8: É bom, né? A rapaziada vai adaptando os nomes.
0: Os nomes, acertando. A gente vai, não tem problema. Já te chamaram de algum nome?
8: Ah, já trocaram meu nome várias vezes, né? Como é que é? Grandmaster Flash, porque na verdade... Já me chamaram de Grandmaster Flash, Master Ney, Grande Master Ney, já trocam várias vezes, mas é...
0: Importante a intenção.
8: Exatamente. Estamos aqui de volta no Energia na Véia. Bom dia aos senhores ouvintes, agora com 5 horas de programação.
0: 5, Ney, 5!
8: Pois é, isso é audiência, né? A audiência e o carinho que os ouvintes têm pela gente, né?
0: Claro, e ó, eu tava pensando, dirigindo, né, pra cá, falei, cara, 5 horas é uma balada, né?
8: Exatamente. Poderia fazer, formar já logo uma balada e aumentar um pouquinho mais o horário dos DJs, né?
0: Pronto, já faz.
8: Vamos iniciar uma campanha aqui com os ouvintes. Vamos. A campanha do Aumenta Nós. Aumenta o horário dos DJs.
0: Aumenta Nós, hashtag Aumenta Nós.
8: Aumenta Nós, aumenta
0: pra
8: Nós.
0: Pra os DJs tocar aqui. Ô, Sombra, tá dormindo ainda, mas Sombra, acorda. Ó, chefe. Uma hora.
8: Aumenta nós, chefe. Aumenta nós.
0: Olhei.
8: Vamos lá?
0: Bom demais receber você aqui. É sempre um presente.
8: Meu, Claudinha, a gente tá fazendo esse horário aqui animado, divertido, com esse sol maravilhoso que tá saindo lá fora. E a gente vai começar naquele clima bem dançante pra você já entrar no clima gostoso do nosso Energia na Véia.
0: É isso aí. Vambora? Você que manda esse supicap sua.
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0: Brasil.
1: É, primeiro The Roots.
0: The Roots.
1: Eu nunca toquei aqui, mas é um sucessaço das pistas de dança. Amei. E pra fechar, o bom e velho 50 Cent.
0: Aliás, ele tá sumido, né? Ele, porra, ele faz um trabalho fantástico, tá sumidão ele, né?
1: Pois é, tá aí, envolvido em várias polêmicas, né? É. Mas eu acredito que logo, logo vai sair um grande novo trabalho aí do 50 Cent. Afinal de contas, desde que ele voltou pra carreira artística, ele só lançou pérolas na
0: uma coisa música. Ninguém pode falar, o cara... Profissionalmente,
1: o cara é bom. É
0: maravilhoso.
1: Sempre super apoiado aí pro Dr. Dre.
0: Sim.
1: Pro Snoop Dogg, aquela galera que, meu.
0: Ele é filho,
1: né? Brincadeira.
0: De Tupac,
1: né?
0: Tupac.
1: Tupac, toda essa safra aí, toda essa galera.
0: Maravilhoso, maravilhoso.
1: Ele faz parte desse time aí. Então, 50 Cent é realmente uma das grandes pérolas do nosso movimento hip hop. Eu tenho certeza que logo, logo vai vir com novos trabalhos por aí.
0: Tem que tomar juízo só, né, Nenê?
1: Só todos eles, né? Todos eles.
0: Bom, mais uma vez, alegria de receber esse cara aqui. Nossa, pra mim, assim, é um prazer. Sabe quando você sente que você tá vendo, assim... Você tá naquele camarote vipasso, assim, eu tô aqui com o cara, e é um prazer, viu, te receber.
1: Prazer é meu. Queria aqui aproveitar e mandar um abraço para os aniversariantes da semana, minha querida amiga Sueli Santos, tá fazendo aniversário, fez aniversário agora dia 17.
0: Sim.
1: E a minha amiga Amanda Maria, que eu vou abrir o show dela no próximo dia 30.
0: Sim.
1: Também fazendo aniversário, e ela vai fazer um show dedicado ao álbum Miss Education, da Lauryn Hill.
0: Ó, oh,
1: do qual ela faz um trabalho fantástico, e eu tenho a honra de poder abrir esse show no próximo dia 30, lá na Casa Rocambole. Então, queria deixar um abraço a todos. A minha filhinha que tá aqui em São Paulo.
0: Sim.
1: Né? Maria Carolina tá aqui em São Paulo. Mas se você pensa que ela veio pra ver...
0: O pai?
1: O velho, esse velho pai, não.
0: Não.
1: Não se enganem, porque ela está aqui por causa do show do Harry Styles.
0: Tá, perdeu. Perdeu, mano. Você perdeu.
1: Pois é.
0: Ney, mais uma vez, obrigada pelo carinho, obrigada pela sua presença. O filho é do Ney.
1: Obrigado.
0: Toma juízo aí no show, hein?
1: Pode.
0: Ele é juizado.
1: Tá bom? Então é isso aí, Claudinha. Muito obrigado. Obrigado a vocês, ouvintes, por mais uma vez aturarem Grandmaster Ney meia hora aqui no ar, fazendo aqui o nosso Energia na Veia. E a qualquer momento, a qualquer hora, a qualquer momento, eu estarei de volta.
0: Qual é a nossa hashtag lá?
1: @ Grandmaster Ney no Instagram e também no Facebook.
0: Ok. Beijo.

0: mais, né, o nosso hashtag.
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2: Ah, e a torcida da França dando um apoio pro cara, fazendo a cantoria lá, né? Duê, duê, duê, duê.
3: Cara, quem fez essa letra aí, só com vogais, ficou milionário.
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5: Eu hoje não sei que música é essa. Quando eu nasci, meu pai correu. Não sei. Deixa eu falar aqui que acabamos esquecendo de falar hoje, Preto Cozinha, Grandmaster Ney tocando em Pinheiros, Preto Cozinha, dia 23, próximo no Terraço Itália, e dia 30 do 7, no final do mês, a Casa Rocambole em Pinheiros também, viu? Então, pra ver o cara, é só ir, chegar junto e curtir o melhor set do mundo. Vambora, vamos pro telefone, tem muita gente por aqui.
9: Bom dia, Claudinha.
5: Bom dia.
9: É, aqui é o Washington do bairro de Itaquera.
5: Oi, querido.
9: É, só pra você pra dar um oi.
5: Oi.
9: E aí agora a gente toma café e almoça com energia na velha, Claudinha.
5: É.
9: Bora lá, hoje a gente sai pra trabalhar, hein.
5: Bora, hein.
9: Bom dia pra todo mundo aí. Sábado.
5: Bora, bora, bora, bora.
10: Salve, salve, Claudinha! DJ Sabiá aqui de Franco da Rocha, curtindo o melhor do Flashback.
5: E aí?
10: Beleza?
5: Beleza.
10: Tô aqui agora, exatamente na Bandeirantes, indo visitar minha irmã no hospital, mas ela está bem, hein?
5: Graças
10: Muito
5: a
10: obrigado,
5: Deus.
10: Estou com você até meio-dia. Valeu, obrigado mesmo aí. Primeira vez que eu tô falando com vocês, hein?
5: Meu
10: nome é Everton.
5: Ô Everton, vai com Deus aí, um beijo na irmã e tudo vai ficar bem, hein? Vambora? Tem mais gente aqui. Claudinha, bom dia. Hoje é o meu aniversário. Já fizemos uma festa no café da manhã aqui em casa com esse set do Grandmaster Ney. Tudo de bom, hein? É, Lídia. Você viu só? Delícia demais, né? Ah, não tem o que falar, né, do cara, né? Não tem o que falar do cara. Bom dia, Claudinha. Hoje é sábado, eu não tô nem aí. Alegria na energia na véia, muita paz. A família Mascarenhas, Itapeva, Minas Gerais, é o Mineirinho.
11: Bom dia, Claudinha.
5: Bom dia.
11: Vieira, São João, clima, sábado. Que sábado de sol. Escutando esse set maravilhoso.
5: Delícia, né?
11: Vamos que vamos. Começando o dia dançando em rumo ao trabalho. Vamos que vamos.
5: A gente vai trabalhar mais feliz, né?
12: Bom dia, Claudinha.
5: Bom dia.
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13: Oi, Claudinha, bom dia.
5: Bom dia.
13: Juscelino, Sapucaí Mirim, sul de Minas.
5: Olha.
13: Tá eu, Mirto, aqui fazendo um forrinho aqui no sabadão.
5: Sim.
13: Rádio da hora essa aí, hein?
5: Você gostou?
13: Feliz sábado aí pra todos que estão escutando.
5: Opa! cara gostou, chegou junto, já gostou, fica com nós aí,
14: hein? Bom dia, Chico Ribeiro. Olha, beleza? Isso. Energia na véia, da hora.
5: Ô, mano, tem um pouquinho de diferença na voz do Silvio Ribeiro com a minha, não tem, não?
14: Quem, mano? Grande bateria aí, DJ. Muito bom, hein? Máximo respeito aí. Tá eu e a Ana aqui, a Ana Délia.
5: Sim.
14: Bom dia.
5: Gente, eu não aguento. Oi, Silvio, não por ele, pelo amor de Deus, mas eu não aguento que vocês vejam, ouvem a voz. Ai, eu dou risada.
15: Bom dia, Claudinha.
5: Bom dia.
15: DJ Elinha aqui da Vila Maria.
5: Oi.
15: Set sensacional do DJ.
5: Você viu? Esse cara é Flórida.
15: Sensacional.
5: Sensacional.
15: Sempre trazendo novidade aí, R&B Black.
5: Isso.
15: Abraços. Bom sábado a todos aí.
5: A você também, meu querido.
16: Oi, Claudinha, eu sou a Viti de São Caetano.
5: Oi, meu
16: tudo bem?
5: Tudo?
16: Que bom, hein? Agora a gente tem mais tempo pra ouvir o Energia na Veia.
5: Você viu?
16: Hoje aqui em São Caetano tem festa dos carros antigos no Parque Chico Mendes. Tá maravilhoso. Vem pra cá, galera.
5: Vem pra cá.
16: Beijo, gata.
5: Beijo, gatíssima.
17: Claudinha, bom dia a todos aí. Aqui é o Emerson de Itaquera. Até que fim já me ouviram, né?
5: É.
17: Eu falava hashtag energia na veia até meio dia.
5: Tá vendo?
17: Pelo menos agora de sábado já tá sendo, né?
5: Tá vendo? Muito bom, né, cara? Bom, vamos de música, né? A gente fala muito também, né? O povo quer ouvir música também. E o Tchu, aliás, tá lançando música nova, tudo novo. Mas essa é pra matar a saudade. 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

É, delícia demais. Cara, olha só. 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

0: o Charlie Brown! Vai sair um filme, né? Do Charlie Brown. Ano que vem, né? Se eu não me engano, é o ano que vem. Vambora! Vamos de telefone, vamos de WhatsApp. Porque tem tanta gente aqui, cara. Ainda bem que aumentou o programa, viu?
1: Bom dia, Energia na Veia. Bom dia, Claudinha. Tudo bem? Pô, Energia também. Dia é top demais, hein? Bom, manda um abraço aí pra galera da Paris Surf e a galera do Renegados Surf Club lá do Canto do Forte. Tá bom? Valeu. Ó, se der, toca aí Surfing Birds pra nós. Beleza? Tá, grande abraço. Aqui é o Marcelo Nanete. Valeu.
0: Ô, Marcelo, obrigada pela sua participação, viu? Um beijo pra galera do surf. Do surf.
2: Bom dia. E aí, Claudinha, tudo bem? Cara, que legal, hein?
0: O quê?
2: Energia na Veia, 5 horas.
0: 5 horas.
2: Sábado e domingo.
0: Sábado e domingo.
2: É isso aí. O Sombra acertou de novo, hein, Sombra? Você é o cara.
0: O cara é o cara.
2: Mas aí, ó, não existe nada tão bom que não possa ficar melhor, né?
0: Claro.
2: Que tal aí colocar o delivery?
0: Já
2: que
0: pensou?
2: É sucesso total, sempre
0: também,
2: que tem o delivery.
0: Também.
2: Colocar ou no sábado ou no domingo.
0: Vou falar
2: hashtag
0: com ele.
2: Fica a dica. Um abraço. Renato Teixeira, de Imbu das Artes.
0: Ó, que delícia, né? Só falta o delivery agora. Vou, eu chego junto nele.
3: Bom dia.
0: Bom dia.
3: Aqui quem fala é o Eduardo.
0: Oi, Du.
3: Morador aí que, da Zona Leste aí.
0: Olá.
3: No Parque São Lucas. Hoje aqui eu vivo aqui em Portugal.
0: Olha.
3: Bom dia. Sempre que eu posso eu ouço vocês, tá bem?
0: Tá bem.
3: Beijo, grande abraço.
0: Um beijo. Seja feliz aí em Portugal. Coma bastante pastel de Belém.
4: Claudinha, muito bom dia.
0: Bom dia,
4: ouvintes da Energia da Veia.
0: Bom dia.
4: Claudinha.
0: Oi.
4: Por gentileza, manda aí um salve aí pra rapaziada do transporte público de São Paulo.
0: Aí,
4: tá bom?
0: Vou mandar.
4: E eu queria escutar Paralamas do Sucesso, Melô do Marinheiro.
0: Ah, sim.
4: Bom, Claudinha.
0: Tá bom,
4: programa
0: meu
4: aí.
0: Bem.
4: Bom sábado a todos.
0: Vou mandar um salve pra galera do transporte coletivo de São Paulo. Todo mundo bira, sempre participa com a gente também. Um beijo, bom trabalho, que Deus abençoe vocês aí na caminhada.
4: Dia, com alegria, bom Claudinha, dia. Que Deus abençoe seu dia. É o Débio Guarulhos. Aqui, Energia na Veia. Oi a todos.
0: Tá requisitado, um rapaz. Uma é amante, a outra é a namorada escondida. Ah, rapaz!
5: Bom dia. Tudo bem, Claudinha?
0: Tudo.
5: Aqui é o Luiz da Vila Guilherme.
0: E aí, Lu?
5: Sempre acompanhando todos os sábados a sua audiência na Energia na Veia.
0: Obrigada.
5: Manda bem, hein? Tô aqui do lado da minha esposa, Aristotel.
0: Oi, Aristotel.
5: Um beijo para você, para meus filhos Matheus e Júlia. E um salve pro meu amigo Eduardo Diniz. Você sumiu, hein, Dini? Foi lá pra Londres, nem falou nada, hein? Bom final de semana a todos. Fui!
0: Quando falo, manda salve pro amigo assim que tá longe, que não aparece, é cobrança, viu? O cara deve estar dinheiro, ó, cara, ô Du, vai pagar o cara, mano, pelo amor de Deus, mano. Você sabe, né, esses abraços, esses salves aí, você já sabe, né?
6: Claudinha, parabéns, passando aqui pra te parabenizar.
0: Sim.
6: A sua ética profissional te deu mais algumas horas de dia nesse programa maravilhoso.
0: Obrigada, tá? Meu bem.
6: Então... desejo do fundo do meu coração tudo de bom pra você.
0: Pra você também.
6: Parabéns pelo seu sucesso no sábado e domingo, tá?
0: Que é isso.
6: E comemore muito, porque você obteve mais uma vitória na sua vida.
0: É isso mesmo.
6: Esse é uma dedicação nossa aqui, tá? Família Silva, doutor Ricardo, Itaquera, parabéns.
0: Ô, doutor, obrigada pelo esse carinho, viu? Obrigada. É um prazer fazer esse programa pra vocês, de verdade, do fundo do coração. Eu acho que em 40 anos de profissão, acho que eu nunca tinha feito assim, já trabalhei em outras rádios, foi muito legal, mas Sabe assim, quando você faz uma coisa que você fala, eu faço o que eu amo, eu ganho pra fazer o que eu amo, aqui é assim. A rádio que eu sempre quis trabalhar, todo mundo na sua profissão tem a menina dos olhos, né? E a energia era minha. E hoje eu tô aqui. E ó, tem hora que eu nem acredito, vocês não têm noção. Tem hora que eu tô lá em casa, em Campinas, tô lá trampando, que eu trampo em casa, tem um estudinho lá e gravo pra algumas coisas. Se eu precisar de gravação também, viu? Pra sua empresa, se eu precisar fazer um comercial aí, a gente faz, viu? É só me chamar.
7: Ei, bom dia, bom dia, bom dia.
0: Bom Claudinha. Dia.
7: É, pois é, né? Quem fala que é o Vladimir, motorista aplicativo também.
0: Oi,
7: só
0: vai.
7: Que hoje eu não tô trabalhando, vou ir pra uma festinha. Ó. Lá em São José, do pessoal da família aí, né?
0: Sim.
7: E aí, puta, isso é bom. Aí pra completar, seria bom ter o delivery, né?
0: Sim.
7: Porque aí ficaria show. 100%. Além de ficar a manhã toda, aí todo mundo fica pedindo um delivery. Isso. Aí é bom.
0: Pronto.
7: Né? O programa só flashback e aí mais um delivery. Show de bola. Mas pronto. Mesmo assim, é sabadão e não estamos nem aí.
0: É,
7: vamos lá,
0: aí.
7: Vamos que vamos, né, Claudinha?
0: Só que tem uma coisa, hein? O delivery eu vou cobrar, é R$100 por música.
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0: Tá chegando ela. Ela que foi esposa há muito tempo de James Taylor. Carlos Simon, You Are So Vain.

0: pro telefone. Como berra, eu sou surda, viu? Se um dia eu falar muito alto aí, gritar muito, vocês reclamam e falam, ô, mano, fala mais baixo aí. Parece até que eu falo pro meu filho, quando ele fala alto, eu falo, parece que é filho de locutora, fala muito. Ah! E ela fala alto, né? A gente não tem como passar despercebido. Às vezes eu queria ser assim, oi, tudo bem? Ah, tudo assim, delicado, angelical, assim, sabe? Ai, oi, tudo... Ai, o sol... Não vai, mano, não consigo.
1: Oi, Claudinha.
0: Oi.
1: Que bom, hein? A véia tá mais forte, aguentando 5 horas.
0: Você viu?
1: Aí sim.
0: Nem o TI.
1: Bom sábado pra nós. Beijo.
0: Beijo, meu amor. Nando, do Butantã. A véia nem na UTI precisou ir, tá vendo? Já foi com tudo, né? Muito bom.
2: Ó. É isso aí, muito bom dia, Claudinha Amaral. Bom dia, 20 Energia FM. Um bom dia pra véia.
0: Opa!
2: Vai lá, sabadão.
0: Sabadão.
2: Fui, Ultra na T. É isso aí, todos nós somos livres. Grande abraço do Guido Farias, aqui da ZL41, Arthur Alvim. Bora lá, bom. Linda, um abraço.
0: Um beijo.
3: Bom dia, Claudinha. Eduardo Gomes da Silva, aqui da Casa Verde.
0: Oi, Dudu.
3: Sabadão de sol, ouvindo Energia na Véia, na sua companhia.
0: Obrigada.
3: O Mega Energia na Véia, né?
0: Mega.
3: Que hoje vai até meio-dia.
0: Sim.
3: Sensacional, de verdade aí. Energia saindo na frente mais uma vez aí.
0: Sim.
3: Quebrando tudo, né?
0: Quebrando
3: tudo. E vamos que vamos. Vou pra academia agora, mas continuo na frequência ouvindo vocês em alto e bom som. É isso. Forte abraço, Claudinha. Beijão. Valeu. Tchau, tchau, galera.
0: Beijo pra você, Dudu. Fala sério. Eu acho que poucas rádios têm um programa de 5 horas de duração. Nossa, mano. Muito bom, né? Você sabe que é pioneiro, acho.
4: Bom dia, Claudinha.
0: Bom dia,
4: Duber do Guarujá.
0: Oi, Duber.
4: Tamo junto, hein? Agora, hein? Meio-dia, hein? Vai sair meio-dia daí. Show de bola. Valeu mesmo. Aí agora vai ficar alegre até umas meio-dia. Valeu. Eu tô na adega Morro do Bio hoje, hein? Quem quiser colar, estrada de Pernambuco 1566.
0: O cara...
4: Valeu, Claudinha! Um
0: qualquer
4: abraço!
0: Qualquer hora que você falar com ele, ele tá na adega. O cara tá na adega de manhã, de tarde, da noite, de madrugada, ele tá na adega. Sai da adega, mano! Vai na igreja! Ah, muito obrigado, muito obrigado! Bom dia, dá-lhe energia, muito triste! Seu Humberto Gaúcho, ô Bate! Moro em Lages, Santa Catarina, e curto muito a energia, Bate! Tem um amigo lá em Piçarras também, o meu querido amigo Kleber, locutor maçaneiro, ótimo, cara, viu? Bom, faz 5 rádios dentro de casa, só no remoto.
5: Fala, Claudinha, bom dia!
0: Bom
5: Thiago
0: dia.
5: Aqui de São Paulo. Eu e minha esposa aí tiramos foto com você lá na festa do Energia na Véia, de 26
0: sim,
5: anos.
0: Thiago,
5: que festa que foi aquela lá, hein?
0: Você
5: Nossa
0: é
5: Senhora, saí de lá com a bateria arriada. De tanto dançar.
0: Muito bom.
5: Mas é isso aí, eu sei que vale.
0: É isso aí.
5: E a Claudinha aí, ó, não é fraca não, causou alvoroço.
0: Você viu?
5: Colocou energia na Véia do café da manhã até o almoço. É isso aí, vamos que vamos, Claudinha.
0: Beijo, meu amor, pra você e sua noiva, namorada, lindos lá na festa.
6: Bom dia, Claudinha, tudo
0: bom
6: bem?
0: Bom dia!
6: Aqui é o Emerson de Osasco, passando pra desejar um ótimo fim de semana aí.
0: Pra você também.
6: E que bom, um pouco a mais de energia na véia, sempre bom.
0: Bom, né?
6: Vou dar um abraço pro meu amigo Aladim, que tá fazendo aniversário hoje. Deus abençoe sempre.
7: Salve, salve, galerinha. Bom dia, Claudinha, bom dia, ouvintes. Anderson Mota por aqui. Hoje... falando do interior de São Paulo, curtindo aqui um sol maravilhoso e um grande programa, hein? Energia na Véia, agora com 5 horas, hein? É isso aí, Claudinha, parabéns por mais essa conquista aí, tá bom? Vamos que vamos, fazer a alegria da galera.
0: Da criançada.
7: Valeu, tamo junto,
0: tamo junto.
7: Porque
0: Oi.
7: Sabadamos... e não estamos nem aí.
0: Ah, fofinho.
1: Bom dia, Claudinha.
0: Bom
1: Ótimo
0: dia.
1: Final de semana pra nós. Com essa mensagem maravilhosa que os finais de semana você vai estar um tempinho a mais com a gente.
0: Sim.
1: Maravilhoso, né?
0: Sim.
1: Parece que o nosso final de semana passa mais rápido, escutando você, escutando as músicas, dando risada.
0: Ah, que
1: e vamos
0: lindo.
1: Pra cima. Parabéns aí, tá? Pela nova empreitada.
0: Obrigada.
1: Sucesso
0: você.
1: Nessa caminhada. Que Deus abençoe você sempre. Estamos aqui contigo, viu?
0: Obrigada.
1: Obrigado. Por alegrar nossos finais de semana. E tudo de melhor pra você.

0: sempre. Vinícius aqui de Piranga.
1: Ô, Vini.
0: Beijo a todos aí, um ótimo final de semana. Que Deus abençoe, Claudinha.
1: Ah, lindão, obrigada, que fofo.
2: Bom dia, Claudinha, bom sua dia. Linda. E quem fala é o João de Jandira. Oi. Claudinha, manda um beijo aí pro meu filho Felipe e minha filha Rebeca.
3: O Felipe!
2: Tô aqui, como todo final de semana, cuidando da minha mãezinha. Um beijo, te amo.
4: Bom dia, Claudinha.
1: Bom dia.
4: Mauro Sérgio da Lapa.
1: Fala, Maurão.
4: Isso aí.
1: Ixi, meu ex chama Mauro, hein? Olha lá, hein?
4: Sabadão, nós não estamos nem aí. Solzão saindo, maravilha.
1: Sol.
4: Ótimo dia pra vocês.
1: Muito obrigada, viu? Ei, do sol! Não tinha uma música que fala isso? Bom, agora eu vou tocar uma música, já vai virar o break. E essa aqui, cara, eu dançava de verdade. Essa aqui, ela tem uma batida para tudo e vou tocar. Michael Jackson e Mick Jagger. Estado de choque. Ó, ó essa batida!

Deixa eu dar um recadinho aqui, ó. Seguinte, tem muita gente querendo participar. E como o programa também cresceu, graças a Deus e ao Sombra, o nosso boss, vocês têm que mandar um áudio menorzinho pra poder colocar todo mundo, senão eu não vou conseguir. Aí vai ficar gente pra trás. Manda aí só rapidinho assim o áudio pra gente deixar todo mundo junto, misturado.

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15: Tamo de volta então, né? Vamos ligar aqui tudo, botão. E vamos pôr esse povo pra falar. Bom dia, Claudinha. Éder aqui, Energia na Veia, é da hora. Manda um alô aqui pro interior, cidade de Tarumã, SP. Aí, Tarumã, tamo junto. Bonitinho. Vambora, hein? Vamos ver quem tá por aqui. Ligando tudo.
10: Tinha!
15: Lá.
10: Bom dia, Claudinha! Aqui é Lene de Santo André, passando pra te desejar um bom dia. Sábado em alto estilo, porque estamos na labuta.
15: Tá vendo?
10: E até meio-dia, né? Que eu escutei hoje no estádio.
15: Meu bem!
10: Uhul!
15: Aqui não é fraco, não!
17: Bom dia, Claudinha!
15: Bom dia!
17: Sou eu, a Cristina Fernandes aqui do Ipiranga.
15: Oi, Cris!
17: Que felicidade, hein, Claudinha?
15: Cê
17: até
15: viu?
17: O meio-dia!
15: Que delícia!
17: Hoje é sábado, não tô nem aí!
15: Tamo mesmo!
17: Viva! Beijos, amo vocês!
15: Ah, linda, diva é você, vocês todos!
18: Nossa! Bom dia, Claudinha, tudo bem? Jonas de Mauá, Jonas de Mauá, Claudinha!
15: Jonas de Mauá!
18: Um ótimo dia pra você, Claudinha, esse dia abençoado, dia ensolarado, céu azul, coisa mais linda! Deus é maravilhoso, Deus é bom demais! Que Deus abençoe seu dia, sua família e todos que trabalham com você, todos
15: obrigada.
18: Que vivem ao seu redor!
15: Obrigada!
18: Vai, Tricolor, São Paulo campeão, Claudinha!
15: São Paulo!
19: Bom dia, Claudinha, tudo bem?
15: Tudo.
19: Aqui tá falando a Silvana Carrão Santos, do Barra do Canduva. Hoje é sábado e nós não estamos nem.
15: Ninguém tá aí. Ó, cortou até o áudio.
20: Fala, Claudinha, Adilson Iron do Imirim, Zona Norte de São Paulo.
15: Fala aí,
20: um
15: mano.
20: Sábado iluminado e abençoado pra você e pra todos.
15: Obrigada.
20: Pra mim é bom, até o meio-dia, hein?
15: É.
20: Vamos curtir a praia.
15: Vamos.
20: Claudinha, toca pra nós o Rebel Roman.
15: Rebel Roman.
20: DNA Factory.
15: DNA Factory.
20: JCP. Um abraço.
15: Nossa, mas rolou tudo minha língua aí já.
21: Bom dia, Claudinha.
15: Bom dia.
21: Tamo junto, vamos balançar esqueleto aqui, eu na vassoura aqui limpando o buffet, deixando limpinho pro pessoal curtir a noite. E tamo aqui. Um abraço pra você, Claudinha, até meio-dia. E um abraço pra você também, pra todo mundo que tá na sintonia aqui do Energia. Ó, o Edinaldo tá lá na tua escuta. Aquele vai tá na tua escuta lá, viu?
15: Tá bom. Ó, agora a gente vai de música. E ó. Que música!

0: Bom dia, Claudinha. Bom dia. É André Januário da Moca. É a primeira vez que eu estou falando no sábado com você.
1: Que bom.
0: E eu vou te dizer uma coisa.
1: Fala.
0: Você é uma mulher de poder. Conseguiu o ápice pra nós, que é ter energia na veia até o meio-dia. Poderia ser o dia todo, né? Mas já

0: vocês. Quem pede é que consegue, né?
1: Que AP, Claudinha. Que AP, aqui quem que fala AP, é Thiago, Macanuso. De Embu das Artes, segurança.
0: Fala,
1: aqui,
0: Macanuso.
1: Totalmente que AP. E bom saber aí que a gente vai estar junto aí até o meio-dia.
0: Viu?
1: Bom trabalho pra nós, sabadô. Valeu.
0: Falou, falou. Tá por aí? QXP, QXT. Meu pai era radioamador. Por que será que eu sou locutora, né?
2: Bom dia, Claudinha, bom dia, energia na véia. Oi, aqui é Jean Guzmão, diretamente de Boston, indo trabalhar e ligado no Energia na Véia até meio-dia agora, hein?
0: É?
2: Aí é show de bola. Falou!
0: Vamos ver, você sabe que eu fui sondada por uma rádio aí de Boston, é? Pra trabalhar aí. Mas eu não vou. Eu não vou! Engenheiros do Havaí, now, a deriva.

0: aqui na Energia que te move, Energia FM. Esse é o Energia na Veia. Veia, veia não, na veia não. Que na veia não, na veia sim. Até meio-dia, meu querido. Vambora? Vambora.
1: Bom dia, Claudinha. Bom dia, amigos.
0: Bom dia.
1: Conquista sua, conquista nossa.
0: Oh.
1: Parabéns pelo sucesso. Abraço, Elvis Marley de Osasco.
0: Obrigada, meu querido. Obrigada, obrigada.
2: Bom dia, Claudinha. Chico Vieira, Jaçanã, São Paulo. Tudo bem?
0: Bem.
2: Chegou o fim de semana, todos querem diversão. Só oh. Na energia na véia, isso tem de montão.
0: Ó. Oh.
2: Grande beijo a todos, ótimo final de semana, que Deus abençoe sempre.
0: Amém.
2: Energia na véia, a amém. Energia que te move.
0: Ó, oh, o cara faz até a vinheta, canta até Racionais.
3: Chegou o fim de semana.
0: É, eu sei, foi isso. Claudinha! Não, a véia não. Sua alegria me contagia. Ô, oh, meu amor, quem é a Marcinha? Claudinha, posso conhecer você aí na rádio? Ó, oh, eu não sei como que as visitas aqui no sábado, vou falar com a direção, não sei como funciona, mas terá um prazer, claro.
4: Olá, Claudinha, bom dia! Ô, oh, maravilha, até meio-dia, energia na véia.
0: Você viu?
4: Aqui é a Márcia da funerária.
0: Ó. Oh.
4: Claudinha, me identifiquei muito agora com você, hein?
0: Por quê?
4: Eu também sou um megafone, cara, queria ser muito delicadinha, hein? Mas parece que eu tô falando pra dentro, parece que eu tô miando igual gato.
0: É.
4: Falo alto também, Claudinha, é nóis, é beijo, nóis. Maravilhosa.
0: Obrigada. Ah, é nóis. A gente fala alto, não tem jeito, né? Imagina, pra contar um segredo. Ó, oh, fulano tá traindo a fulana. Ai.
5: Olhinha de Guarulhos.
0: Ó, oh, dia de Guarulhos, manda pela metade o áudio. Também não precisa ser tão curto assim, né?
6: Bom dia, Energia. Bom dia, Claudinha. Bom dia. Eduardo de Mogi das Cruzes. Great from Desire.
0: Oh. Uhul,
6: sabadu. Bora lá, sozinho gostoso. Bom sábado a todos.
0: A você também, meu querido. Vambora, agora a gente vai embora. Último áudio, porque a gente vai de Rogerinho, ó.
7: Fala, Claudinha.
0: Oi.
7: Bom dia.
0: Bom dia.
7: Fala, Alexandre, aqui da Moca, Bela.
0: Olá, Bela.
7: Que bom ter um programa de 5 horas só tocando música boa.
0: É
7: isso aí. Parabéns a todos os funcionários aí da rádio, a todos os ouvintes. Que rádio maravilhosa. É
0: obrigada.
7: Muito bom esse. Esse programa tinha que ter umas 10 horas.
0: Olha só.
7: E eu tô na ressaca ainda da festa da energia ainda, hein?
0: Ó. Oh?
7: Quero ver a próxima. Beijo pra todos.
0: Beijo, meu
7: tchau,
0: bem.
7: Bela.
0: Tchau, Belo. Ó, oh, agora vamos dançar muito mais aqui na balada. 5 horas de programa tem que ter energia.
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0: Manda
8: energia
0: aí, Rô.
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0: 7 pra você aqui na Energia 97. Dessa vez, Rogerinho. Só track boa, né? Muito bom, muito bom, muito bom! Uhul! A gente vai pro intervalo, já volta. Ó, deixa eu falar de Rogerinho, aliás. Ele vai estar tocando hoje no Sabia Sessions, no Parque do Ibira, lá no Ibirapuera, no I Love 90s B-Day da Daisy, o Buzz the Bees Day. Aniversário, né, da Daisy. Às 20 horas. E à meia-noite vai estar no Revival, lá nos tempos da Footloose, no Guarujá, ó, Guarujá. Amanhã, dia 19, domingo, vai estar no Projeto Oitentinha. Segue o cara, Rogerinho, DJ. Eu volto, já, já.
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4: Por isso canta, dança, sem parar. 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Vamos, Chico de Beiro.
2: Ó. Energia da véia. Presta atenção, hein, véia. Menuda meu crush da adolescência. Eu tinha tudo, hein. Ó, eu tinha pôster, camiseta, nossa, chorava. Eu te vi caminhando sem destino por aí. Nossa! Chorava. A véia não, hein?
5: Bom dia, Claudinha.
2: Bom dia.
5: Kleber do BMX de Osasco.
2: E aí?
5: Motorista de aplicativo.
2: Beleza?
5: E agora de sabadão e domingão até meio-dia, salva nós, hein?
2: Ixi!
5: Aí sim!
2: Aí
5: bom final
2: sim.
5: de semana!
2: Obrigada! Beijo. Pra você também, meu querido, ótimo trabalho!
6: Bom dia, Claudinha! Bom dia. Aqui é o Henrique, motorista de aplicativo. Nossa, aqui da Vila Califórnia, Zona Leste.
2: Peraí, eu vou falar pra direção para a direção da rádio, ó, vende a rádio, monta um app de aplicativo. Cara, só tem aplicativo. Ah, se um dia eu precisar de um motorista de aplicativo e ninguém nego vai querer ligar app. Oh!
6: Que presentão pra todos nós. Você energia viu? Na véia até meio-dia.
2: Feliz!
6: Muito bom!
2: Que bom!
6: Um abraço a todos! Hoje é sábado e nós não estamos nem aí.
2: Sono.
7: E aí, Claudinha, tudo bem? Que energia sua, hein, Claudinha? Tô contagiado.
2: Obrigada.
7: Sabadão e eu não tô nem aí.
2: Delícia.
7: Vou tomar uma gelada. Toca pra nós Dangerous do Michael Jackson, se for possível. Admilson de Guarulhos.
2: Ô, meu bem, eu vou vir aqui na programação, mas se não tacar hoje, eu vou falar com o chefe. Vai ter um delivery aqui.
8: Bom dia, Claudinha.
2: Bom
8: eu também
2: dia.
8: Quero te parabenizar por essa conquista. Ah, o programa
2: obrigada.
8: Energia na Veia até meio-dia é tudo de bom.
2: Tudo de bom.
8: Eu sou a Vanusa do Jardim dos Álamos. Beijão a todos e é só alegria e com muita energia.
2: É isso aí. A gente deve isso ao Sombra também. Também não, tudo, né? O cara manda. Aí ele fala, a gente faz e a gente gosta e faz
9: boa, com prazer. Boa, galera da Energia, Claudina,
2: oi,
9: bom dia.
2: Claudina.
9: Aí, top demais. Energia na véia.
2: Eita.
9: Até o meio-dia.
2: É.
9: Eu vou falar,
2: fala.
9: Eu pedi esses dias no meio da semana, elogiando, falando que o programa tinha que ser até o meio-dia.
2: Aí.
9: É nóis.
2: É nóis. Obrigada por ter pedido, hein? Valeu. Tá vendo? Seu pedido foi aceito. Pensa que é só o Aladim que tem lâmpada.
10: Bom dia, Claudinha. Bom dia, Energia na Veia.
2: Oi.
10: Uhul, agora tem meio-dia, hein?
2: Até.
10: Tamo junto, Cleicinei da Vila Invernada. Bora!
2: Bora, bora, bora!
11: Bom dia, Claudinha.
2: Bom
11: tudo
2: dia.
11: Bem?
2: Tudo!
11: Aqui é a Sandra da Freguesia do Ó. Tudo bom? Bom, em primeiro lugar, um grande beijo.
2: Sou o punk da periferia.
11: Para o seu programa. Tá uma maravilha.
2: Obrigada.
11: E olha só, que loucura, hein?
2: Que loucura.
11: Eu tô aqui dançando igual uma doida.
2: Que loucura.
11: Com esse set do DJ Rogerinho.
2: Eita!
11: E eu tô ficando maluquinha.
2: Olha aí, cuidado.
11: E eu estou fazendo meu almoço, dançando. Não sei como vai sair meu almoço.

0: essa música, cara. Sou, já falei, né? Faz parte da minha vida. Meu filho ama, canta pra mim no carro. É uma fofura. Tem mais, muito mais. Gentes. Tem mais gente pra falar, hein?
1: Bom dia, Claudinha. Aqui é o Felipe Neves da Vila Prudente. Queria mandar um beijo pra minha esposa, Michelle, pra minha filhota, Olivia.
0: Sim.
1: E inspirado e parafraseando que um ouvinte aí mandou agora há pouco, né? Queria contribuir com um versinho. Mais ou menos assim, ó. Se tem Claudinha, tem alvoroço. Energia na veia, do café até o almoço.
0: Adorei! Se tem energia, tem alvoroço. Olha só! Gostei, hein, cara? Vou levar pra mim, vou gravar, fazer. Aquela louca, né?
2: Claudinha, bom dia, por gentileza.
0: Pois não.
2: Você pode mandar o nome dessa última música que rolou?
0: Ixi.
2: Por favor, Vanderlei do Parque Brasília, Guarulhos.
0: Ô, Vanderlei.
2: Essa última música que rolou, por gentileza.
0: Será que
2: o nome
0: é
2: dela?
0: When in Home, The Promise? Eu vou ver pra você, tá? Calma, calma. Calma, calma.
3: E aí, Claudinha! Bom dia, bom dia, Claudinha! Bom dia, família 97!
0: E aí?
3: Honório, Itapevi City! Honório. Parabéns, meu! Que conquista, hein? É isso.
0: Obrigada.
3: Aí, pra cima! Daqui a pouco ela vai ficar até as 14! Ai, meu Deus do céu! Bora, bora, bora, bora, bora! Bora aqui! Dia tá maravilhoso, sabadão, sol rachando! Bora, povo!
0: O brasileiro é fogo, né? O brasileiro nunca tá bom nada, né? Ou, daqui a pouco vocês vão querer virar a energia da... que é isso? Tem uns malucos que aparecem por aqui. Esse uivo lembra o seriado Chapolin. Velho, Roberto, beijo. Quem mais tá por aqui? Vamos ver.
4: Bom dia, Claudinha.
0: Oi.
4: Luiz Caetano, entregador por aplicativo. Oh. E os aplicativos fazendo sucesso.
0: Tá.
4: Olha, se durante a semana já não tiro da energia a minha, o rádio do meu carro, imagina agora no final de semana que tem energia na veia até meio-dia.
0: Já
4: bora
0: pensou?
4: Que bora! Sucesso a todos. Tchau, tchau.
0: Já pensou, maluco? Que delícia! Biquíni!

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0: rainha do pop. Não tem pra ninguém aqui na Energia 97. Papa, tira um print aí. Imagina, né? Papa, don't print. Adoro, Madonna. Adoro você, Madonna. Adoro, sou fã. Sou fã, sou fã. Vamos ver quem tá por aqui.
1: Bom dia, Claudinha. Aqui quem fala, Rodinei de Centro-Ville e Santo André. Eu desejo a todos um excelente sábado aí, de norte a sul, de leste a oeste.
0: Obrigado.
1: Claudinha, manda pra nós aí, se possível.
0: Qual?
1: Uma música, mais ou menos assim, ó.
0: Vai.
1: Susan, this my world. Susan, mais ou menos assim. Um abraço a todos aí. Fique com Deus. Tamo junto.
0: Me pegou, eu pensei que era tchu tchu tchu tchu tchu one. Agora o Suzane me pegou, cara. Aí vou ficar devendo, hein?
2: Oi, Claudinha, bom dia, bom dia. Muito sucesso pra você.
0: Obrigada,
2: aqui querida. Aqui é a Janaína.
0: E aí,
2: moro na Lapa.
0: Toquei agora.
2: Eu tô ouvindo a música Janaína do Biquíni. Olha que delícia.
0: Que delícia.
2: Um beijo, excelente final de semana aí pra vocês, viu? Sucesso pra ti.
0: Obrigada. Beijão. Janaína acorda todo dia às 7h30 pra pegar o trem, o busão, e vai lá fazer o corre.
3: Oi, Claudinha Amaral, muito bom dia, tudo bem? Aqui é o Deodato de Guaianás. Eu queria deixar um abração forte pra todos os 253 funcionários da Energia 97 e pro meu amigo Marcelo Arcanjo e a sua esposa, Lucélia.
0: Tá.
3: Um forte abraço, até a próxima.
0: Até a próxima. Beijo pra você.
4: Bom dia, Claudinha. Bom dia a todos. Aqui é só falar Cláudia de Interlagos.
0: Oi, Cláudia.
4: É, ouvinte unido, a gente consegue. Meio-dia, tamo aí.
0: Tamo junto.
4: Bora batalhar pra as 18.
0: É isso.
4: Excelente sabadão a todos. Um maravilhoso final de semana. Beijo grande.
0: Os caras querem trabalho o dia inteiro, mano. Ei! Existe vida fora do rádio.
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0: Essa aqui eu ouvia do primeiro namoradinho. Todo dia eu tenho um namoradinho novo, né? Adoro namorar. Lulu Santos. Ele cantava no meu ouvido. E aí, né, você já viu?

Bom dia, bom dia, bom dia, Claudinha. Maurício Gian Giacomo de Pirituba City. Parabéns aí. Essa programação vai arrebentar a boca do balão. Toca pra nós aí, informação site. Vamos arrebentar esse final de semana. Fique com Deus a todos.

Bom dia, energia na véia! Até que fim, até meio-dia, hein, pra salvar nós que trabalhamos de aplicativo. Você tá doido? Abraço, Claudinha!

demais esse som, né? Esse som, se eu não me engano, esse som era de um comercial do cigarro Hollywood, lembram? É, não é? Acho que é. Eu sou velha, mas nem tanto, né? Ó, acabou. Ai, gente, tô tão feliz. Obrigada por todas as mensagens de carinho. Eu sei que vocês são demais. Tamo junto, galera. Amanhã tamo aqui de novo, hein? Das 7 até o meio-dia. Quem vai trazer o bolo amanhã? Quem vai mandar pastel? Ó, vou esperar, hein? Ó, a Juju já tá por aqui. Ela vai fazer companhia pra você nessa tarde de sábado. Hoje é aniversário de uma grande amiga minha, a Juju também, a Ju, Jussara. Aí, Juju, a noite é nós, hein? Naquele churras. Delícia, vamos ouvir uns popozuda? Que nada! Ó, é isso aqui, ó.

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1: Foi daqui que pediram um figurante vestido de cowboy texano com um chapéu de copa? Então tá. Okay, ready?

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12: Excelente tarde de sabadão pra você que tá por aqui na Energia. A energia que te move. Vamos começar?
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12: Playlist abrindo com Bruno Mars. I Just Might.

0: Hoje, 97, a energia que te move, lançado em 2018. Esse som liderou algumas paradas de sucesso do mundo. Calvin Harris com Sam Smith Promises. A gente continua até uma hora da tarde.
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1: Energia 97, a energia que te move. Harry Styles, Late Night Talking. Esse moço que tá em São Paulo pra shows já foi visto, ó. No Parque do Ibirapuera, correndo. No Parque do Vila Lobos também. Na Liberdade, num cinema aqui na Rua Augusta. E os fãs estão enlouquecidos. Pode ser que você cruze com Harry Styles aí na região, hein, gente? Quem sabe, quem sabe?
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Energia 97, a energia que te move. Você já dançou bastante essa música nas pistas, né? Fala a verdade. Gigi D'Agostino, italiano, cantando I Fly With You, para aqui no playlist. Daqui a pouco, Lunch Break com o DJ Ronaldinho. Fica aí.

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8: E a partir de agora é ele quem comanda tudo por aqui nos 97.7 da Energia que te move, DJ Ronaldinho. A gente começa com uma das antigas. Ahá, Hunting High and Low.

0: Energia 97, a energia que te move. Lunch break com o DJ Ronaldinho aqui. E 7 de primeira pro nosso sabadão. Horário de almoço, sabadão ensolarado. Que bom que você tá por aqui. O DJ tem um recado pra gente. E aí, Ronaldex?
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0: Adito, tá falando. Valeu, DJ! Continua tocando aqui pra gente. Vamos lá? Backstreet Boys.

0: Energia 97, a energia que te move. DJ Ronaldinho aqui no Lunch Break. A gente encerra com Coldplay Adventure of a Lifetime. Bom, amanhã tem muito mais. No domingão, Lunch Break, a partir da 1 hora da tarde. Tá bom? Essa edição termina.
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15: Playlist tá no ar com esse som de 1989. Pet Shop Boys. It's alright.
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0: forte a energia que te move, Oasis, Don't Look Back in Anger. Essa música foi escrita pelo Noel Gallagher depois dele ter brigado em um pub. É de 1996. Inspirações da vida real, né?
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0: Energia 97, a energia que te move, o Lulu Santos, o descobridor dos sete mares. Música que fez parte da trilha sonora da novela Malhação da Rede Globo. Não só essa, outras do Lulu também tocavam na novela, né? Você lembra? Sucesso e você ouve por aqui na Energia. Vamos continuar? Fim de semana, aproveite bem o seu, viu?
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0: Energia 97, a energia que te move aqui no nosso sabadão, tá de Swims The Door. 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

0: Energia 97, a energia que te move. One Republic, Counting Stars. Finalizando por aqui o playlist da energia. Excelente tarde aí pra você. 23 graus na cidade de São Paulo. Calorzinho bom, né? E daqui a pouco eu volto. Vai ter Coldplay, Bon Jovi, Lick Lee e muito mais pra você. Peraí.
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0: Energia 97, a energia que te move. Coldplay, Clock. A gente ouviu também Calvin Harris com Katy Perry, Spin Doctors. Começamos aqui o playlist, 3 horas da tarde com o Likli. Gente, 5h15 tem energia na Copa. Hoje disputa pelo terceiro lugar. Quem joga? França e Inglaterra. Eita, nós, é amanhã final, hein? Então logo mais às 5h15 da tarde, energia na Copa.
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0: Energia 97, a energia que te move, a dançante Levitating, de Dua Lipa com Da Baby. A gente ouviu também Nelly Furtado, John Bon Jovi. Vamos continuar, tem mais um pouquinho até as 4 horas da tarde. Agora, essa música aqui de 1995, da Alanis Morissette. Claro, todo mundo conhece, do álbum Jagged Let It Feel, You Learn. Você lembra?
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0: Energia 97, a energia que te move, a Taylor Swift, The Fear of Ophelia. Segundo especialistas, Taylor Swift e Bruno Mars devem disputar as três principais categorias do Grammy 2027. Aguardemos, né?
1: 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Go.
0: Daqui a pouco eu volto com muito mais por aqui na Energia 97. Playlist e depois intervalo com mais sucessos.
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4: Esse é o hino das meninas, hein? Cyndi Lauper, Girls Just Wanna Have Fun.

Rede 97, a energia que te move, matando a saudade desse sucesso aqui com Diana King, I Say a Little Prayer. Agora a gente vai ouvir uma música que alcançou o primeiro lugar nas paradas musicais de mais de 20 países. A música dominou os principais rankings de vendas e transmissões do mundo. Sem dúvida, um dos maiores sucessos também da Lady Gaga, Poker Face.

0: 7 Energy que te move a Vit, Hey Brother, ele que partiu cedo demais, né? Bom, a gente ouviu também por aqui no playlist Usher, Men at Work, The Weeknd, Lady Gaga. E tem mais um pouquinho de playlist.
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0: Energia 97, a energia que te move, Lola Young, Messi. Bom, gente, ficou por aqui. Logo mais, às 5h15 da tarde, tem energia na Copa. Hoje a disputa pelo terceiro lugar, hein? É França e Inglaterra. Bom, amanhã a gente se fala, tá? Beijo.
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19: Começando agora na Energia 97, é o aquecimento Energia na Copa. A partir de agora você acompanha todos os detalhes sobre a disputa do terceiro lugar entre França e Inglaterra, partida que acontece no Hard Rock Stadium, em Miami Garden, região metropolitana de Miami, que fica na Flórida, né, Estados Unidos. O jogo marcado para 6 horas, mas desde já começamos a trazer todos os detalhes, as informações, as modificações nas escalações que aconteceram. Rafael Esgrilles já me adiantou por aqui, então vem chegando com a gente no 97.7, também youtube.com/energia97 e pelo aplicativo. Vai lá na sua loja virtual e baixe o aplicativo da Energia 97, aquele de fundo azul, combinado? Lembrando que hoje essa transmissão do Energia na Copa também em rede com a Rádio Clube FM de Londrina, 95,7. Portanto, um abração para toda a turma da Rádio Clube FM de Londrina. De um lado, a França, que foi derrotada na semifinal pela Espanha. Era grande favorito o bicho papão, mas a Espanha surpreendeu muita gente. Pela quarta vez disputa o terceiro lugar e tem um retrospecto até certo ponto favorável. Daqui a pouquinho o Esgrilles vai trazer pra gente. E também é uma partida que marca a despedida de uma lenda. Dá pra dizer que o Deschamps, técnico francês, campeão como jogador da Copa do Mundo e também como treinador, ele faz hoje a última aparição como técnico da seleção francesa. E de outro lado, uma Inglaterra que foi derrotada na semifinal pela Argentina. Muita gente cornetou o Thomas Tuchel, treinador inglês, ele é alemão na verdade, mas treinador da Inglaterra, e disputa pela terceira vez o terceiro lugar. E por enquanto não ganhou nenhuma vez, né? Vamos ver se daqui a pouco essa escrita vai ser quebrada. 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Mande também o seu corneteiro no 11 96650 7997, repetindo, 11 96650 7997. Bernardo Veloso está posicionado e daqui a pouco vai separar a sua mensagem e ela vai entrar aqui na nossa transmissão. Agora vamos às primeiras informações com ele. Seleções bastante modificadas. Eu até preparar aqui na abertura, de um lado Mbappé e Olise, de outro Harry Kane e Bellingham, mas eu não pude usar, porque teve modificação. Fala, Rafael Esgrilles, tudo bem? Muito boa tarde a você, Esgrilles. As equipes bem modificadas. Boa tarde, Esgrilles.
20: Tudo bem, André? Grande abraço para você, boa tarde. Boa tarde para o grande Gustavão Santos, para o nosso Marcão, para toda a nossa galera ligada aqui, interna e externa. Para você que está ligado também aí em 97,7, para você ligado também no nosso YouTube, na Rádio Clube de Londrina. Alô, galera de Londrina, aquele abraço. Chegando para a decisão de terceiro terceiro e quarto lugar. E você falava sobre o duelo entre Harry Kane e Mbappé. Mbappé está confirmado de um lado, mas Harry Kane, Bellingham, os dois jogadores ficam no banco de reservas.
19: O Mbappé é fominha, né? Ele quer a artilharia da Copa do Mundo, né? Por mais que não tenha mais chance de título.
20: É uma das poucas motivações desse jogo, como você já citou. A primeira motivação é essa questão entre artilharia, porque Mbappé e Lionel Messi com 8 gols. Aí o que diferencia, né? Essa edição de 2026 tem uma peculiaridade, que é o critério de desempate, que eu já acho um absurdo e a gente pode discutir daqui a pouco por aqui. E o primeiro critério de desempate é assistências, né? E depois o número de minutos em campo que você tem, o quanto você precisa, cada vez menos de minutos em campo para balançar as redes. Esse é um outro critério de desempate. Mas por enquanto, 8 gols para cada lado, Messi e Mbappé, e 4 assistências pro argentino contra 3 do francês. Mas só relembrando que a equipe da França chega a essa decisão ficando na primeira colocação do seu grupo com 3 jogos, 3 vitórias, passa em 16avos de final, eliminando a equipe da Suécia, nas oitavas o Paraguai, nas quartas Marrocos, e perde para a Espanha na fase semifinal. Hoje, a última dança de Didier Deschamps, que estreou aí no comando técnico da equipe da França no dia 15 de agosto de 2012, no empate com o Uruguai por 0-0. São 186 jogos no comando da equipe da França, um título mundial com relação a treinador, porque ele foi como jogador em 98, em 2018 é como treinador, vice na última edição, e agora chega aí pelo menos na quarta colocação desta edição. Saliba já estava vetado pelo departamento médico com uma lesão muscular, mas aí vem as modificações do time base que jogou a Copa do Mundo. 4 dos considerados titulares continuam na equipe. O Mike Manhã, que é goleiro da equipe do Milan, 31 anos. Aí você tem no meio-campo o Adrien Rabiot jogando como primeiro volante e 2 jogadores na linha de frente. Você pode considerar o Olise como um atacante, mas é um meio-campista, mas segue na linha de frente assim o Maicon Olise, número 11, e o Kylian Mbappé também mantido. Mas caras novas, daqui a pouco o Ademir Quintino, falei Marcão, mas é o Ademir Quintino que vem já com a gente, né? O Malo Gusto vem como grande novidade na lateral direita, né? Com o Konaté e o Lacroix na linha defensiva, com o Hernandes do lado esquerdo. Aí você tem o Cherki do Manchester City como a grande novidade, e também na linha de frente o Désiré Doué. Para enfrentar um time da Inglaterra que foi na primeira colocação dentro da sua chave com 7 pontos somados, eliminou Congo, México, Noruega na fase de mata-mata e perdeu para a Argentina na fase semifinal, nunca avançou, nunca ficou na terceira colocação em decisões nesse estágio, perdeu em 1990 para a Itália e depois para a Bélgica em 98, e o Tuchel faz diversas modificações. O Ademir Quintino já vai falar sobre isso, e ele coloca ali como um dos principais jogadores do time considerado titular, mantém o Guerri e o Konsa no miolo de zaga. E o Kwanzaa cumpriu 2 jogos de suspensão devido à sua expulsão em 16avos de final contra a equipe do México, cumpriu 2 jogos e retorna, e vai ser o lateral direito do English Team. Muita modificação, mas também a gente vai explicar o porquê, e muita coisa você já sabe, você se ligando aqui em mais uma transmissão, André Ranieri.
19: E dá pra entender o fato de você ter confundido o Marcão com o Ademir Quintino, até porque o Ademir Quintino,
20: né?
19: Eu
20: tô com o Marcão ele...
19: no, não, na transmissão. Não, mas o Ademir hoje, tá véio. Treinando musculação todos os dias, é no pula um, tá cada vez mais forte, cada vez mais definido.
2: Malandro é o gato que nasceu de bigode.
19: Você vê. E quando ele passa aqui, é praticamente assim, muda um pouquinho o tom de pele. Sim, cabelo. Pelo,
20: quase
19: né?
20: Igual, né?
19: Mas lembra muito, pelo menos...
20: Que eu tô com o Marcão na cabeça, que é o comentarista hoje, é o Ademir Quintino, ele manda prender e soltar na Baixada Santista.
19: Boa! Aí, portanto, as primeiras informações com ele, Rafael Sgrilles, um confronto, na verdade, com seleções bastante modificadas e sem Harry Kane e também Jude Bellingham, duas atrações dessa Copa do Mundo, pelo menos não vão começar aí no jogo. Uma outra atração de Didier Deschamps, né, como o Sgrilles destacou, depois de 14 anos, vai deixar o comando da seleção francesa ao lado de Zagallo e de Beckenbauer. Ele é um dos 3 nomes da história que conquistaram a Copa do Mundo como jogador e depois também como treinador. Beleza? Então agora vamos apresentar. Vou te falar, que fase. Ele está voando. Ele estava num casamento, ele foi o cerimonialista, né? Assim que fala, Esgrilis?
20: É celebrante social.
19: Celebrante social, mais chique ainda, né? Ele veio depois, quase como um piloto de Fórmula 1, lembrando André Kimi Antonelli. Sim. Chegou aqui totalmente esbaforido, mas já está posicionado para daqui a pouquinho narrar todos os detalhes desse
20: elegante,
19: jogo.
20: Elegante, hein?
19: Elegante. Ah, na verdade, é o look mais elegante da história do futebol aqui na Energia 97.
20: Ah, ninguém veio com esse look assim.
19: Ele chegou, o tênis dele, o sapato, por exemplo, não fala português, né? Você sabe. Oh, ali, ó, mostrando, ó. Oh, olha essa meia combinando
20: ainda
19: com o sapato.
20: Ainda bem que ele não pisou no negócio, né? Que se tivesse pisado, agora você ia se certificar. Não,
3: e o orgulho pra levantar a perna em cima da mesa? Você tem que valorizar isso também.
20: É verdade.
19: Por um instante, eu achei que estava na frente de John Claude Van Damme.
20: É.
19: Ele abriu ali o espacate.
20: Abraço pra Gretchen.
19: Abriu um compasso aqui que, minha Nossa Senhora. Muito boa tarde a você, Gustavão Santos. Tudo bem, Gustavão? Boa tarde. Expectativa, apesar das equipes modificadas, de um jogo movimentado daqui a pouquinho, né, Gustavão?
3: Com certeza. Boa tarde, Rani. Boa tarde ao nosso querido Esgrilis, ao Kiki, daqui a pouquinho vem, a toda a nossa audiência em 97,7. Todo mundo ligado com a gente. Obrigado pelo carinho. Você também da clube. Expectativa de um bom jogo. Pra mim, em boa parte das partidas semifinais, eu imaginava que esse fosse o confronto. Ó, já pegaram até o copo com água aqui, tá bem cristão o negócio. Eu imaginava que seria a final da Copa, tá? Porque a França chegou invicta e vinha performando muito bem. Pra mim, a derrota foi muito aquém do que se poderia imaginar. E a Inglaterra fez o fiasco da Copa pra mim, tendo conseguido o gol e depois tendo 12% de posse, depois de ter marcado o gol contra a Argentina. Então, para mim, esse jogo seria a final em boa parte do torneio. Né? Tendo dito isso, vai ser com certeza um grande jogo. Acho que a França é favorita para a partida, mas assim, a Inglaterra, quem sabe hoje o Tuchel consiga pelo menos diminuir um pouco da vergonha que teve de ser tão covarde como foi na partida semifinal. Tô ansioso para esse jogo, tô animado para esse jogo, viu, Rani?
19: Aliás, o Donald Trump, presidente dos Estados Unidos, ele deu uma declaração, ele comentou o futebol e ele cornetou o Thomas Tuchel e ele disse assim, como pode ele colocar um jogador como o Harry, né? O Harry Kane jogou inclusive golfe com o Donald Trump há 1 ou 2 anos, colocar o Harry Kane, esse grande jogador, para ser um defensor.
20: 25% de taxa?
19: 25% de taxa.
20: Acho que vai ser taxado, hein?
19: É isso, é isso. Então, portanto, aí Gustavão Santos também, que vai passar o recado daqui a pouquinho. O Rafael Esgrilis, ele trouxe todas as informações dessa partida. E antes de apresentá-lo, ele que vai comentar, ele que está voando também, vivendo uma fase cada vez mais maravilhosa. 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
19: Boa, Sombra! Daqui a pouquinho também temos o nosso ouvinte e correspondente, o Paulo Venturini, diretamente de Liverpool, da Inglaterra. Mas agora, bora apresentá-lo. Ademir Quintino. Que fase maravilhosa. Ele é o cara, é o maior entertainer da Rádio Energia 97 e hoje vai comentar essa partida entre França e Inglaterra.
20: Ô, Rani, só antes de chamar o Kiki, você falou que ele tá parecido com o Marcão por causa da academia. Eu pensei que era por causa das saídas pós-jogo, desculpa.
19: É mesmo? Tá assim?
20: É, confundi, desculpa.
19: Ele tá frequentando os mesmos lugares.
20: Aí ele vai falar, errei, tá?
19: Errei, tá?
20: Ah, tá. Vai falar
22: isso. Minhas relações são privadas e respeitosas.
19: Aí, ó. Mas vou te falar, o Diego Dup hoje na operação de áudio, ele tá ligeiro.
20: Ele tá muito gabiro hoje, hein?
19: Ele tá ligeiro, Não tá passando nada por ele. Ademir Quintino. Ademir, umas equipes, como a gente destacou aqui, muito modificadas. Depois de todas essas modificações, de um lado pelo Didier Deschamps, do outro pelo Thomas Tuchel, dá para apontar algum favoritismo daqui a pouquinho entre França e Inglaterra? Fala, Ademir. Boa tarde a você, Ademir Quintino.
23: Boa tarde, André Ranieri. Boa tarde, Gustavão. Boa tarde, Esgrilis. Boa tarde, amigo ouvinte da Rádio Energia. Uma sensação ruim, né? O final da Copa do Mundo, esse evento maravilhoso. Foram 40 dias de muito trabalho e muita busca de informação, de momentos emocionantes. É meu 19º jogo de Copa do Mundo nesse Mundial. E também eu estou encerrando a minha participação em Copa do Mundo hoje na decisão de terceira e quarta. Agradeço a energia pela oportunidade. E respondendo objetivamente a tua pergunta, eu ainda classifico a França como favorita porque ela mexeu menos do que a Inglaterra. A Inglaterra tá, como disse o Sgrilis para mim, com um time alternativo, cara. Mexeu em todos os setores, até no gol, né? Não tá jogando o Pickford, que falhou para mim no primeiro gol dos argentinos na semifinal. Tá, vai jogar o Anderson, daqui a pouco o Sgrilis vai dar a escalação. E a França também tem modificações, sim, mas mexe menos. A Inglaterra sem Bellingham, sem Jude Bellingham, do Real Madrid, sem o Harry Kane, que você falou aí, que há poucos anos teve com o presidente mandatário norte-americano, já a França mantém mais ou menos uma espinha dorsal. Por exemplo, no ataque, ela mantém o Mbappé, o Olise, mas saca o Dembélé. Na defesa também, está bastante modificada. É aquele jogo arroz de festa, né? E o Zaire Emery, meio-campista, que eu gosto particularmente muito do PSG, ele, no melhor estilo Ademir da Guia na Copa de 74, vai estrear somente hoje. E você falou aí do Donald Trump, da crítica ao Thomas Tuchel, eterno quarto lugar de Copa, e hoje está com um cheiro que vai ser quarto de novo. O Mbappé fez uma postagem muito bonita sobre a despedida do Deschamps, dizendo que ele merecia uma decisão e não uma disputa de terceiro e quarto. Eu não sei se a partida promete como prometeram as semifinais e as quartas de final, meu caro André Ranieri.
19: Lembrando que o Didier Deschamps, ele perdeu a mãe, né, durante a Copa do Mundo, inclusive se ausentou do terceiro jogo, né, da fase de grupos, e depois retornou, e os jogadores franceses, eles abraçaram aí o técnico Didier Deschamps. Você acha, Ademir, uma pergunta para você, o sentimento ele é melhor depois que você ganha o terceiro lugar, ou se você perde a final, qual que você preferiria evitar? Assim, ganhar o terceiro ou ficar em segundo na final? Porque tem para muita gente, a medalha de bronze às vezes é melhor do que a de prata, né, Ademir?
23: Ah, eu prefiro ser... Eu não prefiro nada, né, porque eu nem jogador sou. Mas o segundo me parece que é maior que o terceiro, até na premiação. Então, você viver um clima de decisão, sabe... Eu já vivi como torcedor e como cronista as duas situações. Em 98, na primeira Copa que eu trabalhei, eu vivi a situação do Brasil disputar uma decisão e perder. Foi aquela para a França. E também já vivi o outro lado, que também perdeu, é verdade. Mas em 2014, trabalhei no jogo lá em Brasília, em que o Brasil toma 3-0 da Holanda disputando o terceiro lugar. E vi também como torcedor, porque eu sou um pouco mais velho que vocês, era bem novo, é verdade, mas me recordo perfeitamente do golaço do Nelinho, a decisão de terceiro e quarto quando o Brasil vence os italianos. Essas duas situações de disputar terceiro e quarto foi difícil, ainda mais em 78, que o Brasil foi roubado, e agora tem até um documentário aí em uma plataforma com depoimentos de jogadores do Peru dizendo... A Argentina não jogou no mesmo horário do jogo do Brasil. O Brasil enfrentou a Polônia e ganhou de 3-1. A Argentina tinha ganhado de 6 do Peru e ganhou de 7. Então o Brasil foi roubado em 78. Aqueles dias que sucederam a escolha dos finalistas, né? Não foram legais. Então se for para viver alguma situação, que viva a final. Claro que a dor da derrota é duríssima. Fico imaginando o Roberto Baggio, que perdeu um pênalti numa decisão de final de Copa do Mundo, mas tiver que escolher disputar uma grande decisão e contar com ela no meu currículo, mesmo perdendo, de ser terceiro lugar, eu prefiro disputar uma final mesmo perdendo, meu caro Ranieri.
19: Boa, e portanto Ademir Quintino que vai comentar essa partida entre França e Inglaterra, que acontece daqui a pouquinho, né, a partir das 6 horas no Hard Rock Stadium. Agora vamos diretamente para Liverpool, na Inglaterra, onde o nosso ouvinte correspondente, Paulo Venturini, ele está posicionado para trazer o clima dos ingleses. O que, que será que os ingleses eles estão pensando em relação ao jogo de logo mais? Fala, Venturini, tudo bem? Muito boa tarde a você, né? Boa tarde aqui no Brasil. Que horas são aí em Londres, na Inglaterra? E qual que é a expectativa dos ingleses para a partida de logo mais? Boa tarde, Paulo Venturini.
0: Boa tarde, amigos. Boa tarde, André. Aqui já são 9h40. Um clima, eu diria, bem triste, né? Porque eles contavam com uma classificação para a final. O primeiro-ministro até deu alguns dias que teve jogos para abrir os pubs até mais tarde. Se falava muito em feriado nacional. Esqueceram de combinar com a seleção da Argentina.
19: E o que, que você pode falar sobre o Thomas Tuchel, né? Porque assim, pelo menos as informações preliminares que a gente tem é que ele está garantido até a Euro de 2028. Mas você acha que vai ter clima para o Tuchel ele permanecer até lá depois do que aconteceu na semifinal? Ou só o fato dele ter levado a Inglaterra até a semifinal garante o treinador aí no cargo por pelo menos mais 2 anos?
0: Você vê como o futebol ele te leva do céu ao inferno em pouco tempo, né? Quando ele faz a convocação, ele meio que assina o aviso prévio dele a não levar o Palmer, o Foden, o Arnold, o Maguire, mas um pouco menos. E aí ele faz uma primeira fase muito boa, bons jogos contra o Congo, contra a Noruega um pouco menos, mas ele se classifica para a semifinal. E após a classificação para a semifinal, a presidente da Federação Inglesa, numa entrevista para a BBC, chama Debbie White, ela mencionou isso do projeto da Inglaterra, que começa em 2018, né, na Copa do Mundo, e questionada, ela disse o seguinte, quando questionaram qual era o próximo passo, porque o ciclo é de 10 anos, né, e acaba na Eurocopa aqui no Reino Unido. E ela disse que, olha, é difícil, né, mas tem em algum momento fazer uma renovação, e ela disse que em algum momento teria que ver se o treinador queria ficar, se ia querer ficar, ou se eles vão querer fazer uma manutenção do técnico. De novo, uma eliminação na semifinal. Agora, o que se vê aqui é muito questionando a postura como a Inglaterra terminou o jogo, né? Jogou com no gol de escanteio, com 10 dentro da área o goleiro. Chegou a ter, no máximo, 12% de posse de bola. Então, eu particularmente acho que, dependendo do resultado de hoje, vai ser uma pressão maior. E eu não me surpreenderia se ele fosse demitido no cargo nos próximos meses, não.
19: E era esperado que o Harry Kane e o Bellingham eles ficassem no banco de reservas, ou Paulo? Ou te surpreendeu também?
0: Não, me surpreende. E assim, eu acho que aí tem que entender se é alguma questão de quer dar rodagem ou apenas deixar os jogadores curtirem a Copa, né? Ou se ele está fazendo mais uma aposta, porque eu, no lugar dele, eu tentaria ganhar o jogo. É aquela coisa, né? É diminuir a chance de ficar desempregado.
19: E me fala uma coisa, qual o seu palpite para o jogo de daqui a pouquinho entre França e Inglaterra?
0: André, eu acho que a Inglaterra, infelizmente, vendo a seleção da França, não deve ser a vencedora. Eu acredito numa vitória da França. Eu imagino algo como uns 2-0. Eu queria só destacar uma coisa. Após o jogo contra a Argentina, os jogadores da Argentina abriram uma faixa lá, né, falando que as Malvinas pertencem à Argentina. Isso repercutiu muito mal aqui. Tem uma rádio, a LBC, que mais ou menos uma energia, né, aqui da Inglaterra, e eles têm vários programas, e as pessoas participam, né, como os ouvintes participam. E, cara, foi muitas pessoas que ligaram, pediam a revogação dos vistos e o banimento dos atletas que jogam na seleção da Argentina, que estão na Premier League. Primeiro-ministro deu declaração, a líder da oposição deu declaração. Então, assim, escalou muito aquela situação.
19: Que coisa, né? E parecia, num primeiro momento, que os ingleses não estavam ligando tanto para essa disputa. Era uma disputa que os argentinos levavam muito mais afinco, né? Sobre as Maldivas e as Falkland Island, né? A Falkland Island, que é como os ingleses eles chamam. Depois do que a Argentina abriu a faixa, aí sim, todo mundo ficou pistola.
7: E ferindo até um artigo da FIFA, porque você não pode fazer aí notificações políticas, né, em jogos FIFA, né? Pode ser multada aí a seleção da Argentina com relação a isso, né?
19: Ô, Paulo, grande abraço, muito obrigado pela sua participação aqui, já vai começar a partida, eu vou ter que passar ali pro Gustavão Santos, né, que vai trazer todos os detalhes, mas já agradeço, aproveito, agradeço demais a sua participação, você mandou benzaço, você e os demais ouvintes correspondentes.
7: Muito legal o trabalho.
19: Vocês fizeram um trabalho sensacional. Grande abraço e muito obrigado mais uma vez, viu, Paulo?
0: Ah, eu que agradeço, agradeço em nome de todos. Agradeço o acolhimento de todos, desde o tempo de jogo, o estádio 97. As pessoas sempre me perguntam como que as pessoas do estádio, do tempo de jogo, do jogo são. Gente, quem está ouvindo agora e está vendo, eles são exatamente assim. Sabe, um clima super alto astral, educação altíssima, nos reacolheram muito bem. Então eu vou sentir falta. Quem sabe nos vemos.
19: Boa! 2030 valeu. É logo ali, viu? E se tudo der certo, você e os demais ouvintes correspondentes também estarão com a gente.
7: Obrigado, Paulão. Tamo junto, hein?
0: Obrigado!
19: Grande abraço, agradecendo, portanto, ao Paulo Venturini, diretamente de Liverpool, na Inglaterra, ouvinte correspondente, e ele fez um trabalho sensacional, assim como os demais ouvintes correspondentes também. Muito, muito, muito obrigado! Bora falar agora, no aquecimento, energia na Copa, de Atacadão!
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19: Boa, Sombra! 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E agora sim, vamos conhecer as escalações, a começar por ela, a poderosa França que ficou no meio do caminho, quem sabe conquiste o terceiro lugar daqui a pouquinho. E quem traz a escalação francesa é ele, vai nessa, Rafael Sgrilli.
8: Na última dança de Didier Deschamps, né? Decisão de terceiro e quarto lugar. É a realidade para a França. E vem com Mike Maignan, goleiro número 16, arqueiro do Milan, 31 anos. Malo Gusto, jogador do Chelsea, número 2, 23 anos. O Ibrahim Konaté, número 15 do Real Madrid, abre o miolo de zaga com o Maxence Lacroix, número 26 do Crystal Palace, também joga lá na Premier League, número 26, com 26 anos, e o Theo Hernandes na lateral esquerda, número 19 do Al Hilal da Arábia Saudita. Adrien Rabiot no meio campo, número 14 do Milan. Zaïme Emery, como disse o nosso Ademir Quintino, uma das grandes novidades nesse meio campo, número 18, e o Rayan Cherki, que brilha com a camisa do Manchester City, tem 22 anos e vai ser o articulador de jogadas ao lado de Olise, número 11 do Bayern de Munique. E no comando de ataque, a boa nova no lugar de Barcola, o jogador Désiré Doué, número 20, camisa de número 20 do Paris Saint-Germain, e o Kylian Mbappé, 8 gols, 3 assistências, de olho na chuteira de ouro da Copa do Mundo, Andrezinho.
19: É, o Mbappé que tem o mesmo número de gols de Lionel Messi, porém, uma assistência a menos por enquanto, né? Então, ele, de repente, se marcar um golzinho ali, amanhã o Messi tem a final, eles vão brigar aí pela artilharia da Copa do Mundo de 2026. E agora, vamos conhecer a escalação. Faz tempo que não lê um título, viu? Faz décadas e mais décadas e mais
7: gerações
19: décadas.
7: Gerações e gerações.
19: Gerações e gerações, e se bobear vai continuar assim. Como chega a Inglaterra? A escalação vem com ele, Rafael Sgrilli.
8: O
9: English Team está definido e escalado pelo contestado Thomas Tuchel. Vem já com mudança desde o gol, com Dean Henderson, camisa de número 13, jogador do Everton, 32 anos. Kwanzaa pegou 2 jogos de suspensão proveniente do cartão vermelho do jogo contra o México em 16 avos de final. Volta número 26 à lateral direita, com Zá, número 2. Marc Guerri, meia dúzia, atleta do Manchester City, 25 anos. E o Spence foi bem contra a Argentina e ele permanece na esquerda, número 25 daqueles titulares. Permanece Declan Rice, o Declan Arroz, número 4, jogador da equipe do Arsenal. Vem com Ebirich Eze, também do Arsenal, camisa número 21. E tem o Morgan Rogers, número 17, ele que vem da equipe do Aston Villa. E no comando de ataque, Bukayo Saka, número 7, Marcus Rashford, ele que jogou emprestado pela equipe do Barcelona, agora volta para o United, número 11, e o Ivan Toney, número 22, ele que atua no mercado da Arábia, no Al-Ahly, tem 30 anos, a novidade vai no lugar do Harry Kane, número 22.
19: Boas, Grilles! E agora? Estávamos esperando o Domênico Gato, porque ele gosta de avaliar. Vem amanhã cá. Ele tá na final? É. Ele tá na final, aliás, já fica o convite, amanhã, tá bom? Transmissão, Espanha e Argentina, grande final da Copa do Mundo, MetLife Stadium, que fica em East Rutherford, em Nova Jersey. O nosso aquecimento começa às 15h, FM, YouTube e aplicativo. A equipe Marcelo Lima na apresentação, Domênico Gato na narração, Lelê nos comentários e Pedrinho La Roca nas reportagens. Então já fica o convite, mas o Dodô, ele veio hoje só para dar as notas. Quem apita, Esgrilis?
9: É isso, e o Dodô conhece muito bem de Copa Libertadores da América, porque é um venezuelano, Dodô. Jesus, Jesus Maria José, Jesus Valenzuela é o árbitro, Dodô.
10: Tenho que dizer para você que é nota 5,5.
11: Não, mas não é possível, não, não é possível. Não,
9: aí, pro seu nível.
11: Que Dodô, isso? Assim, como assim? Não, que não, isso?
9: Não. Eu vou dar oportunidade.
10: Só por isso,
9: de novo.
10: 2.
11: Ah, não. 2 melhorou.
9: Não, mas dá pra baixar um pouco mais, quer ver? Eu vou falar de novo. Jesus Valenzuela, Dodô. Ele vai manter o 2.
10: Acho, hein? Que nunca deu uma nota tão alta pra alguém.
9: Então tá bom. O Jorge Ruego é o assistente número 1 da Venezuela. O Túlio Moreno é o assistente número 2. E o Zacaria Brinzi é o VAR. Ele que é da Federação de Marrocos de Futebol.
19: Fraco. E você falou aqui fora do ar, né, Esgui? Você vai ficar de olho nesse auxiliar número 2, né?
9: Ah, não, no 1, né?
19: É o 1 ou 2? Qual que é o 2? Ah, você vai ficar de olho?
9: É.
19: Ele é o 2 ou é o 1?
9: É um.
19: É um?
9: Então o outro de... posso ficar... Não, não vou ficar de
19: olho. Você que tem hiperfoco no Rego...
9: No Rabiot.
19: E no Rabiot também.
9: No Rabiot.
23: Ô, Ranieri.
19: Diga lá.
23: Não. O Rego só pode ser o principal, é o 1.
19: É isso, né? Não tinha como. Ele não pode ficar em segundo lugar. É isso. Bom, fim de papo, fim de aquecimento. Por quê? Porque a partir de agora você vai ficar com a partida. Antes, só um recadinho aqui rápido pra você. Um recadinho muito legal. 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
19: Boa, Sombra! E a partir de agora você vai acompanhar todos os detalhes da partida entre França e Inglaterra, Hard Rock Stadium, disputa pelo terceiro lugar. Na narração ele, Gustavão Santos, o nosso celebrante aqui da Energia 97. As reportagens de Rafael Esgrilis, ele tem hiperfoco no Rabiot. E nos comentários ele, Ademir Quintino, que vai ficar de olho no Urrego, auxiliar número 1 da partida. Então eu aproveito, siga com a gente, é uma vinhetinha rápida e depois ele vai assumir Gustavão Santos, todas as emoções, França e Inglaterra.
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15: 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Em todo o Brasil, vamos juntos a partir de agora para garantir o terceiro lugar, para ver quem irá garantir o pódio nesta Copa do Mundo FIFA 2026. De um lado nós temos a França, do outro lado a Inglaterra, e você vai acompanhar em 97,7 MHz. Para você que está chegando agora, aumenta o volume do seu rádio. Passe energia para frente e vamos juntos. 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Um abraço a todos os londrinenses, Nortão do Paraná, tamo junto. Obrigado pelo carinho da sua audiência. 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

0: Terceira vez que os ingleses disputarão o terceiro lugar. Nunca venceram. Perderam em 90 e em 2018. Tentando uma melhor sorte nessa disputa. Um destaque de cada, Rafa Sgrilles. Boa tarde, de forma definitiva.
1: Alô, Gustavo Santos. Grande abraço para você, para o grande Ademir Quintino, para você que está ligado nessa decisão de terceiro e quarto lugar. É Copa do Mundo. É a nossa despedida do Mundial também, que foi muito bacana com vocês aqui. Você do outro lado em 97,7. Você também no YouTube. Você na Rádio Clube de Londrina. Aquele abraço muito legal, muito bacana. Do lado da França, apenas 4 dos reais titulares vão a campo. Em especial, Kylian Mbappé. 8 gols ele tem nesta Copa do Mundo, 3 assistências, são 105 jogos com a camisa da França e 64 gols, 20 tentos em mundiais. Ele vai no comando de ataque com a grande novidade, Désiré Doué vai ao lado do Kylian Mbappé e também sendo municiado por Olise e Cherki, que também ganha a oportunidade do lado da França para enfrentar a equipe da Inglaterra, que vem com poucos titulares, o Declan Rice do time base dessa Copa do Mundo, também o Konsa e o Guerri, e a mudança já começa desde o gol, com o Henderson entrando no lugar do Pickford. O Henderson, que é goleiro do Everton, tem 91 jogos com a capitã, em 27 jogos com a camisa da Inglaterra, contra 91 do Pickford. E o comando de ataque, sem o Harry Kane, tem o Toney, jogador que atua na Arábia, no Al-Ahli, camisa número 22, e será municiado por Eze, jogador do Arsenal, campeão da Premier League. Ele tem a camisa 21, Gustavão.
0: Perfeito, Sgrilles, trazendo um de cada para nós. Vamos com o comentarista, a palavra do comenta. E aí, Kiki, qual é o segredo para que nós tenhamos um grande jogo nessa disputa de terceiro e quarto? Kiki, boa tarde.
2: Boa tarde, Gustavão. Um novo boa tarde para os Sgrilles, para o Ranieri, para todos da Rádio Energia. Agradecer a oportunidade de mais um Mundial. É uma oportunidade maravilhosa que a gente, que é profissional da comunicação, tem. E agradecer aí uma das poucas emissoras que cobriram o maior número de partidas possível e imaginável em mais uma Copa do Mundo. Sobre França e Inglaterra, é aquele fim de festa, né? Que tu não arrumou nada, né? Tu é solteiro, tu foi pra festa, aí tu olhou pra moça mais bonita da festa, tu desejou ela o tempo inteiro, sabe? É igual a música do Jorge Aragão ou o papo do Renato Gaúcho. Mas vai começar o jogo, eu deixo pra depois.
0: Vamos nessa então, autoriza o árbitro.
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0: Vamos nessa, na Copa de torcedor para torcedor. A Inglaterra jogando do lado direito do seu fone de ouvido, tá? Com uniforme branco, calção, meião e camiseta branca. A França toda de azul. A Le Leblanc. Certo? Jogando de azul, calção, meião e camiseta.
1: Para fácil identificação.
0: É isso. Um de branco, um de azul, para não ter dúvida. Primeira pontada da seleção inglesa. Armando o jogo pela ponta esquerda com o Spence. Recebe, abre com o Rashford. Vem trazendo. Da canhota para o centro. Vem na cobertura. Deu um totó, conseguiu fazer o primeiro desarme o Olise. A sobra de bola ainda é inglesa. Vai seguir com a posse Spence. Câmbio de ataque. Ponta esquerda. É a primeira iniciativa ofensiva da seleção inglesa. Do English Team. Se fizesse isso contra a Argentina, não estava disputando terceiro e quarto. Movimentação de bola com o Rice. Centraliza o lance com o Konsa. No globão ele para. Ele para, breca, pisa, abre lateralmente com o Kwanzaa. Recebe lateralmente o Konsa. Centraliza o lance. Morgan Rogers. Conseguiu desafogar bem o lance. Abre na canhota. Eberich Eze vem centralizando. Da canhota para o meio. Abriu na extrema, no bico da grande área. Ponta canhota, vem o Rashford. Ele vem para cima da marcação. Passa o pé para cima do Gusto. Trouxe pé direito. Levantamento. Tentava o cruzamento para o Toney. Chega para fazer o corte. Afasta o Lacroix. A sobra de bola é francesa. Vai reiniciar o jogo com Rabiot. Abertura de bola com o Theo Hernandes. Na extrema, campo de defesa. Sai jogando curtinha no cantinho. Rabiot aproxima, ele tentou fazer o passe, Theo Hernandes vira, despacha, a bola desvia no saca, sai pela linha lateral. A posse é francesa no campo defensivo.
2: Gustavo!
0: Oi!
2: A quinta série vai imperar aí.
1: Nós temos, vai ser difícil hoje, hein? Hoje vai ser difícil.
2: Nós temos na arbitragem o Rego e o Rabiot, volante da França, hein? É, quinta série demais, hein?
1: E do outro lado, o assistente número 2 é o Morenão, Ademir.
2: Ai, como é gostoso.
1: O que é isso?
0: Meu Deus do céu, hein? Lá vem a seleção inglesa. Tentativa na saída.

0: saída de bola lamentável do Duê. Após a cobrança do lateral, campo de defesa, ele atravessa a bola, entrega de graça pro Rice. Ele com espaço, campo aberto, traz pro pé direito, bate chapado, indefensável pro Manhã. No canto esquerdo, baixo do goleiro, 3 minutos de jogo do primeiro tempo. Se fizesse isso contra a Argentina, tava disputando a final. Declan Rice, está aberto o placar no Hard Rock Stadium em Miami. Agora, The English Team tem 1, a França não tem nada. E o detalhe do gol é seu, Rafael Sgrini.
1: E elevou a linha de marcação o English Team, saindo ali na marcação logo depois da cobrança do lateral, ainda no campo defensivo, lado esquerdo do Theo Hernandes. A bola resvalou na cabeça do Cherki e chegou para o Désiré Doué. A novidade no jogo de hoje, ele tentou o lançamento para o lado direito, a bola ficou muito curta. É carteiro novo, entregou errado. A bola chegou no pé esquerdo do Declan Rice, engatou a quinta marcha na entrada da grande área, ajeitou o corpo para bater cruzado, sem chances para o Mike Manhã. A bola foi na costura da rede, sem chances para o goleiro do Milan e da seleção francesa. Declan Rice marca mais um gol, o oitavo dele com o English Team. Mais um em Copas do Mundo, é o segundo dele em Mundiais. 1-0 para a Inglaterra.
0: Tendo a rede, a seleção francesa partindo pela ponta esquerda com Rabiot. Ele tentou o passe entre as pernas do defensor, entregou o Mbappé, entrou na área no bico pela ponta esquerda, trouxe pro pé direito, bateu, explodiu na marcação. Forte feito, afasta a defesa. Theo Hernandes briga por ela, lá Croá pega a sobra, vai sobrar com Rabiot na esquerda do campo ofensivo. Ele centraliza, volta, zona intermediária, troca passe, seleção francesa. Zaire Emery vem avançando, passe entre linhas, forte demais, a bola vai ficar nas mãos do Dean Henderson. Ô Kiki, se tivesse feito isso contra a Argentina, não tava aí, Kiki.
2: Ah, mas sem querer tirar a responsabilidade do Duê, que passou mal, né? Agora o goleirão Manhã aí, pelo amor de Deus, hein? O goleiro da França aí, pelo amor de Deus, muito mal colocado. Se ele tá bem colocado, ele espalma essa bola. Então, eu vou dividir a responsabilidade desse gol aí em 3 partes. Primeiro, a talento do Rice. Agora, Duê e Manhã podem dividir também, porque foram muito mal no lance.
0: Nesse lance, o goleiro foi uma manhã, né? Uma manhã, né?
1: E foi de doer esse passe, né?
0: Foi ruim. Lá vem a seleção inglesa. Tentativa de passe na profundidade, tentava o Morgan Rodgers.
3: E tá com cheiro de Rice queimado, né, Gustavo?
0: Pois é, rapaz.
1: Nossa, esse é o lance da quinta série.
2: Rice queimado é bom, hein?
0: Foi um combo, você viu, rapaz? Meu do céu. Deus. Foi um combo.
1: E se caçar, tem mais aí. Se
4: bota. 10.
0: Boa! Aí sim, hein? 6 minutos jogados no primeiro tempo. 1 para a Inglaterra, 0 para a França. Mbappé tentou fazer a parede, tentava conexão com o Doué. Foi desarmado. Contra-ataque inglês. Abertura para Bukayo Saka. Vem para cima na marcação. Entrou na área. Cruzamento. Eze passou. Sobrou com o Rashford. Bateu, desviou na defesa. Malo gostou, faz o corte, a bola sai, escanteio para a Inglaterra.
1: E a facilidade que chegou agora a seleção da Inglaterra naquele corredor nas costas do Theo Hernandes, na movimentação ali do Bukayo Saka, levantou a cabeça, fez o cruzamento, a zaga não conseguiu afastar e o Rashford teve tempo para dominar a bola de perna direita, já dentro da grande área, a bola resvalou no Malo gostou, atleta do Chelsea, escanteio lado esquerdo. É a Inglaterra que é jogo. E o arroz também. Esse não tá queimado. Esse tá na moda. Esse tá soltinho.
0: É isso. É o arroz de festa. Tá lá posicionado Declan Rice. Vai pra cobrança. 6, quase 7. Escanteio na esquerda do ataque. Autorizado pelo Valenzuela. Ele vai colocar a bola na bagunça. Lá vem ele. Lá vem Rice. Pé direito. Levantamento muito forte. Muito forte. Ela passa por toda a extensão na grande área. Corre atrás dela. Consegue evitar. O Konsa. Ele conseguiu. Konsa e Eberit Eze pela ponta direita. Volta outra vez com Konsa. Curtindo uma de ponta. Tentou o passe nas costas da marcação pro Morgan Rodgers. Deu certo, escapou do Rabiot. Ajeitou, entrou na área. Eze bateu bloqueado pelo Theo Hernandes. Fecha a porta, consegue bloquear ali a seleção francesa e parte no contra. Passe para Mbappé. Não teve domínio. O passe foi maravilhoso do Cherki. Ele deu uma pifada pro Mbappé que sairia na boca do gol. Mas ele não conseguiu dominar. Essa bola acabou sendo desarmado. Vem na cobertura, consegue fazer o corte, a seleção inglesa. Valeu a recuperação do Spence, hein, o Sgrilis.
1: E lembrou muito o gol da França no amistoso contra a seleção brasileira, que o Kylian Mbappé recebeu o passe e ele ganhou na velocidade. Agora ele esqueceu um pouco a bola, mas o Spence foi limpo na bola, na boa, na moral, roubou de perna direita, municiando o time da Inglaterra, que vence 1-0, Gustavão.
0: E parte pela ponta canhota. Passe feito pelo Spence com Rashford, devolve Spence, linha de fundo, ponta canhota, sustenta o contato, Eze derrubado. ele contra o Malo Gusto, ficou no chão. O árbitro disse que nada houve. Vamos ver se vai marcar a falta ou não. Vai marcar. É falta para a seleção inglesa. Falta do Gusto em cima do Eze na ponta esquerda.
1: Não foi aquela falta, falta. Aquele totozinho no tornozelo, mas aconteceu ali a falta um pouquinho antes da bandeira de escanteio, um mini escanteio para colocar essa bola dentro da grande área. E o Manhã já vai orientando a sua linha defensiva. Chegando por ali o Rabiot, o Malo Gusto, o Lacroix. Que beleza, hein? Para fazer exercício aí de fono, Lacroix. É, que beleza. Vem agora lado esquerdo. Na cobrança do Declan Rice em busca do segundo gol. É o time da Inglaterra, Gustavão.
0: Lá vem ele, lá vem o English team, o capitão Rice na bola. Apenas um defensor, olhando de lado para a área, pela ponta esquerda. Nove no ponteiro. Lá vem ele, Rice, autorizado, pé direito, cobrança feita. Bola fechada, subiu para fazer o corte, afasta a defesa. No primeiro lance conseguiu afastar, complementou a retaguarda. Tira o perigo daí o Lacroix. A sobra de bola é inglesa. Vai voltar com o próprio Rice. Ele correu meio campo, já chegou no campo de defesa, na sua zona intermediária para reiniciar o jogo outra vez. Mande sua mensagem, participe conosco. DDD 11 9 66 50 7997.
5: De novo.
0: 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O torcedor corneteiro participa da transmissão Gustavo. De energia da Copa. Deixa eu só chamar o corneta. Já vem você, Kiki. Solta a corneta aí, Dump.
6: Aí, galera da energia. Aqui é o Cláudio do Pernambuco. O Brasil tem o carimbaço, que era o Jumento. E a França e a Inglaterra não tem não, é. Arruma um carimbaço pra eles aí.
0: Ah, precisamos, né? Do relincho fraco. O relincho do Hexa não tá presente, mas precisamos de alguma coisa. Deixa só ver esse lançamento em profundidade. Tentou fazer o passe e forçar entre linhas na saída de bola. Guerre. Tentou fazer a conexão com o Rashford. Acabou sendo interceptado. Fala, Kiki.
2: Algo que eu acabei esquecendo de falar no começo da transmissão. O Tucho, acho que ele tá com um remorso. Que ele meteu 5 atacantes na Inglaterra de...
0: Pois é, lá vem a França, armando o jogo pela ponta esquerda, cruzamento, Cherki bateu pro gol, Henderson pegou, largou, tem sobra, tentou manter a posse no campo de ataque do E, bateu fraquinho, facilita a defesa do goleiro, Henderson dois tempos, ele faz a defesa, complementa Kiki.
2: Ele tá com 5 atacantes hoje, além dos 3 lá, o Saka, o Rashford e o Tony, tem o Roger também e o Eze, que jogam mais à frente lá no Arsenal e no Aston Villa, respectivamente.
0: Pois é, o pessoal tá pedindo informação. Informação então, hein? Atenção. 18 horas 10 minutos.
1: Você quer o plantão
2: cuidado,
1: pra você também?
2: Cuidado!
1: É o plantão aí, hein? Cuidado.
0: Atenção, hein? Neymar está fora da Copa do Mundo. Olha só o passe em profundidade. Vem Inglaterra pela ponta direita, Eze. Ou conexão com o Saka. Trouxe pro pé canhoto, bateu o golaço!
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0: Já foi anulado, já foi anulado. Não valeu. Subiu a bandeira, tá impedido. O gol do Bukayo Saka. Desgol, desgol, Sgrilis.
1: É, desgol, mas seria um gol muito bem construído. Mais uma vez nas costas do Theo Hernandes, né? Na movimentação do Bukayo Saka, ele fez o breque, passou lotado o lateral esquerdo da equipe da França e bateu bonito na saída do goleiro Manhã, também na costura da rede, agora do lado direito do goleirão da equipe do Milan e da seleção francesa. Mas só que o Bukayo Saka já estava no processo de impedimento. O Morenão, o Túlio Moreno, assistente número 2, acabou invalidando. O Morenão, Ademir.
2: Nossa. Para com isso, hein?
3: Desgol.
1: Depois de ver.
0: Pois é, o Morenão anulou, não dá, né?
1: Ai, que gostoso. Ui!
0: O Morenão impugnou.
1: Ah, levantou o instrumento,
4: gostei.
1: Moreno.
4: Gostei.
0: Ah, ia ser pior, né? Deixa quieto, vamos pra frente.
2: Mas a França assistiu o jogo Botafogo e Santos? Que parece que a defesa da França é o Luan Pérez e o Veríssimo do Santos, com o Escobar de um lado e o Gabriel Menino do outro. Não estão querendo nada. A França não veio pro jogo ainda, gente.
0: Pois é, né? Amanhã tá inspirado no brasão, né?
1: E o Theo Hernandes no Escobar puro, hein?
0: Meu Deus.
1: Naquela essência, hein, Ademir?
2: Jesus amado!
0: É, foi pensando em você, entendeu? Eu disse que ela vai pra esse jogo pensando nisso já, Kiki. Lá vem a seleção da França. Olise pela ponta direita. Rabiscou, trouxe pro pé esquerdo. Entrou na área, atenção, fez mais uma finta. Chega bem na cobertura, Spence. Faz o corte. E na sequência, o Tony sofre a falta, fica no chão. A arbitragem já paralisou, já marcou. É falta para a seleção da Inglaterra na sua linha de defesa. E aí a gente tá revendo o lance. Tem um corpo inteiro à frente ali. O Bukayo Saka do offside, portanto, está impugnado. Impedimento bem marcado pela arbitragem. Pois é, seria um baita gol, hein, ô Kiki?
2: Então, eu tava acabando de falar dos 5 atacantes da Inglaterra aí, do trauma que o Tuchel deve estar sofrendo e vai sofrer pelos próximos anos. E ele teve a cara de pau numa coletiva aí de dizer que não se arrepende de nada e que o comentário. Os comentários de que ele recuou o time não procedem. Ah, Tuchel, você ficou com 12% da posse de bola. Vai lamber sabão e chupar um prego enferrujado, né, cara?
0: Tá maluco. Lá vem Désiré Doué, lá vem França pela ponta esquerda, câmbio, ataque. Trouxe pro pé direito, centralizou o lance, não bate. Não encontrou ângulo. Faz o peão, inverteu. Mbappé, bico da grande área, ponta canhota, 2 em cima dele. Pedalou, limpou, linha de fundo, cruzamento. Chega o Guerreiro pra fazer o corte. É escanteio pra França. Se a França não quer jogar, o Mbappé tá querendo, Kis Grilis.
1: Até porque tem uma motivação ainda na chuteira de ouro pra ser o artilheiro dessa Copa do Mundo. Passou o pé por cima da bola, foi até a linha de fundo, conseguiu o escanteio, já batido, Gustavão.
0: Já batido, lá vem França, vem com o Cherki. Tem ultrapassagem do Theo, chegou a linha de fundo, Theo Hernandes, levantamento. Chega o Tony pra fazer o corte. Tony afasta o perigo. A sobra de bola de Rayan Cherki. Centraliza o lance com Zaire Emery. Deixa curtinha. Movimento Olise. Busca no globão. Intermediária. Campo de ataque. Lá vem a França. 14. Quase 15 minutos jogados nesse primeiro tempo. Por enquanto, 1 para a English Team. 0 para a França. Por enquanto, teremos Ademir Quintino cantando Wonderwall no final da transmissão. Lá vem a abertura de bola para Doué. Ponta direita. Centraliza. Prefere voltar. Passou pela quarta zaga. Passou ali pela retaguarda francesa. Passou pelo Lacroix. E aí nisso vai recomeçar o jogo na sua linha de defesa com o Konaté. Konaté é jogador do Madrid agora, de Alá Madrid.
1: Isso.
0: Gratuito. Foi pro Madrid. Consegue fazer o passo.
2: E o Lise também pode pintar lá, tá?
0: Vai ficar um timaço, hein? De novo. Lá vem ele, o Lise, na extrema direita. Passa o pé em cima da bola, faz o traço, traz pra canhota. Tem a movimentação do Gusto, se quiser. Quis, Gusto, domina. Recebe o combate, ele contra o Spence. Passa o pé em cima da bola, escapa na marcação. O Lise levou a butinada do Spence. O Spence tá com vontade. Tá com apetite. Fez o giro na sequência. Tentou escapar da marcação ali. O Konaté não é muita dele. Acabou sendo desarmado. Vai voltar com o Rashford no campo de defesa.
1: E o Spence, que foi bem também na partida contra a Argentina, vai mostrando aí suas credenciais também no jogo contra a França e não deve permanecer no Tottenham. Tem pelo menos 3 ofertas o Tottenham para vender o Spence nesta janela internacional de transferências. E se mostrou muito bem, principalmente no jogo contra a Argentina.
0: Com toda certeza.
2: A vida. O Tottenham tem o Spence, que disputou semifinal de Copa. E tem o Porro, que é lateral direito finalista.
0: Sim.
2: E quase caiu na Premier League, que loucura, hein?
0: Não, e agora contratou de baseada, né? Se você olha lá, eles fizeram 6 contratações na janela, tudo caro. Estão gastando os tubos pra tentar fazer uma campanhazinha melhor, né? Porque foi fiasqueira, de fato.
1: Cara, e a Juventus vai fazer uma proposta de quase 150 milhões de reais pra tirar o Richarlison, o Pombo, lá do Tottenham, pra jogar lá na Juve, rapaz.
0: Fraco. O golpe como tá aí,
2: como diria,
0: né?
2: O Domenico Gatto. Pelo amor de Deus, hein?
0: Meu Deus. Horroroso. É ruim. O golpe tá aí, né? Cai quem quer. Tá jogando a seleção francesa. Vem sustentando contato. Zaire Emery. Vem abrindo o jogo na direita do campo de defesa. Zona intermediária. Volta. Centraliza com Rabiot. Ele conseguiu mudar a direção. Legal com o Zaire Emery. Vem avançando pela ponta direita. O Gusto ultrapassa pela extrema. Não recebe. Gusto volta. Agora sim recebe. Câmbio-ataque. Ponta direita. Centraliza. Volta outra vez com Rabiot. Vai trocando passes. Bola em direção ao Olise. Levou uma butinada do Kerry. Já foi desarmado. Recupera o Tony. Fez bem a parede. Eze. Bolão! Profundidade. Pro Bukayo Saka. Posição legal. Saka entrou na área. Cortou. Defensor bateu travado na hora do chute. Ele ia repetir o gol que ele fez, foi anulado. Mas dessa vez o Lacroix esticou com o passo, conseguiu salvar o que seria o segundo gol inglês, hein, Grealish?
1: Ah, mas essa linha de defesa da equipe da França tá um convite ao prazer. Ia ser mais ou menos o lance que aconteceu há pelo menos 3 minutos na limpada ali do Bukayo Saka, quando invade a grande área e recebe um lançamento de pelo menos 30 metros, ele faz ali o break. Mas só que o Lacroix, ele atrapalha pouco, ele retarda um pouco o movimento e a perna dele direita tira ali a chance do Bukayo Saka de fazer o segundo gol da Inglaterra. Escanteio Declan Rice lá do esquerdo.
0: Lá vem ele, Declan Rice. Levantou a mão esquerda, autorizado. Pé direito, levantou, fechado. Desvio do Tony, gol!
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0: Consa!

0: É da Inglaterra! Esri Konsa! Camisa número 2! No levantamento perfeito do Rice, ele deixou o Rabiot para trás, avançou e subiu livre, escorou consciente, joga no canto esquerdo do Manhã, que mais uma vez é passageiro da agonia, ele só olha, a bola vai na bochecha da rede, indefensável, 19 minutos jogados no primeiro tempo, agora, se a Inglaterra fizesse isso, tava na final, hein? A Inglaterra tem 2, a França não tem nada, Konsa, e o detalhe do gol é seu, Rafael Sgrilli.
1: Que passe do Declan Rice, hein? Se você tem esse tipo de meio campista no seu campo, você tem aí um assistente de primeira, e é um fato raro no futebol mundial ter um cara que bate escanteio com tanto primor contra o Declan Rice, colocou na cabeça do Konsa, deixou pra trás o Rabiot, como você bem disse, e subiu, e como diria Dada Maravilha, queixo no peito, e a bola veio cruzada no canto esquerdo do goleiro Manhã, sem chances com o Sá, marca o primeiro gol dele em Copas, nessa Copa e em Copas, ele balança a rede, ampliando na última dança do Didier Deschamps, a Inglaterra tá aplicando o segundo golpe em cima da França, 2-0, Gustavão.
0: Ô, Kiki, eu tô começando a ficar com raiva da Inglaterra, hein? Começando a ficar com raiva, por que não fez isso contra a Argentina, Kiki?
2: Porque o técnico apertou as teclas KH do teclado. E hoje ele teve dor de consciência e meteu 5 atacantes. A França não quer nada, hein? E o Rabiot, com todo respeito, hein? Como é que me perde? A bola tá parada, cara. Não pode marcar tão mal assim um jogador que tava numa semifinal de Copa, hein? Mal o Rabiot, bem o Konsa. Se a França não abrir o olho, vai tomar uma goleada histórica. Não quer nada a França, hein? Não quer nada o Alain Le Bleu.
0: É isso. Estão querendo botar água no croissant do Deschamps para finalizar a passagem dele. 14 anos de seleção francesa. Vai ser o Zizou, né? Tende a ser o Zizou.
2: Isso.
0: E lá vem a seleção inglesa. Passe no comando do ataque. Tony sustentou o contato. Derrubado uma, duas, protegeu, tentou. Chega na linha de fundo. Bateu mascado, bateu fraquinho. Já tinha sido marcado o impedimento. Tem posse já cobrada pela seleção francesa. Parece que acordaram, hein? Põe velocidade. Dispara até o Hernandes. Abertura de bola na ponta esquerda para Desireduê. Mbappé mais atrás. Já no campo de ataque, né? Zona intermediária. Breca, diminui a velocidade, diminui o pacing, o ritmo.
2: Gostei.
0: Volta mais atrás, volta com o Doué. Doué inverte, da canhota para destra. Bola no pé do Cherki. Cherki tem ultrapassagem do Gusteau se quiser, não quis. Ele breca, traz para canhota, passa o pé de um lado a outro. Agora sim, Gusteau abriu na extrema. Movimenta a quina na grande área com o Olise. Volta outra vez, Gusteau, Cherki. Toca a bola a seleção francesa todinha no campo de ataque, exceção apenas ao goleirão. Amanhã, abertura de bola da destra para canhota. Chegou no Theo Hernandes. Theo Hernandes vem trazendo, procura espaço, não encontra. Volta com o Lacroix na quarta zaga, já inverteu de novo, a França vai abafando a seleção inglesa, vai tentando, abrindo na extrema para Olise, lá vem ele contra o Spence, Olise fez o traço, pé esquerdo, ajeitou, bico da grande área, Cherki, passou o pé, rabiscou, não achou espaço, Olise vem trazendo, centraliza, nova inversão de novo lá na ponta esquerda, no pé do Kylian Mbappé, trouxe pro pé direito, ajeitou, colocado para fora, e ele bateu consciente. E o Henderson só secou, ela passou e foi embora, o Sgrilli.
1: E ele gosta de marcar gols dessa forma, quando ele traz ali para a perna direita, traz para dentro ali do lado esquerdo, para já ajeitar o corpo e bater essa bola chapada bonita. Mas só que a curva não foi efetivada pelo Kylian Mbappé, a bola acabou saindo. E agora a Inglaterra vai devolvendo o placar, ainda não vai devolvendo o placar, porque na fase quartas de final da última edição foi 2-1 para a França sobre a Inglaterra. Os gols marcados naquela oportunidade pelo Tchouameni e pelo Olivier Giroud, e para a equipe da Inglaterra naquela oportunidade, o Harry Kane foi na rede, foi 2-1 para a França, e agora aqui na pausa para hidratação, 2-0 para a equipe da Inglaterra.
0: Kiki, o pessoal tá no chat comentando aqui sobre a ressaca francesa, e cá entre nós parece mesmo que comeram a feijuca antes, hein?
2: A França sentiu muito a eliminação na semifinal, mas já era pra ter se refeito, né? Inglaterra perdeu depois pra Argentina, no dia seguinte, tá desempenhando bom futebol. Mudou a postura? Mudou o time? Mudou a postura? Mudou. O Tuchel aí? Ô, Tuchel! Tuchel! Porra, tu botou As 5 alterações da quinta-feira contra a Argentina, tu colocou 5 defensores no lugar de 5 meio-campistas e atacantes. Hoje tu foi, né? Tu botou a Jojoba na mesa e bateu com força. Tu colocou 5 atacantes. A postura... Alugou o meio-campo. A Inglaterra tomou conta do jogo. O Mbappé tentou em uma única oportunidade. Ele me parece que é uma... um oásis nesse deserto francês, porque o time da França está numa inhaca, ô Gustavão, numa má vontade. Parece que eles estão fazendo um favor de estar no Hard Rock Stadium de Miami disputando o terceiro lugar. Nem parece que tem 2 milhões de dólares em jogo, porque o terceiro lugar leva 29 e o quarto leva apenas 27. Então nem aí, estão evacuando e pedalando. Já os ingleses estão levando mais a sério, nunca foram terceiro lugares em Copa.
1: Como é que
2: vai
1: é
2: ser a melhor colocação?
1: Evacuando
2: e pedalando. É porque eu não vou falar outra pejorativa. É muito feio, né? Então evacuando é mais bonito.
3: Não consegue jogar, parece que tá de calça modinhas molhada, cara.
2: É, você vai no médico e ele fala: o que foi que aconteceu? Você está evacuando? Ele não vai falar outra coisa, né? Então, cara, a Inglaterra contra a postura, o técnico acho que aprendeu. E vai ser uma lição dura, hein, de ficar fora de uma final de Copa. Ele tá com 5 atacantes. A França não quer nada.
0: Pois é, né, rapaz? Que loucura. Goró Time, jogo tá parado. 11-9-66-50-7997. 11-9-66-50-7997. Solta a corneta pra nós aí. Solta, Dump!
4: Salve, salve, galera do Energia na Copa. Renan de Itaquera, mais uma vez esperando mais uma transmissão do Energia na Copa. Rapaziada, vou te falar, esse jogo aí tá parecendo um jogo do Santos e Botafogo, hein, meu? Ô, churrasco de vegano, viu?
2: Não faça isso, cara, não faça isso.
0: Churrasco de vegano é muito bom, velho.
2: Mesmo a França sem vontade nenhuma, Santos, você não vai dar uma de Marçal. Marçal falou que Santos e Botafogo lembrou Argentina e Inglaterra. Eu parei, hein? E deixa eu falar pra algumas pessoas assim. Gente, eu gosto de repetir. Eu sou repetitivo. Fui claro? Vou repetir muitas vezes, tá? Na audiência rotativa. Obrigado.
5: Ah, como era grande.
0: Ui. Que isso? Que isso? Ai, pior que eu tava nesse jogo, velho. O ui que sai depois.
5: É, Pedrinho não tira a banana da boca.
0: Ah, é verdade. Lá vem a seleção inglesa, Vinha. Tentativa de levantamento na profundidade pro Kwanzaa. Chega até o Hernandes na cobertura, faz o corte. A bola sai pela linha lateral. A Inglaterra seguirá no campo de ataque pela direita.
1: Cara, rapidamente ali, na hora que deu o carrinho o Kwanzaa, parecia o Bellingham, cara. Fisicamente ali, rapidamente, ele deu o carrinho. Falei, nossa, o Bellingham tá no jogo e eu não vi. E é o Kwanzaa. E o Kwanzaa pegou dois... Que um dos grandes absurdos dessa Copa do Mundo, ele pegar dois jogos de suspensão e o Balogun... Rapaz,
0: se aí removido.
1: Jogou, hein?
0: É.
1: Se aí jogou mesmo.
0: Não, ele jogou, não, ele esteve, né? Presente.
1: É.
0: Né? Jogar é outro, são outros 500, né? Mas o fato é, eles disseram que o cartão, a decisão do presida, né, prejudicou a própria seleção. Tá bom ou não tá?
1: É. A seleção foi taxada.
0: Foi taxada. É verdade. Foi pesada a taxa, inclusive. Vai sair jogando a seleção inglesa. Campo de defesa, 26 minutos jogados nesse primeiro tempo. Por enquanto, 2 para a Inglaterra, 0 para a França. Saída de bola, construção da seleção inglesa com tranquilidade com o Kwanzaa. Ele volta mais atrás, volta com o Henderson. Lateralmente, faz o passe na quarta zaga com o Guerri. Guerri de novo, volta com o goleiro. Aparece para jogar o Rice. Vem buscar a intermediária. Desafoga o jogo com o Morgan Rodgers. Canetinha do Morgan Rodgers. No Rabiot, inclusive. Rabiot retomou. Lá vem França no contragolpe do E. Passe em profundidade. Mbappé saiu do gol. Henderson salva o Guerri. Já tinha passado pelo Henderson. Guerri salva em cima da linha. Escanteio para França.
1: E o Kylian Mbappé, depois que fez o arremate, a bola passou embaixo do goleiro da equipe da Inglaterra, o Henderson. O Kylian Mbappé já estava pronto para fazer o gol. Mas só que o Guerri colocou o peito na bola, a bola acabou saindo, mas só que o assistente... Ele marcou impedimento? Não era impedimento, não, tava na boa na moral ali o Kylian Mbappé. O Guerri colocou a bola para escanteio e tava pronto o Mbappé para já fazer o gol da equipe da França. Para mim foi escanteio, hein?
0: Rapaz do céu, ele deu mesmo o impedimento e mandou jogar.
2: Se ele marcou o impedimento, marcou erradamente.
1: É, e não tem o impedimento semiautomático lá?
0: Pois é, né, cara? Que loucura.
1: É.
0: Foi o Rego que matou.
1: O Rego falou que tava na frente.
0: Ah, é? Tá certo.
1: Só por isso, 2.
0: Tá certo. É, melhorou. Mais honesta essa nota aí. Ele tomou a decisão com o rego, como diz o nome dele, né? É isso. Vai sair jogando a seleção francesa.
1: Não vai dar certo isso.
0: Campo... Adoro. Que isso? Sai daí, Motinha, vai. Tá jogando a França no campo de defesa com o Malo Gustavo.
2: Agora era o Portuga, agora era o Portuga.
0: Esse é o Portuga. Ah, desculpa.
1: Esse é o Portuga.
0: Confunda as pessoas.
1: Errei, tá?
0: Confunda as pessoas que adoram nessa rádio. Errei, tá? Foi mal. Barrigada grande do jornalista. Lá vem a seleção da
1: Gustavão,
0: França.
1: Desculpa, Gustavão. É sensacional.
0: Abertura de bola da ponta direita. Lá vem o Kylian Mbappé. Vem trazendo. Deixou com o Doué. Passa lateral. Volta. Rabiot. Novamente Mbappé do bico da grande área. Vem pra cima do Saka. Trouxe pra destra. Procura opção. Fatiada, invertida. Bola pro Gusto. Vai chegar, Gusto? Chegou. Evitou a saída. Linha de fundo. Prefere voltar mais atrás. No bico, pela destra. Lá vem Olise. Vem trazendo pra canhota. Trazendo pro centro. Busca espaço. Não encontra. Já volta, já inverte. Inverte para Théo Hernandes. Mais à frente, na extrema. Vem Désiré Doué. Aproxima se quiser. A opção de passe com o Olise deu certo. Elevação pro Doué. Chega antes na cobertura. Tá atento para fazer o corte. Bem ali para fazer o corte mais uma vez o Guerri. A sobra de bola é inglesa com o Kwanzaa no campo de defesa. Vai reiniciar a defensiva. Eu ia falar norte-americana, já que estamos falando dos Estados Unidos, né? Defensiva inglesa. Vai sair jogando com o camisa número 2, o autor do segundo gol, o Konsa.
1: O Ademir é o nosso comentarista e brilhante comentarista, por sinal. Mas, Ademir, o que foi de movimentação nessa Copa do Mundo à França, agora você não vê um jogador dando posição para você dar um passe em profundidade, que é o grande futebol do time da França. Mas tá numa... É sábado, vai comer uma feijoada, Ademir.
0: Pois é.
2: Mexeu demais no time, né? Só quatro remanescentes do time que começou a semifinal. Tá pagando o preço.
0: E vem a França, armando o jogo pela ponta direita. Tentativa de passe para Kylian Mbappé. Passa o pé em cima da bola, marcado por um, por dois, por dez. Foi desarmado. Desarme feito. Na sequência, briga pela sobra. A seleção francesa tentou ali o último toque, o Olise e o Gusto. A bola acabou tocando no francês, sai pela linha lateral. A posse é da seleção da Inglaterra. Participe conosco no 119-6650-7997. Já vou chamar mais corneta, tá? Diego Duff tá a postos, o Bernardo tá ali colhendo a sua participação. Manda sua mensagem em áudio de 15 a 20 segundos para que você faça parte na Copa de Torcedor para Torcedor. Vai sair jogando pela intermediária a seleção inglesa. Com 30 minutos jogados desse primeiro tempo, por enquanto 2-0. Guerri, passe forçado, deu certo. Vai chegar no Bukayo Saka. Ele rende a linha lateral, prefere voltar. Recomeça no campo de defesa, vem buscar o Declan Rice. Ele procura opção de passe, não encontra. Sai jogando lateralmente. Recomeça com o Konsa. Inverte para canhota pro Jed Spence. Tem um pouco mais de espaço. Vem avançando, rende a linha lateral, já no campo de ataque. Vem buscar o Marcus Rashford. Joga curtinha no meio com o Eberitiese. Volta, reinicia, quarta zaga, movimentação de bola com o Guerri. Procura espaço, não encontra, então volta, reinicia ainda mais atrás. Recomeçando com o Henderson e recomeçando a saída de bola inglesa com o Konsa. Vai avançando, camisa número 2, o autor do segundo gol inglês. Faz o passe no meio, Morgan Rogers volta com o Rice, recomeça, a França aperta a saída de bola, pelo menos daquela primeira sombra, daquele primeira bafa. Vai apertar o Konsa, apertou, conseguiu escapar da marcação com o Rice, ficou no chão. O Konsa, arbitragem retroage o lance, marca falta, falta em cima do camisa de número 26 da seleção inglesa, o jogo tá parado.
1: O Konsa, que recebeu ali a pancada do Désiré Doué, que agora já vai lá, pede desculpas, o jogador do Paris Saint-Germain, para o camisa número 26, o atleta que joga no Bayer Leverkusen da Alemanha. E é muito bom lateral direito, fez uma boa Copa do Mundo, foi punido ali com dois jogos de suspensão, retorna agora, falta já batida pela equipe da Inglaterra, que vence por 2-0. Gustavão?
0: Ele é do Leverkusen, né? Você falou, né?
1: Leverkusen.
0: Ah, tá certo. Bom lateral, de fato.
1: Bom, 23 anos apenas, né? Não deve ficar lá, né?
0: Provavelmente. Vem Inglaterra, vinha, tentativa de triangulação entre Rashford, Eze e o Jed Spence que subia, a bola acabou pegando no calcanhar do Eze e ficou de graça para a retaguarda francesa, que vai reiniciar no seu campo de defesa. 32 minutos jogados, por enquanto 2 para a Inglaterra, 0 para a França. Daqui a pouquinho, o que fala? Daqui a pouquinho ele analisa, ele destrincha, ele vai explicar o jogo, desenhar para você ligar conosco em 97,7 também na Clube lá em Londrina. Vem Mbappé, vinha, marcado por dois, desarmado, recuperação de bola, é da seleção inglesa e parte no contra. Morgan Rogers, linda invertida, boa bola pro Rashford, se tocar no saco era boa, demorou demais, canetaça agora no Zaire Emery, Rashford de fora, espalma amanhã! Uma paulada de média distância, fez uma defesaça o Mike Manhã! E que jogada do Rashford, ele foi faminha no primeiro lance, Grilis, mas depois...
1: Primeiro ele errou na decisão, né? Porque ele era pra ter lançado o Bukayo Saka, que ia aparecer livre pra invadir a área do lado direito e fazer o terceiro gol. Mas primeiro ele veio camisa número 18 da equipe, o Zaire Emery. Mas ele tomou uma caneta sem o jogador da Inglaterra ver. E ali o Rashford mandou um sapataço, um bambuzaço no meio do caminho. Manhã fez uma grande defesa e vem a Inglaterra de novo, Gustavão.
0: Lá vem. Vem com o Morgan Rodgers. Abertura para Bukayo Saka. Ele diminui e volta mais atrás no Globão. Vem jogar o Rice. Deixa a curtinha mais à frente com o Rashford. Rashford movimenta, centraliza. Vai avançando, vai saindo o Guerri. Deixou com o Spence. Tentou fazer o passe ali. O Spence agarrou na sequência o Cherki. Cometeu a falta. O jogo tá parado. Kiki. Caneta de freestyle agora, hein, Kiki? 2-0 Inglaterra.
2: Gosto de jogador, o Rashford. Achei até que ele ia ser melhor do que foi no Barcelona, no empréstimo dele. Tá voltando pra Inglaterra. Em alguns momentos eu não entendi por que ele era reserva nesse time. Acho que ele podia ter jogado mais aí pelo lado esquerdo durante a Copa.
0: Segura, Kiki. Aí... lançamento para a França, profundidade para Kylian Mbappé, entrou na área, trouxe para o pé direito, limpou o primeiro, segundo, espalma o Henderson! Cara a cara, salvo o goleiro inglês! Escanteio para a França, o Mbappé fez quase tudo certo, só faltou o gol, meu caro Grilis.
1: E o Henderson fez uma defesaça, a bola acabou ali, vindo na sua, no seu braço esquerdo, na sua luva esquerda, para uma grande defesa, depois do chute do Kylian Mbappé, escanteio já batido do lado direito.
0: E ruim, hein? Bateu mal, escanteio, Mbappé e Olise perderam. Tome contra-ataque inglês. Já disparou pela ponta esquerda o Morgan Rodgers. Não é muita dele a velocidade. Invertida de bola pode ser boa. Deu certo. Triangulação. Bukayo Saka saiu na cara do gol. Pintou o terceiro. Driblou amanhã. Perdeu o ângulo. Perdeu o espaço para chute. Ainda dentro da área. Ajeitou, mas atrás. O Rodgers não domina a bola. O Rodgers furou sozinho, meu caro Rafael Grilli.
1: Isso, acabou furando ali o Rodgers, camisa número 17, teve a oportunidade, mas acabou furando, já montando o contra-ataque do time da França pelo lado direito.
0: Lá vem Kylian Mbappé, 4 ingleses em cima dele, conseguiu escapar ainda assim, tabelou com o Olise, o último toque foi do Rice que recupera. Retoma essa bola, volta para a retaguarda inglesa que vai reiniciar no seu campo de defesa. Fala lá, Kiki, você estava dizendo...
2: E a Inglaterra recuou demais, apesar de estar com uma postura ofensiva, com 5 jogadores de características ofensivas, ela recuou demais e está proporcionando aí o Mbappé aparecer um pouquinho mais para o jogo. A França, falta aquilo que faltou para ela já com os titulares, um homem de meio que enfiasse mais essas bolas para o ataque, está faltando hoje. Quando ela chega no Mbappé, ele sabe o que faz, mas a Inglaterra no contra-ataque está um pouquinho melhor.
0: Tentativa de jogar agora pela ponta direita, Cherki, linha de fundo, saiu do gol, Henderson deu tapa, e aí pode pintar o contra, abertura de bola para Marcus Rashford, espação, saiu na boca do gol, salvo manhã, ainda sobra, saca, limpou o pé esquerdo, salva, alô, Croix! Contra-ataque inglês fulminante, ainda tem jogo. Rashford para trás, pro Saka e o gol!
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0: Bukayo Saka! A jogada que começou no ataque francês. Uma jogada rápida no cruzamento do Cherki. E aí nisso, o Doué tenta fazer o corte e cede o contra-ataque. Saka abre para Rashford, cara a cara. O Manhã salva. Saka dribla o goleiro, tem uma chance. Quem salva é o Lacroix. E aí na sequência, o Rashford prende, protege na linha de fundo, serve o Saka. Gol de pelada! 37 minutos jogados no primeiro tempo. Virou passeio, hein? Alguém viu o trem passar? A Inglaterra tem 3. Saka, 37. 3 para a Inglaterra. 0 para a França. E o detalhe do gol é seu, Rafael Sgrilli.
1: Ah, já pode salgar a carne, trazer o carvão, comprar aquele refrigerante bacana, porque é gol de churrasco. É gol, o que a Inglaterra fez agora é gol de churrasco. Primeiro, Désiré Doué perde a bola no comando de ataque, num escanteio proveniente do lado direito, que perde a bola o time da França. E aí o Bukayo Saka inicia o contra-ataque. E aí tem toda aquela coisa. Sai o Manhã, pega a bola, solta, sobra pro Rashford, depois o Bukayo Saka limpa e municia mais uma vez o Rashford, que faz o cruzamento pro Bukayo Saka bater de perna direita, sem chances para o goleiro Manhã. É gol de churrasco, já prepara aí, salga a carne, traz um carvão, é aquele jogo de adultos com crianças. 3-0 Inglaterra.
0: E vem de novo, vem armando pela direita com Saka, cruzamento, teve o corte, afasta o Lacroix. Ô, Kiki, tá parecendo aquele amistoso beneficente, Kiki.
2: Menos de 30 segundos antes eu tinha dito que a Inglaterra era perigosa no contra-ataque. E na outra intervenção eu disse que se a França não abrir o olho, vai tomar uma sonora goleada. E é o que efetivamente está acontecendo. É inadmissível você tomar um contra-ataque com um toque só na bola, o jogador Rashford receber na esquerda e os zagueiros e laterais da França estavam todos do meio campo para frente. Isso aí, nem em dois toques na brincadeira da esquina acontece.
1: Que loucura, hein, meu? Ó, 11 jogos do Bukayo Saka em mundiais, é o terceiro gol dele e o primeiro nessa edição.
0: Pois é, e lá vem o Rashford de novo, vem Inglaterra. Aí faltou o pé esquerdo pro Rashford. Cruzamento foi ruim, a bola ficou nas mãos do Manhã. Que faz a defesa? 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
0: É isso, sem delay.
2: Sim.
0: Delay na transmissão.
1: Delay é muito bom.
0: É bom, é bom. Lá vem a França, tentativa de passe.
1: Às vezes não.
0: É, quando tem delay é ruim. Se não tiver delay, é maneiro.
4: E tem narrador que ele ama o raio do delay. Nossa. Delay, vou te falar, viu? Aí ferra com os repórteres. Um abraço pro Nilson César aí, é o melhor do Brasil.
5: Bocudo homem,
0: hein?
1: Era aquele som sujo.
0: É o sujo, tá certo.
4: Figuraça, gente boa.
2: Gente boa.
0: Pois é, rapaz. Um abraço pro grande Nilson César. Bom,
4: literalmente.
0: É, grande em todos os sentidos.
2: É, meu filho tá bom, hein? Filho tá bom, hein?
0: É, Deus. Estamos revendo ali o lance, né, para nosso telão de serviço, como diz o nosso querido Marcelo Limarão. E aí nisso está marcada a posição ali, legal, tudo certo, gol.
1: Limarão?
0: Limarão.
5: Gostei. É grandão.
0: É, tipo isso. E vem Inglaterra de novo, hein, armando o jogo pela ponta direita com Saka. Entrou na área, levantamento, passa na boca do gol. Foi um chutamento, né, não cruzou, não chutou, a bola foi passando ali, ela foi fazendo uma curva aqui, tornou ela um pouquinho mais perigosa. Tô fazendo a banana, como diz o La Rosca. Passou, foi embora, tiro de meta.
1: Oh, mas o Théo Hernandes não tá achando nada nesse duelo particular aí com o Bukayo Saka do lado direito, hein? Não tá achando absolutamente nada. Saíram de lá os primeiros gols da equipe da França. E agora a tentativa do Bukayo Saka bateu de perna esquerda. A bola acabou saindo em tiro de meta. Já municiando e começando o contra-ataque do time da França.
0: Começando parcialmente. Tentou ali a jogada agora. Na direita, a tabela do Olise funcionou no primeiro lance com o Gusteau, mas ele errou o passe na sequência. Então tem contra do contra. Fatiada. Bola pro Rashford, tem um campão na esquerda. Entrou na área. Marcus Rashford, cruzamento, pintou mais um furão. Tony! O Tony estava, ele, a bola e o gol, porque o goleiro tinha ido. Ele furou, a bola passou entre as pernas do atacante.
1: Imagina o que passa na cabeça do Harry Kane no banco de reservas. Fala, essa aí eu colocaria pra dentro, essa aí eu faria mais uma em mundiais. Passou no meio das pernas do Ivan Toney, uma das novidades do time da Inglaterra. Vem contra-ataque agora com a França.
0: Lá vem Kylian Mbappé, ele entrega mais atrás, no bico da grande área pela ponta esquerda. Não teve o domínio, Cherki. A tabela com o Doué deu ruim, deu ruim. os que entraram na seleção francesa, hein, ô Kiki? Os que entraram na seleção francesa entraram com uma nhácara gigante, hein?
2: Mal de velocidade, mal tecnicamente, mal de postura, de comportamento, de comprometimento. Se eu continuar o comentário aqui, eu vou arrumar mais uma dezena de adjetivos.
0: Pois é, o nosso querido Rafael Grilo estava falando aqui fora do ar, faz todo sentido, tipo, pô, perdemos, levamos uma lambada, agora você quer me colocar pra
6: você
0: jogar?
6: Você não me coloca na Copa toda? E agora você vem no terceiro e quarto lugar, que é muito sem graça, e você quer que eu corra ainda? É mais ou menos esse pensamento aí, porque a galera não quer correr não, Ademir.
2: O Zaire Emery, jogador do PSG, jogadoraço, campeão, bicampeão de Champions, tá estreando hoje aí. Parece até o Ademir da Guia, craque do Palmeiras, foi estrear na Copa em 74 e foi substituído no intervalo.
0: Que loucura, né? Que loucura. Lá vem a seleção inglesa, Vinha. Abertura de bola do Bukayo Saka, jogou com o Tony. E o Tony tá explicado porque...
6: É o Igor Thiago deles?
0: É, eu ia falar isso. Tá explicado porque
2: Tony,
0: ele, não joga, hein? Tá sem tinta esse Tony, hein?
6: Fras. E até fisicamente é muito parecido com o Igor Thiago também, né?
0: É, eu vi esse passe. Não, e o passe grosseirão mesmo, dá pra entender a referência.
6: É o Igor Thiago.
0: Meu Deus do céu. Eu ia falar o Igor Thiago que fala, mas ele joga no Brentford, então ele também fala inglês, né? Mas é ruim, hein? É ruim com vontade. Meu Deus do céu. Tem arremesso lateral da seleção francesa. Daqui a pouquinho vem ele, vem o Honey Boy. Vai assumir o comando da resenha do intervalo da Copa.
5: Grandão.
0: Tá bom, né? Tá certo.
4: E que ele não viu nada, hein?
6: Eita! Ixi! Botinha animou, hein?
0: Nossa! Lembrando, tá? Que você encontra os dois juntos no tempo de jogo, de segunda a sexta-feira, de 11h30.
6: Fica o convite.
0: É isso. E lá vem a seleção francesa com Gusteau. Linha de fundo, cruzamento pra ninguém. Passa pelo Cherki, passa pelo Olise e passa pelo Rabiot, que estava dentro da área. Sobra do Morgan Rogers, canetinha de novo. Ele tá abrindo uma loja de caneta. Agora foi pra cima do Doué, mas não evoluiu dessa vez. Prefere recomeçar mais atrás. A seleção inglesa cozinhando o Fish and Fries, gastando tempo. 44 minutos do primeiro tempo, o Rice fala, nem vem marcar não, vai, fica pra lá, vai. Tá jogando curtinha, linha de defesa com o Guerri. Volta outra vez com o Rice, Guerri entrega no meio com o Marcus Rashford. Abertura de bola na ponta esquerda, já dá aquela diminuída gostosa.
6: Meteu na roda, hein?
0: É, diminui gostoso o ritmo, começa a tocar a bola. Começa a tocar lá pelota. Croissant tá indo pro vinagre, hein? Croissant tá indo pro vinagre de vez. Reta final do primeiro tempo, Guerri. Toca lateralmente, toca a bola mais atrás, movimenta com Rice, Rice e Guerri, vem buscar o jogo também o Eze, e aí ele prefere voltar meio campo, deu um tijolo pro Henderson que conseguiu dominar a bola e vai sair jogando novamente. Linha de defesa, dentro da sua área, quarta zaga, vem o Guerri, fez o passe no meio, ataca com Rice, Morgan Rodgers abre na direita pro Kwanzaa. Deixa a curtinha com Saka, volta outra vez, Morgan Rodgers na zona intermediária, invertida de bola, da destra pra canhota, fez a banana. Fez a banana, o cacho que o Pedrinho La Rosca adora.
6: Quatro
0: de acréscimos. Lá vem Rashford. Tentou fazer o passe na profundidade. Protege ali o Spence, marcado por dois. Ficou no chão, queria falta. Arbitragem paralisa e marca. Falta do Ibrahima Konaté. Falta para a seleção da Inglaterra na ponta esquerda do campo de ataque.
6: E o Spence só ficou esperando o contato. E ele veio, né? Cara, mas colocou literalmente na roda a seleção da Inglaterra, colocou na roda a França. E agora desacelerou o jogo, ficou na troca de passes lá no campo defensivo e só esperando terminar o primeiro tempo. E vem a Inglaterra agora do lado esquerdo já no campo ofensivo, Gustavão.
0: É isso, tá gastando o relógio. Daqui a pouquinho vem o André Ranieri, vem com a resenha do intervalo da Copa. Inglaterra vencendo por 2-0. Eze deixou o Zaire Emery falando sozinho. Que passe! Boa bola pro Saka, bate cruzada, gol!
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0: Da Inglaterra! Bukayo Saka de novo! Em uma pifada maravilhosa do Eze, hein? Ele faz o peão em cima do Zaire Emery e dá uma pifada, a bola na meia-lua da grande área pro Saka que infiltra. Ele faz o facão, sai na boca do gol, bate cruzado, chapado, indefensável pro Manhã. 46 minutos jogados do primeiro tempo. Alguém viu o trem passar? 4 para a Inglaterra, 0 para a França. E o detalhe do gol é seu, Sgrilli.
1: Bane no sistema, alguém me desconfigurou. Completamente desconfigurada a zaga da equipe da França. E numa movimentação na profundidade, buscando o Bukayo Saka. Um lançamento muito bonito do jogador da equipe da Inglaterra, municiando o Bukayo Saka. Pisou dentro da grande área, ajeitou de perna esquerda e bateu na saída do Manhã. E ali um leve desvio do Théo Hernandes, matando o goleiro do Milan e da seleção da França. É o segundo do Bukayo Saka no jogo de hoje, o quarto em mundiais, o segundo nessa Copa do Mundo de 2026, ampliando 4, chegou agora 4 para o time da Inglaterra, 0 para a França, e pode pintar o quinto agora.
0: E vem de novo, vem o Toney, abertura de bala, deu um tijolo para o Saka, ele dominou, domina pela ponta direita, Saka inverteu, levantamento para o Rashford, foi muito forte, ele deixou passar. A bola vai saindo, vai sair em tiro de meta.
2: Tem
0: para
2: gol!
0: O Mike Manhã. Tem gol? Tem gol, Joe?
2: Tem gol!
0: Aonde?
3: Aonde? Uberlândia 2, Portuguesa de Desporto 0, Série D, oitavas de final, jogo de ida lá em Minas Gerais.
4: Meu Deus.
1: Parque do Sabiá?
3: Uberlândia? Deixa eu ver aqui onde que é, viu? Eu sei que o mando é do Uberlândia, deixa eu ver aqui que eu já te confirmo.
4: 2-0 já.
0: É, Portuga, tá massa.
3: Tá com 78 minutos, viu?
0: Ixi Maria, e vem Inglaterra de novo, hein? Lá vem, Morgan Rogers, passe pro Toney. Tentou arremate, desvia na zaga. Sai pela linha de fundo, escanteio pra Inglaterra. Confirmando.
3: Parque do Sabiá.
5: E a Portuguesa já teve um expulso, Matheus Cadorini.
0: Ixi, que beleza, hein?
4: O jogo da volta.
3: Olha, acho que deu ruim, hein? Vai ter que parir uma bigorna no jogo da volta no Canindé, hein?
0: Pois é, né, rapaz?
3: Você vê como a transmissão de energia aleatória? Nós estamos na Copa do
0: Cara,
3: Mundo, Miami, Hard Rock Stadium, nós vamos pra Uberlândia, Parque do Sabiá, a majestade, o Sabiá.
0: Pior que o nível do estádio é parecidíssimo, né? Igualzinho um com o outro.
6: Eu já tô ficando com depressão Hard pós-Copa já.
0: Hard Rock Stadium e o estádio Parque do Sabiá. Escanteio para a seleção inglesa. Lá vem o Saka. Pé esquerdo, levantamento. Saiu Manhã, saiu mal. Complemento do E. Se ele vai marcar a falta, vai marcar o perigo de gol. É posse para a seleção francesa. O Kiki, agora que nós temos 4-0, ele pode botar 28 zagueiros se quiser, Kiki.
3: Ah, agora é. Alô, Tuchel! Agora que já apertou as teclas KH com força na quinta-feira. Pode colocar aí, mas eu cantei a bola com 10 minutos. Se a França não se precaver, vai tomar a maior goleada, uma sonora goleada. E é o que efetivamente está acontecendo. Vai acabar.
0: É isso, acabou. Quando Jesus Valenzuela aponta o centro do campo, está encerrado o primeiro tempo no Hard Rock Stadium em Miami. Uma naba da seleção inglesa contra a seleção francesa. 4 vira e 8 acaba, pelo jeito, hein? E agora eu passo o comando da transmissão para ele, Honey Boy, que assume na resenha do intervalo da Copa.
7: Fim de primeiro tempo. Todo mundo pro vestiário, que daqui a pouco tem mais.
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5: Resenha do intervalo, Energia na Copa. Por enquanto, só o primeiro tempo. A Inglaterra vai detonando, vai trucidando, vai destruindo a seleção francesa contra todos os prognósticos. Até o Ademir Quintino, ele falou, né? Eu perguntei na abertura de transmissão, dentre essas mexidas, as duas seleções muito modificadas, se teria ainda algum favoritismo. E ele falou a França, e eu acho que 99% das pessoas falaram também a seleção francesa. ninguém, absolutamente ninguém, imaginava o que estava por vir. Declan Rice abriu logo aos 3 minutos da primeira etapa o placar, num chute de fora da área, num erro de Désiré Doué. Aos 18 minutos da primeira etapa, Ezri Konsa, na batida de escanteio do Declan Rice, fez 2-0. Depois, aos 36 minutos, Bukayo Saka, depois do passe do Marcus Rashford, fez 3-0, parecia aquele gol de churrasco, quando já tá todo mundo cansado, sabe? Ah, vou jogar mais 5 minutinhos só.
2: Deixa as crianças jogarem um pouquinho,
5: deixa as crianças jogarem, exato. E aos 45 minutos, mais uma vez, Bukayo Saka, Eberechi Eze, belíssimo passe, diga-se de passagem, golaço, né, da Inglaterra. Mais um verdadeiro massacre. A câmera foi para Kylian Mbappé e ele estava incrédulo. O Didier Deschamps, que se despede da seleção francesa, vai com a cabeça inchada. Ademir Quintino, o que aconteceu nessa primeira etapa? E olha que nem tem Harry Kane e Jude Bellingham. Se tivesse feito isso na semifinal, a Inglaterra não estava jogando hoje, estava jogando amanhã, hein, Ademir?
3: É verdade, meu caro Ranieri. O Rashford, ponta esquerda da... tá jogando aberto pela esquerda da Inglaterra, nunca viu tanta facilidade da vida dele, nem treino. Do Manchester United, do Barcelona, para quem ele estava emprestado. Ele tem duas avenidas ali, o Anhembi no Carnaval paulistano ou a Marquês de Sapucaí no Carnaval carioca. É, como diria o Jota Quest, foi fácil, extremamente fácil para a Inglaterra. O Rice abriu o marcador a 3 minutos de partida, depois de um escanteio, onde o Rabiot foi com pouca vontade na marcação. O English Team ainda chegaria ao segundo gol aos 11 minutos com o Eze. Um golaço, mas foi bem anulado porque o jogador estava um pouquinho à frente quando recebeu pela direita. Depois o Rabiot voltou a falhar e um cruzamento, o Konsa marcou 2-0. Depois uma caneta no Zaire Emery, bom jogador do PSG que está estreando na Copa hoje. E o Rashford chutou na primeira defesa do manhã na partida, aos 32 minutos. Já estava 2-0 quando o goleiro francês fez a primeira defesa. O time da Inglaterra recuou, mas aquela recuada estratégica. Você vai chamar o adversário para o teu campo para contra-atacar. E aí a França chegou pela primeira vez com o Mbappé, que acabou driblando 4 defensores ingleses. E o goleiro que está entrando no jogo hoje, já que o Pickford é o titular, o Henderson, goleiro do Everton, fez uma grande defesa. E na sequência do lance, aos 36 minutos... novo contra-ataque inglês, um gol de churrasco, de pelada, de casal de contra solteiros. Um toque só foi o suficiente para deixar o Rashford aberto pela esquerda. Tranquilo, ele cruzou para o Saka, que marcou o terceiro gol inglês. E ainda deu tempo de mais um gol do Saka. A Inglaterra trocou bola e de forma bem tranquila, nada de acelerar o jogo. Numa assistência maravilhosa do Eze, que já tinha marcado um gol que foi anulado aos 11 minutos. E ele achou o Saka novamente entre os zagueiros franceses. E só bateu na saída do goleiro Manhana, aumentando para 4-0. Se a França vier com essa vantagem letárgica de quem comeu uma feijoada e estava louco para ficar na cama, de curtir um sono com muita rouquidão, Não, vai tomar mais gols, hein? Vai tomar mais gols. A Inglaterra veio comprometida. O treinador botou 5 jogadores com características ofensivas. Roger do Aston Villa. Rogers. O Eze do Arsenal. O Saka, que já marcou 2 gols. O Rashford, que tá voltando do Barcelona. E o Toney, que é o... tá desafinando aí no ataque. Que joga no Al-Ahly lá do mundo árabe. E tá deitando o cabelo. Eles abaixaram as linhas. Toma uma pressãozinha razoável da França e sai rápido em contra-ataque. Fez 4 e poderia estar 6, meu caro Ranieri.
5: E deu pra ver, depois do primeiro gol da Inglaterra, o Thomas Tuchel, no banco de reservas, ele comemorando bastante, viu, Ademir Quintino? Se pra maioria não tá valendo nada ali, pra ele tá valendo muito esse jogo e principalmente a permanência dele na seleção inglesa até pelo menos a Euro de 2028. Então você vê que ele comemorou bastante, talvez isso tenha se refletido, essa vontade dele de vencer nessa partida tenha se refletido na postura dos jogadores dentro de campo. Agora, o que fazer do outro lado? tem o Didier Deschamps, um monte de jogador ali, que já tava, esse monte de jogador já tava desmotivado, e agora ele precisa dar um chacoalhão ali, de repente fazer alguma modificação. O que que você faria, Ademir Quintino, se você estivesse no lugar do técnico francês?
3: Foi bom tocar aí na tocar no assunto da situação do Tuchel, porque eu li um periódico em inglês, não lembro agora qual deles que foi, viu? Não lembro, se eu lembrasse eu daria o crédito, e não vou aqui arriscar qual foi, porque eu posso dar o crédito pro órgão de comunicação errado. Mas eu li antes de ontem ou ontem, em algum periódico em inglês que eu sigo, que o Tuchel, no contrato dele tem o seguinte: se fosse até as oitavas de final, ele seria mandado embora e não teria... E era de forma unilateral,
5: sem com a decisão
3: da Federação Inglesa. Se passasse as quartas de final, como passou e foi até a semi, se mandá-lo embora, tem que pagar uma multa significativa. Talvez isso aí também esteja computando para a Federação Inglesa não tomar uma decisão mais drástica, porque aquele baixinho que jogava na Seleção Inglesa aqui na Copa de 14, o Ruivo, Rooney,

0: da França. A França me parece estupidamente abatida. O Deschamps, que está se despedindo, não tem reação nenhuma quando a Inglaterra começa a enfileirar gols. É o retrato da tristeza, cara. É o retrato da derrota. É o retrato da frustração. Eu não vejo esse poder de reação nos franceses, não, viu, meu caro Ranieri? Respondendo objetivamente tua pergunta.
1: É, missão duríssima de Didier Deschamps. De fato, não vai ser a Copa do Mundo que ele vai guardar no coração, né? Afinal de contas, ele perdeu a mamãe dele e também viu a seleção francesa, que era não a favorita, ela era muito favorita, que até a semifinal vinha sobrando, né? 6 jogos, 6 vitórias, fora o baile, e acabou sendo derrotada de uma forma até inesperada para muita gente pela seleção espanhola, que fez um partidaço, é verdade, na semifinal, e aí chegou também de qualquer jeito aí para jogar a disputa do terceiro lugar. Diga lá, Esgrelha.
2: Ele assume em 12, em 14, eliminado na fase quartas de final, campeão 4 anos depois, vice no Qatar, e agora chega, vai chegar na quarta colocação, pelo menos ali fica entre os 4 melhores. Você vê como é importante a passagem do Didier Deschamps à frente de todos esses ciclos de mundiais à frente da equipe da França, ele que foi campeão como jogador em 98.
1: E o Didier Deschamps é um jogador histórico, que um treinador também, né? Porque ele foi campeão de Champions League como jogador 2 vezes pelo Olympique de Marseille e agora outro time europeu, grande europeu, agora me fugiu a memória. E depois, quando ele vira treinador, ele leva, acho que o Mônaco, a final da Champions também, né? Então, depois ele é campeão mundial, é campeão como jogador. E como jogador, ele ganhou a Copa do Mundo de 98 e ganhou também a Euro. A Euro de 2000, né? Ele não tinha toda aquela pompa, porque em 98 ele era capitão, faixa, era um líder dentro de campo.
0: Ranieri. Então,
1: diga lá, o Ademir.
0: O Deschamps ganhou como jogador na Olympique de Marseille em 92, 93, enfrentaria o São Paulo e deu aquele rolo todo, foi o vice Milan para enfrentar o São Paulo no Isso. Intercontinental. E foi campeão pela Juventus em 95, 96.
1: É isso, bem lembrado, muito bem lembrado, né? Então você vê que ele foi...
0: O Mônaco foi em 2003, 2004, perdeu a decisão. Acho que foi pro Real Madrid,
1: pro
0: aquele
1: Porto.
0: Golaço do Zidane.
1: Acho pro Porto. Foi pro Porto. Valeu. Porto de Valeu. Carlos Alberto. Gol de Carlos Alberto.
2: 2004, isso. 2004.
0: Então... 2003, 2004, isso.
1: Então, ou seja, ele fez o papel, o serviço prestado pelo Deschamps pro futebol. É um negócio, assim, de outro planeta, com certeza. É um dos maiores nomes da história do futebol francês. Bora de corneteiro? Pode soltar. Aliás, mande o seu corneteiro no 11 966507997. Pode soltar, Diego Dup.
3: Quintininho. Depois desse jogo, vamos fazer um fish and chips. How are you doing? Hello, hello, water. Ei, hey, Quintininho, um abraço. Sou seu fã.
0: Mas o que tá pegando? Cara, com a vontade que tu falou aí.
2: Pode falar, hein?
0: Mas nem com o Tadalafila tu ia levantar as coisas, cara.
2: Que isso?
0: Tu tá numa preguiça maior do que o Rabiot da França, rapaz. Meu Deus.
1: Mas às vezes ele não quer levantar.
0: Que tininho. Meu Deus do
2: não,
0: céu.
2: Não, ele queria que você animasse o Rabiot com ele.
0: Eu acho não, ele pra vida. Não, mas nem o Rabiot dele eu tô interessado.
1: E nem o Rego também, né, Ademir?
0: Não, longe disso.
1: Muito menos, né?
2: Mas vai que é o Morenão, né?
0: Não, mas nem Morenão, nem Transforme, nada.
1: Vamos lá, mais um corneteiro, Diego Dup.
4: Fala, Energia na Copa, tudo bem? Paulo Silveira aqui. Ô, Quintino, algum dia na sua vida já foste desbloqueado pelo Rabiot?
1: E aí, Ademir?
0: Sinceramente...
1: Claro!
0: Várias vezes!
1: Às vezes na malandragem, né, Ademir? Mas não cola, né?
0: É mais ou menos naquele estilo, um tapinha não dói, mas...
2: É. Você levou uma chupada
0: inventado.
2: Gigantesca... Que isso?
1: Como que é isso?
0: Como é que é aí, Marcelo Lima? Repete aí!
2: Que você levou uma chupada gigantesca...
1: Que isso? Como assim, Ademir? Que história é essa?
0: Eu não tinha entendido isso aí, do gigantesco, agora entendi.
1: É, pra você ver, né? Também o Marcelo Lima tá sabendo de umas coisas aí, né, que eu vou te falar.
2: É verdade,
1: né? É grandão, ele já falou aqui, né, uma chupada
2: gigante. Tá soltinho.
1: Vamos lá.
2: Tá bom.
1: Mais corneteiro, Diego Dup.
5: Ei, galera! não deu pra Leblanc. Pô, pessoal, tá dando já uma tristezinha de saber que não vai ter mais vocês narrando a Copa, mas vamos voltar pra realidade, né? Pessoal, agora sim, falando sério,

0: essa seleção da França, não tá lembrando Brasil 2006? Valeu, Diogo Jardim Danfer.
1: Na verdade, assim, é porque a seleção, né, o Ademir, é 2006, o Brasil chegou lá com bucho cheio porque tinha sido campeão mundial.
2: Não, era a seleção do quadrado mágico, né, 2006.
1: Perfeito, seleção do quadrado mágico, Kaká, Adriano, Ronaldo e o Robinho, exato. Era o Robinho ou era o Kaká? Então,
2: Kaká, Ronaldinho, Adriano, Ronaldo.
1: Ronaldinho e Ronaldo, exato.
3: Então, tinha metido 4-0 na Liga da... na Copa das Confederações na Argentina na final um ano antes.
1: Perfeito.
4: O direita não tá mais comigo, botaram na roda.
1: Pra você ver, né? Então seria o equivalente hoje ao Olis, Dembélé, o Désiré Doué e o Barcola já não dá pra colocar tanto assim.
4: Mas aquele time lá, o Ranieri...
1: Diga lá.
4: Eu não fui pra Alemanha cobrir o Mundial. Fiz os jogos daqui, igual agora, na Energia, né? Pra uma outra co-irmã.
1: Sim.
4: Mas eu tenho amigos que estavam lá, né? Colegas, companheiros da imprensa. Cara, o que aconteceu lá na preparação, e gente da comissão técnica com quem eu conversei, e de outras comissões que são amigos de Parreira e companhia, a CBF tinha vendido tudo lá pros suíços, lá em... o Brasil ia fazer treino, o Parreira queria separar. Não, não pode ser separado, nós já vendemos tudo aí pro hotel aí que nós estamos concentrados. Foi uma avacalhação, um jogador com mais de 100 quilos. Né? Aquilo foi uma avacalhação. Tecnicamente, aquele time era melhor que o de 2002. Mas não traduziu em campo, porque foi uma várzea desde a direção, a comissão técnica que não conteve nada. Muita casa de entretenimento. Nossa Senhora.
1: E
4: o Zidane com as varizes caindo no campo, deitou.
1: Você vê, né? Você vê. E um detalhe, né? O Ronaldinho Gaúcho, ele chegava como duas vezes melhor jogador do mundo. Ele era
4: jogou nada na Copa. Nada. Absolutamente nada. Um gênio. Não jogou nada.
1: Jogou nada, né? E tem muita gente que diz que esse auge do Ronaldinho Gaúcho foi um auge até maior que o do Messi, que a diferença é que o Messi basicamente é auge do início ao fim. Mas esses dois
2: anos... Messi é mais longevo, né? Mas o Ronaldinho é mais genial, né?
1: Então, dizem que esses dois anos, lembro...
4: Dois, três anos, quando ganhou a Champions do Arsenal. O Barcelona nunca tinha ganho uma Champions.
1: Foi a temporada 2004-2005, 2005-2006, né? Que ele sobrou, ele dava show. A galera ia pra assistir
4: quando só... Quando perdeu aquela final pro Internacional, começou a derrocada dele ali.
1: É isso. Ó, os jogadores vão voltando pro Hard Rock Stadium... De um lado, jogador...
2: Dembélé, hein?
1: Dembélé, vem aí, Sgrilis.
2: Dembélé e Barcola.
4: Agora
2: Pamecano.
4: Vai, hein?
2: Pamecano, agora vai a artilharia pesada aí. Não,
4: se pudesse, o Deschamps trocava 8.
2: Eita, rapaz.
1: É isso.
2: O Cherki não tá ali, deve sair.
1: O Ulisses deve ser centralizado, né?
2: Dinheiro também tá ali. Deve tirar o Theo Hernandes. Vai mexer vai agora.
4: Acabou.
2: Baciada agora, hein? Jogos escolares, hein? Vem com 4 alterações pro intervalo.
4: Acabou!
1: Acabou a Portuguesa, Ademira?
4: Estádio Parque do Sabiá. Série D de dado. Quando eu repeti a quinta série E, tirava E, D, de vez em quando. Série D, oitavas de final, jogo de ida. Uberlândia 2, Portuguesa 0. Jogo de volta, semana que vem no Canindé. A Lusa tem que fazer 3. Ou repetir os 2 gols que levou hoje para levar para os pênaltis.
5: Será que o que eu falei deu azar?
1: Deu. O Portuga, eu tava vendo lá, ele tava apostando na França aí na disputa do terceiro lugar. Ó, daqui a pouquinho o Sgrilis vai trazer com calma as 4 modificações da França. Também o Watkins ali, eu vi, né, vai entrar na Inglaterra. Então, 5 modificações nesse intervalo, aproveito, devolvo para ele. Agora é com você, vai nessa... Todo o segundo tempo de França e Inglaterra. Por enquanto, Inglaterra 4-0 em cima da França. Disputa pelo terceiro lugar. Vai nessa, Gustavão Santos.
2: Deixa comigo, vamos nessa para mais 45 minutos de futebol. Mudanças de baseada e eu já... Ó, vou falar já, hein? Se a França buscar esse placar, porque ele tirou o Rashford. Daqui a pouquinho, o Sgrilis vai atualizar as 5 alterações. Já, já! Saída de bola da seleção inglesa, vamos juntos para mais 45 minutos de futebol. Na disputa de terceiro e quarto lugar, a Copa está nos deixando. Hoje, amanhã e aí no domingão a gente vai coroar a seleção campeã, a Espanha. Bicampeã mundial com fé em Deus. E pé na tábua, é isso. E chupa a Argentina. Saída de bola vai ser de Declan Rice para a seleção da Inglaterra. Vamos nessa, autorizar o árbitro.
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2: 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Tamo junto, vamos nessa. Então vamos lá, Rafael Gris, mudanças de baseada.
3: Vamos lá, na linha defensiva, o Upamecano, que é o titular da posição, entra número 4, saindo Konaté, jogador do Real Madrid, número 15. Sai o Konaté, 15, para a entrada do Upamecano, jogador do Bayern de Munique, número 4. Sai o Hernandez, número 19, para o Dinhe, Lucas Dinhe, número 4, na lateral esquerda. Outra mudança, sai o Désiré Doué, que falhou, foi de Doué hoje, em número 20, para a entrada do Barcola, número 12. E o Cherki, da linha na pipa, com a 24, para a entrada do Dembélé, número 7. Dembélé, número 7, Cherki, 24, saiu. E na Inglaterra, entrou o Watkins, número 9, Watkins, número 9, no lugar do Rashford, número 11.
2: Só quero confirmar se é 9 ou 19, acho que é 19.
3: 19, desculpa, 19, é que eu não entendo a minha letra, 19.
2: Tá certo, tá, tá ótimo.
3: Muito obrigado. Muito obrigado.
4: Apareceu. Entendi essa alteração do Tuchel, hein? Quem tá mal no ataque da Inglaterra é o Tony.
2: É.
4: O Rashford tava deitando o cabelo. Ele tirou o melhor jogador do time pra colocar o Watkins. Era só tirar o Tony do Al-Ahly. O Tuchel! França, tinha que mexer mesmo, hein?
1: É que
4: Muito mal. Aí o boca aberta, Cherki.
2: Nossa,
4: o Doué mal. Mal a zaga. Eu ainda tiraria o Rabiot, mas ele manteve.
2: Você tiraria o Rabiot? Vai deixar o Rabiot então, né? Rabiot fica.
4: Ah, o Deschamps deixou o Rabiot. Eu tiraria o Rabiot da França.
1: Então tá bom. Esse movimento de tirar o Rabiot é conhecido como bunda lelê, viu?
2: Que isso? Não!
3: Agora empolgou, hein?
2: Os caras estão metendo louco, velho. Vamos pro jogo, vai. Saída de bola da seleção inglesa. A seleção inglesa está jogando errado. Tentava o passe do Dembélé, acabou conectando de graça para Declan Rice. Recuperação de bola do Tony. Abertura de bola na ponta esquerda com o Watkins. Primeira participação do Ollie Watkins. Recebe o contato, desarmado, contra-ataque. O Upamecano tomou, entregou no meio para o Olise. Mbappé pediu, bola para ele, Mbappé bateu, gol!
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0: contra-ataque que começa na roubada do Upamecano. Olise dá uma pifada pro Mbappé que sai na boca do gol. E aí, isso é um convite ao prazer. Ele bate cruzado. Rasteiro indefensável pro Henderson. 3 minutos no segundo tempo. Abemos um jogo? Será? A França desconta. Agora a França tem 1, a Inglaterra tem 4. E o detalhe do gol é seu, Sgrilli.
1: O Watkins entra no segundo tempo. Na primeira participação dele, ele perde a bola para o Upamecano, que entra na etapa complementar. Ele já lança para o Olise. Mais uma assistência do Olise na Copa do Mundo. Para mais um belíssimo gol do Kylian Mbappé. Pisa dentro da área, movimenta e já ajeita o corpo para bater na saída do goleiro Henderson da equipe da Inglaterra. Kylian Mbappé, artilheiro dessa edição da Copa do Mundo com 9 gols. Tá de olho na chuteira de ouro, hein? Chega a 21 em mundiais, empata com o Messi. 4-1 Inglaterra.
0: E vem de novo. Passe para Mbappé no pivô. Chega desarmado, chega bem para fazer o corte o Konsa. Já o Kiki comenta. Mas sai jogando a seleção inglesa com Declan Rice. Volta, centraliza, ele desafogou legal o jogo. Morgan Rogers fez o peão. Sai do Barcola. Abriu boa bola na ponta direita. Lá vem a Inglaterra armando o jogo. Vem avançando. Kwanzaa abre na extrema. Saca, domina, faz o traço. Limpou, passa entre linhas. Boa bola, pegou mal. Agora o Watkins recebeu na referência. Um buracão de novo na defesa. Mas pegou mal demais na bola, hein, Sgrilis?
1: E o Bucaio saca primeiro, foi o balo B de Rueu. Os mais antigos vão saber o que é isso. Refugou na hora do passe pro Watkins, mas depois, uns dois segundinhos, ele solta a bola pro Watkins, que bateu muito mal. Tiro de meta já batido, vem a França.
0: Vem França com o Olise pela ponta direita. Entrou na área, limpou, Henderson! O Spence chegou para fazer o corte, desviou no pé esquerdo do defensor. E ficou nas mãos do Henderson para fazer a defesa.
1: Mas se não tem a cobertura do jogador da Inglaterra ali, o Spence, na movimentação feita pelo Olise dentro da grande área do lado esquerdo, sairia o segundo gol da França. Aí ia colocar um pânico na linha defensiva da equipe da Inglaterra. 4-1, o Watkins entrou, perdeu a bola e perdeu a oportunidade de fazer o quinto gol da Inglaterra. Tá bem aí a mudança do Tuchel ou não?
0: E aí, Kiki? A França é o time da virada, a França é o time do amor, é isso?
2: Ainda a diferença é muito grande, né? Vamos ver se ressuscita aí, tem que fazer mais um gol para entrar no jogo. Agora, esse gol aí, se a gente já criticou o Tuchel na semifinal, vou criticar ele agora, esse gol é dele, né? Se tinha que tirar alguém era o Tony e o tal do Watkins entrou mal para Dedéu até agora. Eu sei que são 5 minutos agora, até o momento, mas entrou mal, perdeu a bola... O Olise deu mais uma assistência. Se tem alguém interessado na partida, esse alguém é o Kylian Mbappé, que agora é o artilheiro isolado do Mundial e se iguala ao Messi no número de gols em totais de Copa do Mundo, né? Ele tem interesse, sim. Vamos ver se a França ressurge das cinzas. Por enquanto ainda é muito grande a diferença.
0: É, 4-1, 6 minutos jogados no segundo tempo. Mbappé, 9 gols na Copa, hein? Já é o maior recorde de artilharia de Copa do Mundo, não é? Em uma edição só, né? Passou o Just Fontaine.
2: Não.
0: Fontaine é 13. São 13. 13.
2: 13 do cara Fontaine. Lá da... Do Fontaine na Copa de 58.
0: Isso. 13? Eu pensei que era 9.
1: E quando a França conquista...
2: O Gerd Müller fez 70, também meteu 9.
0: Ah, é verdade.
1: E quando a França conquista o terceiro lugar naquele Mundial, né? Acaba batendo a Alemanha Ocidental por 6-3.
0: Já pensou, pô? 4-4, prorrogação, já pensou? Abertura de bala na ponta esquerda, vem o Watkins. Vem o Upamecano, faz o corte.
2: Watkins... Faz isso não, hein? Faz isso aí não. Não, quero dar,
1: vai atrasar a pizza, Ademir. Vai atrasar a pizza.
2: Eu quero comer uma pizza, tá? Não faz isso aí, não.
0: Eu vou embora, hein? Olha o Watkins, foi desarmado pelo Upamecano.
2: Tô de folga amanhã, não vou trabalhar na final. Não tenho estraga a semana. Não, estraga a semana, já estragou quinta e talvez estrague na terça. Então, deixa assim que tá bom.
0: Tá bom.
1: Menino vai viajar na terça ou não? Menino Ney?
2: Eu creio que não. Treinou hoje, mas eu creio que não.
0: Tá certo. Lá vem a seleção inglesa. Vinha, Tomei. Desarmado. Recuperação de bola francesa. Olise volta. Recomeça. Campo de defesa. Vai sair jogando na sua linha defensiva a seleção francesa. Lacroix. Vai avançando pela quarta zaga. Tem a opção de passe com Dinier se quiser. Quis. Lá vem Lucas Dinier. Já disparou o Barcola. Não recebeu. Dinier breca. Prefere brecar já no campo de ataque. Volta. Centraliza com Kylian Mbappé. Fatiou e inverteu. Dá canhota pra destra. Passe para Ousmane Dembélé. Lá vem Dembélé no bico da grande área. Olhou, ameaçou o cruzamento. Fez o passe para Olise. Estica o compasso para cortar, afasta o Guerri. A sobra de bola é do Eze. Limpou o primeiro, o segundo, o terceiro. Jogadaça. Saiu na boca do gol. O goleiro tá fora por cobertura para fora. Se faz esse gol, eu ia embora, os Grilis.
1: Seria um dos gols mais bonitos da história das Copas do Mundo, porque ele passa por três jogadores da equipe da França e bate e tenta encobrir o goleiro, o Mike Manhã, mas pegou muito mal na bola o Eberich Eze, jogador que atua na Premier League, campeão da Premier League com o Arsenal, bateu muito mal e vem a França.
0: Vem a França, Mbappé, bolão, marcou lá na boca do gol, é gol!
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0: É da França! Bradley Barcola! Em um passe magistrado, Mbappé! Ele fez o passe entre linhas, o buracão da zaga, Barcola infiltra, invade e desloca o Henderson! 9 minutos jogados do segundo tempo! A França é o time da virada, a França é o time do amor! Barcola! Agora a França tem 2! A Inglaterra tem 4. Como dizem no Sul, não tá morto quem peleia, Rafael Sgrilles.
1: E a pergunta que fica: Argentina, é você ou é a França? Será que vai ter virada hoje também? Depois da mexida do Tuchel. Tuchel, hein? Mexeu e chamou a equipe da França. E mais uma assistência pro Kylian Mbappé. É critério de desempate no chuteira de ouro, hein? Do artilheiro da Copa. Mete a bola em profundidade pro Barcola. Invade a área e bate sem chances para o goleiro do English Team, o Henderson. Como diria o outro, tem bambu, tem flecha. 2 para a França, 4 para a Inglaterra. Tava 4-0 para o English Team, Gustavão.
0: Pois é, furaram os pneus do ônibus de 2 andares inglês, Kiki.
2: Alterou bem o Deschamps, colocando os jogadores titulares e mexeu mal o Tuchel. E agora temos um jogo. A França acordou. 2 gols em 9 minutos, temos um jogo, sim. E o Mbappé está querendo aumentar aí essa diferença para o Messi. Temos um jogo, sim. Agora quem tem que acordar é a Inglaterra. Principalmente o Kwanzaa, que estava dormindo aí no lance do gol do Barcola.
0: Pois é, né, rapaz? Falta para a seleção inglesa, Rice. Cruzamento nas mãos do Henderson. Sai jogando com as mãos, jogada rápida. Mbappé dominou, inverteu. Dembélé entrou na área, bateu, salva Henderson! Ainda tem sobra. Olise cruzado, bateu, desviou para fora! Subiu a bandeira. Rapaz do céu, eu tô vendo a França empatar esses jogos, Grilles!
1: Olha, mas foi no primeiro lance, né? No primeiro lance do Dembélé, quando ele recebe a bola na inversão da direita para a esquerda do Kylian Mbappé, tava voltando da posição de impedimento o Dembélé, mas ele vai no contra-ataque, chuta em cima do Henderson e depois o Olis faz o arremate, tem um último toque do Declan Rice, mas já estava tudo parado, o Morenão impugnou o lance, Túlio Moreno, assistente número 2, impugnou, marcando o impedimento. Olha, parece que eu já vi esse filme antes, hein?
0: É, Elementar, meu caro Watkins.
1: Putz, mãe. Olha, cai H, hein?
0: Nossa Senhora! E lá vem a França de novo. Vem o Barcola. Demorou demais agora no domínio de bola. Foi desarmado pelo Saka. Corre atrás dela, vai matar a jogada. Vai matar a jogada, matou, falta marcada. Posse para a seleção francesa, ou melhor, para a seleção inglesa. Manda sua mensagem, participe conosco. 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Alô, Londrina! Alô, Nortão, terra boa, terra boa.
1: Abraço pro Edu Casarim, que é o chefe lá do esporte, pro Rafael Ribeiro, que é o chefe de reportagem, toda a galera. Ontem eles estiveram na transmissão de 0 Londrina, 0 Botafogo de Ribeirão Preto.
0: Clássico.
1: Jogando em casa, jogando lá no norte do Paraná. Abraço pra todos da Clube de Londrina. Estádio do Café.
0: Foi tem no Café ou
1: no VGD? Agora é minha dúvida se foi no VGD ou se foi no Estádio do Café. Mas terra boa aí, um abraço a todos.
0: É, trabalhei lá, pô. Comecinho da carreira. Bons tempos, viu?
1: Boa.
0: Bons tempos.
2: Tá bom.
0: No Paraná, né? Deixa eu só ver a subida da Inglaterra, Kiki. Porque vem o Spence pela ponta esquerda, tentou o cruzamento, desvia no Pamecano. Escanteio pra Inglaterra, o Pamecano pagou geral, Sgrilles.
1: Isso, e vem agora escanteio para a equipe da Inglaterra. Thomas Tuchel lá trocou, pegou o chicletinho do Ancelotti e tá desesperado para ver o que acontece. Tá torcendo pelo 5º gol da Inglaterra. Escanteio, lado esquerdo, o garotinho vai até engasgando ali com a pipoca. Vai em busca do 5º gol, Gustavão.
0: É isso. Escovar os dentes do menino é importante, tá? Diga-se de passagem.
1: Nossa.
0: Tava um atacante. Adoro.
1: Tá seu atacante ali.
0: Zoado, hein, meu?
1: Ixi.
0: Sem faca. Cara. Fala, Kiki.
1: Com falso 9 ali.
2: A França baixou, colocou um cara pra fazer a meia, mesmo não sendo que é o Olise, e colocou a cavalaria toda em campo. Tá dando problema aí pra Inglaterra, aí que não encontrou ainda o encaixe de jogo.
0: Olha só o levantamento, bola na área. Lá vem o Tony, escorou, espalma amanhã! Tava ali perto da bola também o Morgan Rogers. Na verdade, o Watkins. acabou atrapalhando o goleiro, mas não conseguiu desviar. Ainda vem esse, tentou a jogada de linha de fundo, chega na cobertura o Lise, saiu com o baletu, essa é apenas tiro de meta para a França, hein? É apenas tiro de meta para a França e quase o Tony faz o gol, hein, o Sgrilis.
1: E a boa defesa do Manhã, agora ligado no lance, porque o Tony, é essa característica dele, né? Um grandalhão, estilo Igor Thiago, foi na sobreloja, cabeceou para a boa defesa do Manhã. E o 0-0 entre Londrina e Botafogo de Ribeirão Preto foi no VGD.
0: Maravilha. Sai jogando Vinha, a seleção francesa, armando o jogo com o Gustavo, foi passe desarmado, tentava conexão com o Rabiot. A sobra de bola é do Rice, entrega para Tony. Abertura de bola na ponta esquerda, lá vem, velocidade pro Caio, Saca tá lá na ponta esquerda, Watkins passou, demorou demais, Saca demorou demais para fazer o passe, foi desarmado, vem na cobertura, volta o Gusto, retoma com o Pamecano, volta com o Manhã e sai jogando com o Digne. Lá vem a seleção francesa, partindo pro contra, 15 no relógio, segundo tempo, pra quem falou que era terceiro jogo ruim, aí ó, lá vem Mbappé entrou na área, limpou o primeiro, trombou com o segundo, chega bem na categoria agora o Consa pra fazer o corte, para afastar o perigo da seleção francesa. Contra da seleção inglesa com o Rice. Faz o passe lateral. Deu tapa. Morgan Rogers carrega. Nossa, que passe horroroso. Zaire Emery retoma. Retomada de bola. Tem contra do contra. Lá vem o Lise. Abriu o pé esquerdo. Bateu para fora. Ele fez tudo certo. E ele bateu colocado, consciente. O goleirão, o Henderson, tinha ido, mas tinha ido longe. A bola passou assoviando, passou da trave, foi embora e saiu, é tiro de meta.
1: E ele que já fez 7 assistências nessa Copa do Mundo, buscava o seu primeiro gol neste Mundial. Invadiu a área, lado esquerdo, bateu bonito de perna esquerda, a bola acabou saindo em tiro de meta para a Inglaterra, que vem no contra-ataque, Gustavão.
0: Em velocidade com o Spence, partindo pela ponta canhota. Spence, da canhota para o centro, fez o passe, deixou com o Morgan Rogers. Joga curtinha com Saca. Saca busca espaço, não encontra. Então volta. Zona intermediária com Eze. Eze, ele para, pisa, concentra, diminui a velocidade. Olha pro Rice, recebe, troca passo. Seleção inglesa ainda no campo de ataque. Aparece para jogar o Guerri. Joga curtinha com Eze. Outra vez com o Guerri. Procura opção, espaço. Joga com o Rice. Rice centraliza perto do globão. Procura a movimentação. Seleção inglesa já abriu bola na ponta esquerda. Teve domínio Spence. Ele contra o Dembélé. Rabiot chega no rabo, na cobertura. Preferiu voltar mais atrás. Volta novamente. Recomeça com o Declan Rice. Já no campo de ataque. Intermediária. Faixa central do jogo. Lateralmente para Consa. Fez o passe. Joga com o Guerri. Guerri com Eze. Eze no meio. Movimenta. Recebeu do Spence. Vem o Rice. Vem avançando. Vem Rice. Vem Inglaterra. Bola na área. Watkins fez a primeira finta. Limpou o segundo. Erra o passe. Ainda tem sobra. Sobra de bola do Eze. Que bolão pro Tony. Dominou. Entrou na área. Lá Croácia. Chega na cobertura. Protege, ganha no corpo. E aí, na sequência, o Rabiot é derrubado, a falta marcada.
1: E o Watkins está errando tudo. Agora ele dominou a bola ali, tropeçou na própria pelota, na própria bola. E a bola chegou ali num cruzamento do lado esquerdo, feito pelo Eze, visando a cabeça do Tony. A bola acabou ficando com a linha defensiva e, na sequência, o Rabiot recebeu a falta. Vem a França em busca do terceiro gol. Que jogaço na etapa complementar, Gustavão.
0: E não é que foi legal?
2: Gustavo.
0: Fala, Kiki.
2: Rapidinho, o Olise saiu de jogador de lado, tá jogando mais centralizado como um meio armador. Cresceu muito o futebol dele no segundo tempo, além da cavalaria aí que o Deschamps colocou para colaborar para essa ascensão do time francês.
0: Com certeza. Spence limpou o primeiro, segundo, terceiro, passe para o Watkins. Watkins carrega, chegou na ponta esquerda, entrou na área, cruzamento, desviou, voltou para ele. Atrás para o Eze. Eze trouxe para a canhota, bateu, explodiu na marcação do Gusto. Dentro da área, Digne. Afasta e escora. Ainda tem sobra. Sobra do Rice. Rice no bico da grande área. O Watkins não dominou a bola, hein? Ele corre atrás dela. Consegue evitar a saída. Pra cima do Gusto. Watkins. Levantamento pro Tony. Digne outra vez na cobertura. Faz mais uma vez o corte. Antecipa o atacante. O grandão. Antecipa o grandalhão. O ereto. Como é o outro?
3: Como era grande.
1: Ele me fala que já vai voltar na quinta-feira o seu primeiro.
0: O espadaúdo. Estamos juntos nessa, hein?
1: É, estaremos nessa.
0: Estamos juntos.
1: Se vender o André, o ereto vai ser o titular.
0: Meu Deus. Lá vem a França. Barcola. Entraram na área. Passe para Mbappé. Inverteu. Dembélé. Fintou. Limpou. Bateu. Henderson. O Dembélé pegou mascado, ele fez o come pro pé esquerdo, pegou mascadão na bola, o Henderson salvou.
1: E só por isso não saiu o terceiro gol, porque a jogada foi linda, construída pelo Dembélé. Ele recebe o passe do lado esquerdo, do Olis, e ali ele vai e dá o come por detrás pra perna esquerda. O Dembélé, mas pega muito mal na bola no centro da meta. O Henderson tava lá.
0: Henderson saiu jogando esquisito agora, hein? Ixi. Saiu jogando errado, deu um tijolo pra lateral.
1: Pergunta. Será que vai demorar muito pra colocar Bellingham e Kane no jogo?
0: Será que vai pôr Bellingham e Kane no jogo?
1: Ah, mas agora, com 4-0 eu não colocaria, mas com dois gols dos caras e os caras
0: se
1: matando no segundo
0: terceiro,
1: tempo,
0: é. Será que o fantasma argentino vem à mente? Do Tuchel.
1: Leo, é você?
0: É. É jogando de azul, Argentina?
1: Ixi.
0: Abertura de bola pra Barcola, lá vem embora a França pela ponta esquerda. No bico da grande área, ameaça o cruzamento. Prefere voltar com o Zaire Emery. Ele vai voltando, centraliza. Fez o passe pro Upamecano. Vai daí o Upamecano. Bateu pro gol. Espalma o Henderson. A bola veio quicando. O Henderson espalmou. A sobra de bola do Barcola. Na esquerda, volta com o Dinier. Ameaçou o cruzamento. Centraliza o lance. Zaire Emery no bico da grande área pela canhota. Vai ter o passe na meia-lua. Jogou. Lacroix. Movimenta. Olise. Abriu. Gustou. Aproveita pra jogar curtinha com o Dembélé. Devolveu. Gustou no bico de novo. Olhou pra área. Não cruza. Virou handebol, hein? A França fazendo aquele bloco ofensivo, pressionando. Ultrapassagem do Gustou. Vem o Spence no corpo. Gustou levou o melhor cruzamento. Sobrou, atenção. Mbappé, calcanhar pra trás. Pra ninguém. Acabou entregando de graça a bola pro Margot Rodgers. Complementa a farta de qualquer maneira. E tem contra-ataque. É chutão pro Watkins. Ele vai ganhar no Lacroix. Levou a melhor na primeira, mas na sequência a bola fica tranquila em favor da zaga francesa. Watkins até agora não fez nada. Ele tá olhando no juiz. Falta. Ref. Foul. Mas o árbitro não marcou, não disse nada.
1: Nada, não acontece nada com o jogador ali do Aston Villa, campeão da Europa League. Ele entrou mal no jogo. E ó a França de novo.
0: E vem de novo. E vem a França. Passe pro meio. Atenção, Mbappé bateu. Gol!
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0: uma jogada de videogame. Dembélé dispara pela direita, faz o passe pro Olise. Olise, Mbappé, Mbappé, Olise, Mbappé, recebe do Olise de frente, bate cruzado. Indefensável. A França tá no jogo. Senhoras e senhores, nós temos um jogo. Mbappé! 21 minutos jogados, segundo tempo. Agora, a França tem 3. Inglaterra tem 4. E o detalhe do gol é seu, Sgrilli.
1: Um golaço do maior artilheiro da história das Copas, Kylian Mbappé. Ele veio e recebeu um passe. Aliás, a tabela que foi feita entre Mbappé, Olise, em 4 toques da bola, começando com o primeiro passe fora da grande área e o último na batida do Mbappé, foi coisa de cinema. É o 9º passe para gol do jogador Michael Olise, que é do Bayern de Munique, para mais um gol, o 10º do Mbappé nesta edição de 2026 na Copa do Mundo e 22 em mundiais. É o maior artilheiro da história das Copas, ultrapassando o Lionel Messi, que por enquanto fica com 21. 3 para a França, 4 para a Inglaterra. Será que vai virar?
0: Boa pergunta. Ô Kiki, tá na hora de começar a cantar Deu para ti. Yeah, yeah, é isso, Kiki.
2: Se a Inglaterra não colocar alguém em cima do Olise, aquilo que faltou para a França na semifinal contra os espanhóis, um homem para abastecer o ataque, que faltou no primeiro tempo do jogo de hoje, está sobrando na segunda etapa. O Olise é quem está marcando. Apesar dele ser jogador de lado aí no Bayern de Munique, na própria seleção francesa, com a entrada do Dembélé aberto pela direita, o Mbappé que arrasta, o Olise veio para fazer essa armação. E é ele que está abastecendo o Mbappé aí constantemente. Mbappé e Dembélé. Se não botar alguém em cima dele aí, vai vir 4x4, vai vir 5x4 e vai ficar ainda pior pro Tuchel, viu?
0: Rapaz, se não mandarem embora ele antes de sair do estádio hoje, se toma essa virada, eu não sei mais o que acontece.
3: Eu vou embora, hein?
0: Goró Time, jogo parado. 11-966-50-7997. 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
4: Fala, pessoal do Energia na Copa. E o tal do Rabiot, que não quis ir em 2018, quando a França foi campeã. E 2022, e agora ele foi e não ganhou nada, hein? Um abraço, Fábio, da Pauliceia, São Bernardo do Campo.
0: É, tem escolhas, né? Às vezes, na vida, o Rabiot não se sentiu confortável, então ele preferiu não participar da brincadeira, né?
5: O Deschamps, ele disse que naquela ocasião, ele não estava, para ele, não seria uma boa administrar um jogador que é um jogador para ser titular. E ele falou o seguinte: o Rabiot é um jogador para ser titular. Se eu levo para o grupo e coloco ele no banco de reservas, que é o que aconteceria, ele não iria agregar, ele iria atrapalhar a harmonia do grupo. Então, a justificativa para não levar ele para aquela Copa foi justamente essa, porque é um jogador importante, é um jogador muito bom, mas que não seria titular, e ele achou que sem a titularidade ele poderia atrapalhar.
0: Ou seja, é mala. Não joga, fica de beicinho, é isso?
5: Bom, é o que o Deschamps falou, aí você tem que perguntar pra ele. É, o Cherki é outro que tava pistola, porque não
0: Cherki,
5: tinha ganho.
0: O Cherki ficou latindo lá no começo, né? Não, nós vamos mostrar o futebol francês pro
6: mundo. Passar o carro em todo mundo na
0: trouxa.
6: Copa.
0: É. Trouxa! Ué, é que na verdade, assim, os dois têm motivo pra ser xingado de trouxa, né? Inglaterra, porque ramelou contra a Argentina, então é trouxa. E tá
2: pronto pra ramelar hoje de novo?
0: Pois é. E a França que falou que ia passar o carro geral, né? Ia dar madeirada em todo mundo. Tava levando a naba de 4 agora. Agora tá correndo atrás do prejuízo.
6: A todo momento aparece o Tuchel com papel e caneta na mão. Aí ele escreveu ali, lascou.
0: Não, ele tá escrevendo a rescisão.
6: A rescisão.
0: A próprio punho. É
6: não,
0: isso.
6: Não, mas é bizarro, cara. 25 minutos do segundo tempo, você tá vendo a França crescer no jogo com 3 gols, você não coloca o Bellingham e não coloca o Harry Kane. Rapaz do céu.
0: Não, e o próprio Gordon, hein? Que entrou bem no jogo contra a Inglaterra.
6: Isso, Gordon.
0: É, não tem nem... Eles nem o uniforme de jogo estão ainda. O Rashford não. O Bellingham e o Kane. O Gordon tá, uniforme de jogo. Cara, eu acho que ele não vai pôr, velho. Só se tomar um empate. Aí ele vai querer mexer.
6: Ah, mas aí... Cara, já tá com uma baita cara que a França vai virar. Tá com muita cara que a França vai virar.
0: Como tava na cara que a Argentina ia virar o jogo.
6: Exato, exato.
0: Ô, Kiki, rapidamente, pra você. Você escolhe o Cuca ou o Tuchel hoje?
2: Nenhum dos dois.
0: Não, não pode. Tem que ser, tem que dar no penhasco, salva um.
2: Tuchel.
0: Por pouco, né? Oh. Por pouco, né?
6: Na margem de erro, hein?
0: Caraca. Vamos lá, vamos pro jogo, vai. Já voltaram depois de hidratarem. 26 minutos jogados, segundo tempo. Chupa, gulosão. Não, só eu narro golear. Tá aí, ó, 7 gols no jogo. Chupa. Chupa, gulosão.
3: Já morrei muita bola, não, viu, Pedro?
0: Como é que é a história?
3: Já morrei muita bola, viu, Pedro?
0: Que isso?
6: Não, aí não.
0: O Dump, ele tá fazendo o supletivo do gnomo, é. Tá pegando toda a referência dele, hein? Meu Deus.
5: Mas pra você, o Gustavão, 7 gols mata a sua fome. Você mata a sua fome, certo?
0: Não, agora eu tô menos, eu voltei a tomar o Manjaro.
5: É, então não precisa nem disso. Pro gulosão, pro Navarro, isso aí é entradinha pra ele. 7 gols é só entradinha.
0: 7 é só entradinha.
5: Só não ter pasto.
0: Ah, entendi. Tá certo. É só o pãozinho, né? Pãozinho. Meu Deus do céu. Olha a saída errada do Henderson. Tentou ali jogar o Tony. Levou uma pernada agora, hein? Deu uma butinada pro Pamecano. Ele entrou com vontade, Sgrilis. Tanta vontade que levantou o Tony agora.
6: Rapaz do céu, tal do Tony. Olha. E não saiu do jogo, hein? E que zagueiro é o Pamecano, hein? Zagueirão o Pamecano. E agora, ali no Globão, ele acabou fazendo a falta pra cima do Tony, hein? 4 pra Inglaterra. Tava ganhando em 4. Você que chegou agora. 4-0 pra Inglaterra no primeiro tempo. Aí. Jogos escolares, 4 alterações, 3 gols da equipe da França na etapa complementar, 4-3 para a Inglaterra.
0: Que loucura, né? Que loucura. Eu falei 4-4 na prorrogação, mas eu tô torcendo tanto que a França vire 5-4, aí tá, fica bom para todo mundo.
6: Mas se empatar, eu tenho certeza que vira.
0: Isso é? Vamos aguardar, vamos ver. 28 minutos, vem a seleção inglesa, inversão de bola da destra para canhota, deu certo, hein? Watkins tenta brigar no corpo, leva melhor, protege, sustenta o Gusto. Dá aquela entortada no Watkins, fala, sai fora, vai, champ, sai fora. Retomada de bola da seleção francesa, a armação de jogo com Zaire Emery, vai sair pro jogo a França, tentando buscar gol de empate, 28,5. Ó, eu vou te falar uma coisa, hein, ô Kiki, graças a Deus pro Tuchel que teve Goró Time agora, hein.
2: Ah, deu uma baixada de bola o time da França na intensidade, né, em razão dessa pausa para a hidratação. O Barcolá está aberto pela direita, o Dembélé pela esquerda, o Mbappé de centroavante de vez em quando volta e o Olise que está armando e a Inglaterra sofrendo.
0: E vem França, abertura de bola, gostou, chegou na linha de fundo, cruzamento, Olise bateu, para fora! Na meia lua, na grande área, Olise, ele ia empatar o jogo, Sgrilis, a bola passou por um cabelinho, um dread a mais, saiu a bola.
6: Rapaz, e que jogada do Malo Gusto na lateral da grande área do lado direito, hein? Levantou a cabeça, viu a movimentação e o Olise tá com cara que vai fazer o primeiro gol dele em Copas no jogo de hoje. Ajeitou o corpo, bateu, quase faz o quarto gol e vem a França de novo ao lado direito.
0: E vem partindo com Dembélé, passe pra Olise, deu uma patinada catada de cavaco, conseguiu manter ali o contato com a bola não saiu, chegou na linha de fundo, ele volta. Volta mais atrás, na ponta direita, campo ofensivo, passe para Zaire Emery, vem buscar o jogo Mbappé, passa o pé em cima da bola, a Inglaterra tá assustada, toda fechada, Dinhê abriu na extrema, volta pro bico Mbappé, devolveu, tabelou, Dinhê linha de fundo, tentou cruzar, foi travado, porta fechada pelo Kwanzaa, volta com Dinhê, aparece para jogar Mbappé, pedalou, entrou na área, escapou, limpou o Roger, derrubado, opa! Mbappé pediu penal. O árbitro marcou falta de ataque depois na disputa do Dinhê. Posse para a seleção inglesa a priori. Ficou no chão o Mbappé, Sgrilis.
6: Ah, mas eu achei uma jogada normal do Rogers, né? Os dois utilizam o braço, né? E o Mbappé, na hora que recebe o puxão, ele já tá com o joelho dobrado, já tá com o joelho no chão, nada aconteceu. E o Jesus Valenzuela tá muito bem posicionado, de frente pro lance. E quem tava na marcação era o Bukayo Saka, e ele acabou sentindo uma lesão na jogada posterior. Na jogada posterior, na verdade, o Dinho acabou deixando ali, fazendo a alavanca e acabou se contundindo. O Bukayo Saka, camisa número 7, autor de 2 dos 4 gols da Inglaterra.
0: É.
6: Bellingham.
0: Ah! A água bateu, né, no pescoço, né, queridão? Daqui a pouquinho nós temos Hey Jude em campo.
6: Mas tava na hora, hein? Bellingham vem aí com a 10.
0: É isso.
2: Demorou, hein?
0: Pô, muito.
2: Demorou, hein?
0: É. Pegaste a referência, Diegão. Lá vem a França, vem com Michael Olise, Mbappé passa em elevação. Olise dominou, girando. Chega na cobertura o Guerri. Faz o corte a França, parece que acordou pro jogo, hein? É lateral, é pressão francesa. Dinhê faz a cobrança, volta no bico da grande área pela ponta esquerda. Mbappé achou o Barcolá. Barcolá entrou na área. Pra trás, sobrou. Mbappé inverteu. Bola pro Dembélé. Dembélé domina dentro da etapa de primeira, no bico da grande área. Gusto ficou no chão, queria falta, a arbitragem vai mandar a jogada, vai parar. Vai marcar a falta, não quis vantagem, Gusto. A falta no bico da grande área pela ponta direita. Falta cometida por ele, que entrou benzão no jogo, hein? O Oli Watkins, hein, ô Sgrilis?
6: Tá dando maior força pra você, o Gustavão, aqui, porque eu vou te falar, tudo, errou tudo o Watkins até agora que fez dentro do gramado. Foi aí a mexida do Tuchel no intervalo do jogo. Ele acabou fazendo a falta pra cima do Malu Gusto. E na passagem, o Pamecano falou muito pro árbitro, porque a bola ainda tinha ficado com o time da França, seria a lei da vantagem. Mas o árbitro parou, marcou falta. Dembélé na batida, são 5 jogadores dentro da área, Gustavão.
0: E eu tô achando que é agora, hein? É a hora. Dembélé na bola, 3 defensores na barreira. Lá vem ele, Dembélé, levantamento, sobrou o Pamecano. Afasta, Emeritiesi. Dá um bico pra frente, afasta de qualquer maneira.
6: O Watkins falhou de novo.
0: É, meu Deus, espirrou, tá com trás. Um trás pro Watkins. Lá vem França de novo, Rabiot. Abriu na ponta esquerda pra Barcolá. No bico da grande área, trouxe pra destra. Tem ultrapassagem do Dinier. Bola pra ele. Dinier ajeitou. Mbappé dominou. Limpou, bateu, travado na hora do chute. Fecha a porta o Consa. É, na sequência o Barcolá deu uma engrossada agora. Esqueceu da bola. Dinier. Watkins tenta puxar o contra-ataque. Tenta escapar o Margot Rogers, na verdade. Fica no chão, a arbitragem vai marcar a falta. É falta para a seleção inglesa. Opa!
6: O homem de 135 milhões de euros. Essa foi a contratação do Manchester City por Elliot Anderson, número 8. Vem aí o Elliot Anderson, número 8. Vai sair com a número 22 na equipe da Inglaterra. O Tony, tava na hora, hein? Tony tá saindo, número 22, para a entrada do Elliot Henderson. Henderson, número 8. E saiu Eberechi, 21, para a entrada de Jude Bellingham, número 10, jogador do Real Madrid. Jude Bellingham, número 10, sai Eberechi, número 21.
0: Kiki, ele tá começando a recuar a peça já, hein? Tirou o centroavante e botou o meio e o volante, Kiki.
2: Estava muito aberto no começo do jogo, manteve mais ou menos a escalação com troca de peças e tomadas de decisão erradas no começo da segunda etapa. E agora, quem tem medo, ele está recuando um pouco. Mas a entrada do Bellingham vai dar um pouco mais de qualidade no meio campo da Inglaterra, penso eu.
0: Vamos ver, lá vem França, lá vem Dembélé para cima do Spence. Tem ultrapassagem do Gusto. Volta com Zaire Emery. Outra vez com Dembélé. Tentou o passe entre linhas. Buscava conexão com Emery. Foi desarmado. Recuperação de bola da seleção da Inglaterra com o Bellingham. Vai botar para correr. Deu certo o passe. Jogada em profundidade. Vem contra-ataque. Tentou escapar da marcação. Watkins. Ele fez a parede. Jogou mais atrás. Bellingham. Costurou. Entrou na hora. Limpou. Mais uma finta. Salva amanhã. Ainda sobra Morgan Rogers. Explodiu na marcação do Lacroix. O Bellingham veio pro jogo, Sgrilis.
6: Veio pro jogo e recebeu um belíssimo passe, mas demorou demais para fazer o arremate, chutou em cima do goleiro. Vem a França no contra-ataque.
0: Vem no contra, Olise, abertura de bola pra Barcolá. Escapou da marcação no primeiro lance. Saiu da defesa do defensor, voltou Mbappé, pedalou, rabiscou Olise, Dembélé, Olise bateu pra fora. Perde um gol imperdível o Olise agora. Era o gol de empate francês no toca-toca, já não tá mais comigo. Botando na roda, pim, pam, pum. E ele mandou pra fora, Sgrilis.
6: Em 4 toques, a bola passou no pé de 3 brilhantes jogadores da seleção da França e sobrou pro Olise. E provou que ele é um preparador de jogadas e não um finalizador. Errou um gol ali, muito próximo da entrada da pequena área. Era ele o goleiro. O torcedor já estava de pé no Hard Rock Stadium. Bateu cruzado de perna direita. Ela acabou saindo à esquerda do goleiro. Nem o Kylian Mbappé acredita. Era o 4º gol da França, Gustavão.
0: Cara, que gol. Não pode perder um gol desse, hein?
6: Sentiu.
0: E o árbitro sentiu. Opa! Jesus, Maria, José e o Camelo, hein? Meu Deus!
6: O Valenzuela, e ele tá pedindo ali massagem nas duas panturrilhas. Nas duas panturrilhas ali, o Jesus Valenzuela. Vai tomar água um pouquinho, qualquer coisa, tem ali o quarto árbitro, o Yaed. O Yaed, Halal Yaed.
5: Ele é egípcio, né?
6: Ele é de Marrocos.
5: Não é Yaed, é egípcio?
0: Nossa!
6: Olha!
0: Não! Meu!
6: Oh, tem vacina, hein?
0: Um e-mail, tá certo.
6: Meu Deus.
0: Dodô, qual é a nota, Dodô?
6: Um e-mail.
0: Tá bom, obrigado.
6: Tá andando muito com o palhaço, velho. É. Muito com o palhacinho. Morde a sombra.
0: Meu Deus do céu.
6: Ele tá mandando umas dessas no tempo de jogo.
0: Tá, também. Eu pensei que era mandando... super sério.
6: Puta, não, ele tava grila. Mandando umas dessas no tempo de jogo também.
0: Tá certo. A cara... Ô, Kiki, a cara de desespero do Tuchel agora é uma maravilha, hein? É uma maravilha, hein, Kiki?
2: Ele teve a oportunidade de arrumar o time quando tomou o primeiro e o segundo gol e não fez. Agora ele tá vendo a coisa agarrar, e esse jogo de trocação que virou aí, o Bellingham perde um gol, o Olise perde em seguida, é melhor para a França do que para a Inglaterra.
6: E vai mexer agora na lateral direita, vai sair o Kwanzaa com problema físico, número 26, para a entrada do atleta do Chelsea, Reece James, número 24, James 24 no lugar do Kwanzaa 26, a modificação do Tuchel.
0: Muito bem. 37 minutos jogados no segundo tempo, por enquanto 4 Inglaterra, 3 França, a língua do narrador virou uma gravata. Vamos pro jogo, vamos nessa. Depois do tempo do árbitro ele voltou, tá? Vai jogar o árbitro, não vai ter mudança do árbitro não. A posse é francesa, Olise vem trazendo pela intermediária, campo de defesa, abertura de bala com o Digne. Prefere recuar, recomeçar, voltar, regredir. Vai reiniciar o jogo a seleção francesa com o Mike Manhã. Faz o passe com o Lacroix. Quarta zaga, passa lateral com o Pamecano. Zaire Emery, dá um tapa de primeira para Dembélé. Tabela funciona, 1-2, rápida. Lá vem o Zaire Emery, já inverteu essa bola para o Barcola. Barcola tentou fazer o domínio de chilena. Deu certo, sobrou. Mbappé, sai do primeiro, sai do segundo. Mbappé, colocado, bateu pro gol. Henderson, no centro da meta, o goleirão tá atento para fazer a defesa.
6: E quem viajou com essa bola também foi Lionel Messi. Falou, será que vai ter mais um gol do Mbappé? Será que eu vou ter que fazer algo muito de diferente amanhã na grande decisão? Porque tá de olho na lista dos artilheiros. Bateu o Kylian Mbappé no centro da meta, onde estava o Henderson, que fez a defesa 4-3 em Inglaterra.
0: Messi não vai fazer porcaria nenhuma amanhã, hein?
6: Ah, rapaz.
0: Porcaria nenhuma. Vai ser Espanha 2-0, hein?
6: Eu também acho que vai ser. Também acho que vai ser. Mas não dá pra duvidar do Messi, né?
0: Não, não vai. Não, eu tô duvidando. Não vai fazer nada, não, Messi. Nada. Nada, como diz o Kiki. Nada, nada, nada, nada.
6: É dia de Oyarzabal.
0: Pode ser. Mikel Oyarzabal. É gol do Pedri, assim. Não fez nada na Copa até agora também.
6: Pra mudar de... Porque o Oyarzabal é sem grife.
0: Tá certo.
6: Amanhã vai começar a ficar com grife.
0: Tá certo. Lá vem a França. A Inglaterra. Morgan Rodgers dispara pela ponta. Opa! Spence derrubado. É pênalti! Passe na profundidade do Morgan Rodgers com o Jed Spence. Derrubado pelo Gusto. É pênalti para a Inglaterra!
6: Faz muito pênalti, né? Nem pestanejou o Jesus Valenzuela, porque perdeu na velocidade o Malo Gusto para o bom Spence, jogador da equipe do Tottenham. E o Malo Gusto, só quando ele já deu o carrinho na bola, o corpo dele deslizou e já sabia que pela imprudência ia acertar o Spence. Pênalti, e a Inglaterra tem a oportunidade. Bellingham, vem aí, Gustavão!
0: É isso, tem a oportunidade de fechar o caixão francês. Na bola ele. Hey Jude. Jude Bellingham. 40 minutos jogados desse segundo tempo. 40 minutos jogados no segundo tempo. Vai ser manhã contra Bellingham. Pode fechar o caixão da seleção francesa. Manhã dá aquela cozinhada, enrola um pouquinho, catimba. Vai dar aquela provocada. O venezuelano falou, volta. O Jesus Valenzuela falou, volta para a meta. Manhã não obedece, não. Tá lá cozinhando galo, literalmente. Dando aquela enrolada com o Bellingham. Ele vai deixar para o Bukayo Saka, hein?
6: É trick, né, se entrar?
0: É. Vai ser Bukayo Saka. Nos últimos 5 pênaltis pelo clube e pelo país, perdeu 1. 3 do lado direito. 2 do lado esquerdo. Vai ser Saka contra amanhã. Vai ser Arsenal contra Milan. Vai ser autorizado 41 minutos jogados deste segundo tempo. Saka pertinho na bola, não toma tanta distância. Amanhã saiu de novo, foi lá catimbar, foi lá em cima. Fala, eu vou pegar. Eu vou pegar. Agora sim volta para a meta. Vem Bukayo Saka. Um, dois, três. Três passinhos da bola. Autorizado. Vai ser Saka contra amanhã. Lá vem ele. Respirou. Tirou o peso nos ombros. Concentrou. Bukayo Saka. Saltitante. Bateu. É gol!
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0: Caio Saca! Camisa número 7! Três passinhos da bola, canhotinho, bate cruzado. E ele bateu rasteirinha. O Manhã saltitou, pulou, gesticulou, dançou e não achou a bola. Goleiro de um lado, bola do outro. 42 minutos jogados, segundo tempo. Pode ser o gol do prego batido e da ponta virada. 5 para a Inglaterra, 3 para a França. E o detalhe do gol é seu, Rafael Sgrilis.
1: Esperou até o último momento o Bukayo Saka. Ele olhou para um canto e bateu um no outro para deslocar o goleiro Manhã. E ele mirou bem na câmera da transmissão, porque a bola balançou na câmera, na costura da rede, no canto esquerdo do goleiro Manhã. Bukayo Saka, hat-trick do camisa número 7 do English Team. 5 para a Inglaterra, 3 para a equipe da França. É o 5º gol em mundiais em 11 partidas do Bukayo Saka. 5-3 para o English Team.
0: Azedou o pé do frango francês, ou Kiki?
2: Azedou, faltando 2 minutos pro término do tempo normal e mais os acréscimos, teria que fazer um gol logo, teria que reagir logo, mas isso é um gol nessa altura do campeonato, joga água no chope, né? A gente está acompanhando uma boa decisão de terceiro e quarto, os times não ficaram naquela marcação ferrenha, um tempo para cada time, mas a Inglaterra conseguindo aí o 5º gol, fica muito mais próximo aí do terceiro lugar pela primeira vez na sua história.
0: Por que não fez isso contra a Argentina, queridão? Podia fazer a Merlin, né? Goleia primeiro, aí faz a Merlin depois. Ai, ai, fazer o quê, né? Vamos lá. 44 é reta final de jogo, por enquanto. Vai levando a melhor a Inglaterra. Ingleses e franceses não se dão bem, né? Tem uma rivalidade entre eles, né? Então, estão resolvendo.
2: Isso é histórico, desde a época de Napoleão Bonaparte.
0: Pois é, estão resolvendo as tretas dentro do campo, on the pitch. E por enquanto, tá levando a melhor a Inglaterra, que vem de novo. No pé de ferro, tentou fazer o passe, agora o Spence tentava conexão com o Ollie Watkins, que virou o centroavante, foi interceptado pelo Lacroix. Sobra do Olise. Olise Alberto prefere recomeçar mais atrás, que perdeu 3 gols claros no jogo, né? Então pode ser taxado de Olise Alberto.
1: Mas que esse aí que ele perdeu hoje, que é nem eu e o Yuri Alberto perderia, hein? Esse aí. Pedro Raul talvez, mas Yuri não. Pedro Raul com certeza perderia.
0: Tá bom, tá certo. Vai armando o jogo, lá vem a seleção francesa. Dembélé deixa a curtinha com o Rabiot, tem ultrapassagem, movimentação com o Gusto, deixa a curtinha pro Dembélé, de novo no bico da grande área pela direita, centraliza para Olise, deixou pro Mbappé no pé de ferro, antecipa, Konsa, chega para fazer o corte, engrossa o Bellingham, acaba errando o passe, tem a recuperação do Olise, abriu, Barcola, bateu pro gol, explodiu na marcação, explode no Rhys James, é escanteio para a França.
1: Foi bem o Rhys James agora, porque ele estica a perna esquerda e acaba atrapalhando a movimentação e o chute do Barcola na entrada da grande área, escanteio. Rulli Koundé, jogador do Barcelona, vem aí, camisa número 5, no lugar do Malo Gusto, número 2. Problema físico do atleta do Chelsea, número 5, Rulli Koundé, vem pro jogo no lugar do Malo Gusto do Chelsea. Escanteio batido.
0: Escanteio curtinho, curtinho com o Mbappé. Mbappé vai no X1. Não tá valendo, não. Tá de impedimento?
1: Ah.
0: Na devolução.
1: Tá voltando, né?
0: Na devolução, né?
1: É.
0: Primeiro passo não tem
1: na
0: impedimento.
1: Na devolutiva ali.
0: É, ó, ele tocou quando ele recebeu.
1: Olha!
0: Bandeira foi corajoso, hein?
1: Eita!
0: O Rego foi firme agora, hein?
1: Ah, mas o Morenão. Morenão foi firme.
3: Tá grandão.
1: Que o Rego não ia colocar na reta agora. Né?
0: Ah, não sabe. É, talvez. Subiu a plaqueta lá, Sgrilis.
1: 7. Eita, tem jogo, hein? O Valenzuela também, olha, apagou o incêndio agora com gasolina, hein?
0: Nossa, nem fala.
1: 7 minutos, ele quer jogo.
0: Saca, ficou no chão, queria falta, a turma manda jogar. Olise, penteou, limpou, clareou, inverteu. Lá vem Koundé, para Koundé. Abertura na extrema, boa bola. Domina, Dembélé no bico da grande área. Trouxe pra canhota, ajeitou, sai daí, árbitro. Olise tentou jogar, acabou sendo desarmado. Retomada de bola. Tentou puxar o contra-golpe, agora o Bellingham. Acabou sendo desarmado, camisa 10. Arbitragem paralisa e marca. É falta. E aí ele paga geral pro Saka, que ficou no chão, que nem a falta. E aí ele mandou jogar. O que você tá fazendo?
1: Ó, ixi, tá
0: falou, falou um monte o Bellingham pro Saka, hein?
1: Olha, e o Saka falando, fica quieto, eu já fiz 3. E vem agora outra mudança. É o Tchalo... Eita, mexeu na sacola. No Campeonato Brasileiro seria expulso. Tchalobá, número 12. Saindo Mark Carey, jogador do Manchester City, meia dúzia, para a entrada do Trevor Chalobah. Chalobah, número 12, ele que joga no Chelsea, 27 anos, é o segundo jogo dele com a camisa do English Team. Vem aí o Trevor Chalobah, número 12.
0: Trevor Chalobah.
1: Isso.
0: Muito bem, nós temos 47. Daqui a pouquinho, a confirmar, nós temos Honey Boy. Tocando a bola nos vestiários da Copa. É na sequência, por enquanto. Saída de bola francesa. Olha o Lacroix, deu uma penteada, deixou falando sozinho o Bellingham. Deixa o passe no meio. Rabiot, Olise, Dembélé passou, pediu, entrou na área, Dembélé cruzado. Chega na cobertura o Chalobah. Ainda tem sobra, Koundé jogou, deu certo a jogada com Dembélé. Marcaram por dois, tentou o passe, Elliot Anderson fecha a linha de passe. Olise na sequência cochilou, perdeu. Anderson volta com o Spence dentro da área, marcado por Dembélé e Olise. Ele despacha, dá um bico pra frente e pode dar certo, hein? Era pro Watkins. Antes dele, chega na cobertura, o Upamecano faz o passe com Koundé. Lem de novo a seleção francesa, armando o jogo pelo meio. Movimentação de bola, Kylian Mbappé vem buscar. Para colar, pediu. Mbappé vem trazendo. Já movimentou, abriu, boa bola, Olise. Na direita, entrou na área. Olise contra o Spence. Spence no pé de ferro. Na dividida, leva melhor, é chutão e não tem mais ninguém no ataque. Vai ser pressão francesa até o fim, Kiki.
2: É, característica do Tuchel, né? Mas agora tá com dois gols à frente. A situação não é tão inglória como foi na quinta-feira contra os argentinos.
0: E aí, nisso, o Spence está no chão, sentiu dores. O árbitro pediu carrinho, vai parar o jogo, Esgrilis.
1: Malandro demais o Spence. Para atrapalhar qualquer modificação no placar, agora é que a França vinha com tudo. O Spence jogou demais contra a Argentina e jogou muito hoje, muito. Se aí não vai ficar no Tottenham por muito tempo, não, porque é muito bom jogador. 5-3, que jogassem, alguém imaginaria 8 gols num jogo teoricamente sem graça, mas foi muito legal, principalmente pelo segundo tempo.
0: Com toda certeza, com toda certeza. Amanhã você não pode perder, tem calendário recheado, tá? Tem finalíssima de Copa do Mundo, tem o título da Espanha, mas antes nós temos energia em campo no YouTube, 9h45 da matina, nós temos o Timãozinho.
1: Amanhã a Letícia vai trabalhar, hein?
0: É.
1: Eita, de manhã, à tarde.
0: Já fica o dia inteiro aí. É aí, já fica aí o dia inteiro.
1: Amanhã tem 9h45 da manhã, começa a nossa transmissão, 15 minutos depois, às 10 horas da manhã, a bola rola para Corinthians e Ponte Preta. Futebol com imagem, Campeonato Paulista Sub-20, Gustavão.
0: É isso, estamos nessa.
1: Estamos nessa.
0: Eu, Esgrilis e Lelê. Vamos juntos, tá certo? Já anota aí na tua agenda.
1: Isso.
0: E mais tarde tem a final. Mais tarde tem a final da Copa do Mundo. Agora quem vem é a Inglaterra. Meu Deus do céu. Tentou ali o Bellingham, acabou perdendo equilíbrio na tentativa de passe para o Watkins. A sobra de bola era a seleção inglesa, não quer mais jogo. Não tem mais pressa alguma. Rice tentou forçar o

0: tentou forçar um passe, deu contra o Pamecano, entrou babando. Já roubou, já pifou. Dembélé entortou o Xalobá, deixou no chão, bateu cruzado, botou no fundo da rede. Não tá morto quem, quem peleia, Tchê Bagal. 4 para a França, 5 para a Inglaterra. E o detalhe do gol é seu, Rafa Sgrilli.
1: E muito parecido como iniciou o lance do primeiro gol da equipe da França, com a roubada de bola do Upamecano e depois a jogada muito rápida, que terminou com a movimentação do Dembélé, fez a jogada característica, o Breque passou pelo Xalobá, ajeitou o corpo e bateu para fazer o 4º gol da França. Mais um gol de Dembélé, o 6º nessa Copa do Mundo, 5-4 para a Inglaterra.
0: E a Inglaterra vacilou na saída de bola. Reece James briga por ela. Aquela pelada de casado contra solteiro. Vai brigar o Barcola lá. Leva melhor, retoma. Sobrou. Rabiot. Chegou na linha de fundo. Tentou a caneta em cima do Reece James. Volta o Reece James. Faz o corte. Afasta de qualquer maneira. Complementa o saca pro lado que tá virado. Bola pro Watkins. O Pamecano leva melhor. Sobrou com o Bellingham. Bellingham dispara. Saiu no mano a mano com o Lacroix. Bellingham pedalou. Fintou. Limpou a jogada. Vai fazer um golaço. Bellingham.

0: Jude Bellingham pra matar o jogo. É da Inglaterra. 53 minutos jogados do segundo tempo. Numa puxada de contra-ataque, ele chamou o Lacroix pra dançar. Pedalou, limpou, meteu entre as pernas do Pamecano e matou o jogo para a Inglaterra. Agora sim, é prego batido, ponta virada, 6 para a Inglaterra. Chupa, golosão, 6 para a Inglaterra, 4 para a França. E o detalhe do gol é seu, Rafael Alves Grilli.
1: Agora também, que golaço do Jude Bellingham. Para terminar, boa participação da Inglaterra. Ele driblou 2 jogadores da linha defensiva da equipe da França. Invadiu a grande área. Poderia ter chutado no primeiro instante, mas não. Trouxe a bola para a entrada da pequena área e deslocou o goleiro o Manhã para fazer o 6º gol. Mais um gol do Jude Bellingham. É o 7º dele nesta Copa do Mundo. Termina a partida com a vitória da equipe da Inglaterra, 6-4 sobre a França.
0: Pela primeira vez na história, a Inglaterra conquista a medalha de bronze. Vai para o pódio o English Team. 6 para a Inglaterra, 4 para a França. E agora, no comando dos vestiários da energia da Copa, ele, o Honey Boy. Tá contigo, André Ranieri.
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4: 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E que partida? Inglaterra 6, França 4, na disputa pelo terceiro lugar. Que coisa, que partida. Ninguém imaginava, absolutamente ninguém imaginava um jogo tão movimentado e a Inglaterra, pela primeira vez em sua história, conquista o terceiro campeonato. Até aqui, a Inglaterra tinha disputado duas vezes, né, o terceiro lugar. Em 1990, havia perdido para a Itália por 2-1, ficou em quarto. Em 2018, perdeu para a Bélgica, 2-0 também, ficando na quarta colocação. A França tinha disputado três vezes e tinha vencido duas. Em 58, bateu a Alemanha Ocidental por 6-3, ficou em terceiro. Em 82, perdeu para a Polônia 3-2, ficou em quarto. Em 86, ganhou da Bélgica 4-2, ficou na terceira colocação. E agora, em 2026, a França é derrotada pela Inglaterra 6-4 e fica na quarta colocação. Ganha uns milhões a menos, né, a Federação Inglesa, mas, sinceramente, nada que vá mudar
5: 29
4: muito.
5: 29 a 27, né? 29 milhões de euros o terceiro colocado e 27 milhões de dólares. É de dólares. 29 de dólares, 20, 27 de dólares para o quarto colocado.
4: Isso aí dá pouco mais de £1 milhão, né? Que é a moeda britânica. Então, assim, sinceramente, não vai ficar. A rainha não vai ficar mais rica. É. Né? E os franceses também, um pouco mais de €1 milhão aí para os franceses a menos, também não ficarão muito mais pobres.
5: O que ficou boa é a disputa pela artilharia.
4: Verdade.
5: Porque aí o Mbappé faz dois e dá uma assistência.
4: E detalhe, isso é interessante porque o Mbappé, ele chega a 10 gols nessa Copa do Mundo, ultrapassa o Messi que tem 8. E aí o Mbappé também dá uma assistência, né?
5: Empata em assistências, 4-4.
4: Ele empata em assistências. E o Mbappé jogou menos que o Messi essa Copa do Mundo, porque Sim. O Messi passou por duas prorrogações.
5: Então o Messi tem que fazer amanhã 3 gols.
4: 3 gols. Então basicamente o Messi, para terminar como artilheiro da Copa do Mundo de 2026, tem que fazer um hat-trick amanhã na grande decisão aí entre Argentina e Espanha. E obviamente que para artilharia de todos os tempos, agora o Mbappé tem 22 gols, né? E o Messi, ele tem 21. Um golzinho, o Messi já iguala a maior artilharia de todos os tempos em Copas do Mundo, somando, obviamente, né, mais de uma edição. 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Ademir Quintino.
6: Oi!
4: Um jogaço. Agora eu nunca sei quando é de verdade o Ademir original.
5: Acho que esse é ao vivo.
4: Ou quando
6: é ao vivo?
4: É ao vivo.
5: Esse foi ao vivo.
4: Ou quando é o Ademir gravado, né?
6: O Skrillex!
5: Esse foi muito bom, cara. Sensacional.
4: Ademir Quintino, convenhamos, disputa do terceiro lugar não é uma coisa extremamente atrativa, não. Mas pelo menos tivemos um jogaço. E dá pra dizer que um jogo histórico aí pela frente nessa disputa entre Inglaterra e França, e a Inglaterra pela primeira vez conquistando um terceiro lugar em mundiais. Qual sua análise desse jogo muito bacana, muito legal, Ademir?
6: Um jogo gostoso de assistir. Eu não esperava uma partida tão agradável, né? As equipes não entraram com aquela marcação tão forte, principalmente a França no primeiro tempo, que parecia que estava num jogo de casados e solteiros e permitiu com que a Inglaterra criasse muito, principalmente pelo lado esquerdo, no contra-ataque com o Rashford. A Inglaterra marcou 1-0 logo aos 3 minutos, com o Rice de cabeça numa falha da marcação individual do Rabiot, e aí começou a explorar o contra-ataque. Marcou o segundo aos 11, foi de forma justa, invalidada, porque o Eze estava um pouquinho mais à frente. Chegou ao segundo gol, de verdade, aos 18, o Rabiot novamente mal na marcação e o Conça marcando o segundo gol. Depois a França se mandou para frente, a Inglaterra, de forma premeditada, recuou as linhas para explorar ainda mais a bola longa e chegou ao terceiro e ao quarto, aos 36 e aos 45, com dois gols do Saka, ele que marcou três no jogo. Primeiro num contra-ataque e o segundo numa troca de bola até despretensiosa. A França não veio para o primeiro tempo. Muitas modificações dos dois times. O francês fez 7 modificações, o inglês fez 8. E no segundo tempo, o Deschamps colocou a artilharia toda. Abriu o Dembélé de um lado, abriu o Barcola na esquerda, o Mbappé, que tinha interesses em ser o artilheiro da Copa e aumentar o número de gols em mundiais como o maior artilheiro da história de todos os tempos. E aí, com a artilharia toda e as tomadas de decisão do Tuchel, principalmente, na minha opinião, em não ter tirado o Tanney, jogador do Al-Ahly, que estava muito mal no jogo, e também a entrada do centroavante que ele colocou no segundo tempo, muito mal. E a França com essa artilharia toda e o Olise fazendo homem de armação, aí foi uma festa no seu rádio. Mbappé diminuiu logo aos 2 minutos. O Watkins é o jogador que eu estava querendo lembrar. Ele perdeu a bola pro Olise, que abasteceu Mbappé, 4-1. Depois, passe do Mbappé que serviu o Barcola. Foi feita a inversão. O Mbappé veio quase como meia, o Barcola 4-2 aos 9. Aí o Dembélé fez uma jogada interessante e o Anderson pegou aos 11. O Olise teve a chance de diminuir aos 15. E aos 21, Mbappé de novo. 10º gol dele nesta Copa, artilheiro, 2 à frente do Messi, e o 22º na história das Copas, passando também o argentino, 4-3. Aí temos um jogo, né? E aí teve a parada para a hidratação. O Olise teve a chance de empatar o jogo para a França, numa jogada bem trabalhada pela esquerda. O Olise chutou para fora, me pareceu até que ele sentiu cãibra. E aí o Tuchel, que estava dormindo em berço esplêndido, resolveu colocar o Bellingham no jogo, colocar artilharia pesada também do lado da Inglaterra. Aí o negócio ficou bom, aí começou a trocação, que na minha opinião era mais favorável ao time da França, né? O Bellingham perdeu, ia marcar um golaço aos 33 minutos, acabou desperdiçando, bateu no zagueiro. O Olise em seguida perdeu um novo gol, essa trocação aí que eu falei, 33 ao 34.
4: Ele troca que... bacana, né, Ademir?
6: Bacana, né?
4: Frenético. Os ataques
6: prevalecendo sobre os defensores. Aí o Spencer, que fez uma grande partida contra a Argentina, né? Entrou bem o Spencer. Ele acabou sofrendo um pênalti do camisa 2, que já estava com câimbras também da equipe da França. O 2, que foi substituído agora.
4: Gusto.
6: É porque eu risco aqui o nome, depois eu não consigo enxergar, cara, que ele foi substituído. E aí o Bellingham gentilmente deixou o pênalti pro Saka marcar um hat-trick. É a segunda vez numa decisão de terceiro e quarto que temos um jogador marcando 3 gols. A outra foi em 58 com o Just Fontaine, quando a França foi terceiro lugar. E aí o Saka marcou 5-3. Aí tu pensa assim, acabou o jogo, né? Negativo. Aos 51, Dembélé recebeu pela direita, chamou para dançar. O zagueiro inglês tinha acabado de entrar. 5-4. E aí depois o gol mais bonito da Copa. Desculpa a comparação que eu vou falar, mas é que eu vi esse cara amadurecer pro futebol, acompanhei a carreira dele toda, hoje é meu amigo pessoal. Eu lembrei do Giovani, que jogou no Barcelona e no Santos, cara. O Bellingham sai do Upamecano, sai do lateral francês, ameaça bater, dá um combi de novo no lateral. E aí, cara, ele só rola no canto. Que golaço! Foi o gol mais bonito da Copa, hein? Vou até cantar a música dele aí, dos Beatles, no final. Que agora. Golaço! Eu fiquei de pé aplaudindo aqui, igual um bobo, rapaz. Fiquei igual um bobo aqui. Eu lembrei do Giovani, o Messias da... Que coisa linda, Jude Bellingham! 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
7: Nada!
6: Coisa linda! Fantástico, velho! Eu vou ficar de pé,
7: pai. Ah, muito bom, muito bom.
6: Eu vou ficar. Eu até comecei no tom mais alto aqui.
4: Levanta aí, Gustavão. Levanta aí, Gustavão.
6: Viva Jude Bellingham! Coisa linda! O Giovanni Inglês!
4: Cara, sensacional! Tava indo tão bem,
7: Giovanni Inglês!
4: Esse.
7: Ele tava indo tão bem. Não, ele começou a descrever, eu falei, vai falar do Maradona, né?
4: Exato.
7: É
4: o gol do século, né? Contra a Inglaterra. Pô, Maradona.
6: Que coisa fantástica.
7: Aí ele falou, eu vim jogar, é um amigo pessoal. Falei, opa.
4: Aí já mudam, pô, será que é o Ronaldo Fenômeno? Aquele gol que ele fez no Barcelona, né?
7: Pensei, né? Mas
4: o Rodrigo foi um jogadoraço. Rodrigo. É que o Rodrigo, Giovani, não, desculpa, Giovani. O Giovani foi um jogadoraço. É que o Giovani jogou num tempo em que, ainda que ele foi pro Barcelona, sim, né?
6: Mas ele foi bem 2 anos no Barcelona.
4: Foi bem 2 anos.
6: Aquele vagabundo daquele holandês, Van Gaal, ele não vai me processar.
5: Ele começa... Ele
6: vagabundo, aí tirou ele do time.
5: O Giovani começa como titular na Copa de 98. Sim.
4: É, exato, contra a Escócia.
6: Aí o Zagallo, alô Zagallo, não é porque tu morreu. Que cariocada pesada, hein, Zagallo. Licença, Zagallo.
4: E pode ficar tranquilo, né, porque Ademir, você não tem nem possibilidade de receber uma resposta do Van Gaal.
6: Eu me empolguei, comecei no tom mais alto, ponto.
7: Não, mas você foi bem ali no agudo, hein. No agudo você foi bem, eu virei a cadeira pra você, hein, virei a cadeira.
6: Foi um falsete.
4: É isso, né, Ademir.
6: Cara, mas que... você não terminasse desse jeito aqui, não sou eu, né.
4: Não tem como, não tem como.
6: O Bellingham me ajudou. I love you, Jude Bellingham!
4: É. You're the best, né, Ademir Quintino? He's the best.
6: The second best. The best is Rodrigo.
4: É, o Rodrigo. Bom, vamos seguir aqui com Energia na Copa, os nossos vestiários e agora com o recadinho de KTO.
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4: Você sabe, Ademir, eu tava vendo outro dia, que até pus aqui agora para refrescar minha memória, Hey Jude, que é essa música cantada pro Jude Bellingham, pelos torcedores ingleses, foi uma música escrita pelo Paul McCartney em 1968, então você vê que é uma música inexorável, né, que está aí na história, né, do planeta Terra, cultural e musical do nosso planeta Terra, e essa música... Na verdade, foi feita pro Julian Lennon, que era o filho, né, do John Lennon com a primeira esposa dele. E na época, essa música era o quê? Para as viagens de carro, o Julian às vezes ficava muito agitado. Então, fizeram a música. Essa música era o quê? Para as viagens de carro, o Julian às vezes ficava muito agitado. Então. Fizeram a música, o Paul McCartney fez essa música pro filho do John Lennon, o Julian, e ficou tão legal que eles falaram, pô, vamos gravar. E inicialmente era Hey Julian a música, não era Hey Jude, era Hey Julian, só que aí perceberam que essa questão não ficava tão harmônica.
5: Musicalmente não funcionaria.
4: Musicalmente não funcionava tão bem, aí tiraram o Julian e colocaram o Jude. E aí ficou muito harmônica e agora legal, entrou, depois do Rabiot na transmissão. Sim. E o auxiliar 2 lá, como que é?
5: O Morenão.
4: Não.
5: O Rego.
4: Agora entrou pros anais aqui da Energia 97. Ixi. Essa participação de Ademir Quintino. Não,
5: essa aí, Ademir, você arrebentou, você fechou a Copa muito bem, rapaz. Olha...
4: Está desligado aí, Ademir.
5: Até desligou aí o seu aí.
6: Não fui eu que desliguei, não. Desligou aí.
5: Rapaz, foi bem...

0: Demais, Ademir.
1: Alô, hello?
2: Voltou. O que você disse,
1: hello? Ademir? Is me you looking for... É, já voltou, então.
2: Aí, Lionel Richie, ó. Você pode ir amanhã, de repente, o que acontecer, Lionel...
1: I can see in your eyes.
0: Você pode
1: I
0: lançar...
1: I can see your smile. Que pode, coisa linda.
0: Pode lançar um spot Kiki. Um spot Kiki aí, só com as melhores do Quintino.
1: E o povo aí que tá metendo o pau na comparação. Pô, o Giovani jogava de cabeça em pé, ereto, esguio, igual o Bellingham... Foi pra... Que coisa fantástica, eu fico empolgado, que não... a gente só vê pereba, cara grossa, tu vê um negócio desse aí, cara? Porra, eu gosto, o futebol ainda me encanta, que coisa linda esse gol do Belly. E Sombra, obrigado por ter me escalado nessa parte, que coisa gostosa de ter...
0: Ademir.
1: É, comentado esse jogo e esse gol do Bellingham. Eu tô apaixonado pelo Berlin.
0: Para os mais,
1: falei.
0: Para os mais jovens que não sabem quem foi o Giovani, assistam a semifinal de 1995.
1: Esse é o jogo da minha vida, cara.
0: Esse jogo onde o time do Santos não desce no intervalo de jogo pra ficar ali, não vai pro vestiário no intervalo. Fica no campo, no estádio do Pacaembu, pra sentir a atmosfera. Precisava de uma vitória por 3 gols de diferença, é isso, Ademir?
1: Perfeito, tomou 4-1 no Rio, precisava de 3-0 em São Paulo, porque tinha a melhor campanha.
0: E pra sentir...
1: Enfiou 5!
0: A atmosfera do torcedor, que foi incrível no estádio do Pacaembu, que era o mando do Santos. O Santos mandou o jogo no Pacaembu. Os jogadores do Cabralzinho ficaram ali no gramado, não foram pro vestiário pra sentir a atmosfera. E nesse jogo, o Giovani arrebentou junto
1: Participa
0: com o
1: Participa dos 5 gols, marca Exatamente. Os dois primeiros e dá 3 assistências.
0: Demais.
2: E detalhe, o Giovani jogava em uma época que os gramados não eram, né? Já tava assim, não era o gramado.
1: A Vila Belmiro era um pasto.
2: Era um pasto, né? Imagina jogando esse tapetinho aí do Hard Rock Stadium, hein, Ademir Quintino? Eu acho que ele ia fazer chover, né? Sem sombra de dúvidas. Tem muito jogador.
1: Alô, turma da rede social, quero esse gol do. Essa música do Rei Ju aí nas redes sociais e a comparação do Giovani com o Jude Bellingham.
2: É isso, né? O Giovani é que assim, tem muitos jogadores que parece que nasceram no tempo errado, né? O próprio Djalminha, por exemplo, se hoje o Djalminha ele estivesse surgindo pro futebol, surgindo com 17, 18 anos, ele ia ser um dos maiores jogadores de rede social, de disputar a Copa do Mundo. É que os tempos eram outros e jogadores que eram sensacionais, Perfeito. Né, Ademir? Perfeito. Não tinham destaque que eles mereceriam. Um exemplo mesmo é o Giovani.
0: Giovani, um Alex, um Djalminha, hoje... Quanto valeria um Djalminha hoje? Quanto Nossa valeria senhora. Um Alex, um Giovani hoje?
1: Nossa senhora. Agora, depois de um jogão desse aí, eu tenho que trabalhar terça-feira em Universidade Venezuela e Santos, na repescagem da Sul-Americana. Olha, haja testosterona, porque tem que estar com a jojoba pra cima e muito tadala, hein?
0: Pô,
1: eu vejo
0: e o Tassiano, hein? E o Tassiano, hein?
1: Jude Bellingham e Mbappé, eu vou ver Escobar. Meu Deus, hein? Aí é difícil, hein, cara? É difícil, hein? William Arão, meu Deus.
2: Daqui a pouquinho, aliás, a gente vai fazer um cara a cara, tá? Entre o time do Santos e a seleção da Inglaterra.
0: É, né? Taca-taco.
2: A gente vai fazer um cara a cara aqui pra ver quantas vitórias o time do Santos hoje conquista nesse cara a cara.
1: Que pena, hein, Inglaterra? Era pra tu estar na final, Inglaterra. É. Jogadores talentosíssimos, Jude Bellingham, Kane. Pô, Sir Rice também, apesar de ter falhado no último gol aí, joga muito a bola.
2: O Spence mesmo, o Spence é um absurdo.
1: O Eze, o Spence, pô, caras bons, Rashford, pô, que pena, hein,
2: galera. O Bukayo Saka que não mal conseguiu jogar nessa Copa do Mundo,
1: Saka,
2: né? Meteu
1: como
2: um hat-trick
1: hoje. Como é que o Saka é reserva dele? Alô, Tucho, como é que o Saka é reserva, Tucho?
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2: Diego Dup, tem corneteiro? Se tiver, pode soltar.
4: Oi, Ademir, aqui é o Oswaldinho, seu admirador secreto, seu lindo, meu morenão. Manda um beijo pra mim, viu? Seu gostosinho. Me desbloqueia do Instagram lá, Ademir. Você me bloqueou no Instagram, que eu falei do Raio. Oi.
1: Se tu falou merda, vai ser bloqueado.
0: Ih, rapaz.
1: Peraí, não aparece uma loira, uma morena, uma ruiva? Só aparece do terceiro sexo? Não é possível, cara. Porra, eu só recebo cornetada do terceiro sexo, cara.
0: Ai, que gostoso.
2: Oswaldinho, Oswaldão, hein, rapaz. Mas você não sabe se o Oswaldinho é loiro, é moreno.
0: É, verdade.
1: Não, mas com todo respeito, juro por Deus, eu já fui... até pela minha criação, né? A cultura que a gente foi criado, eram outros tempos. Confesso que já tive momentos, principalmente na adolescência, de machismo. Hoje eu não tenho, cara. Eu tenho amigos homossexuais, amigos de verdade que frequentam a minha casa, frequentam deles. Só que cada um na sua predileção e no seu desejo sexual. Eu sou hétero, respeito os homos, mas eu sou hétero. Não tenho nada contra. O boga é de cada um, faz o que quer, eu tô fora. Só isso.
2: Até porque, né, mesmo os héteros, eles também podem fazer o que bem entender, né?
1: Claro! Não deveriam, né? Principalmente os casados, mas fazem o que querem.
2: É isso, né? É isso.
1: Motinha é meu amigo, e é homo assumido, meu amigo.
2: Sim.
1: Bom... Só que tem uma situação que, tipo, uma parede respeitosa aqui, daqui pra frente não, filho. Acabou.
2: No máximo, um arranhão, aquele arranhão do Mota nas costas, quando você tá sentado assim, ele passa e dá aquela massageada nas costas.
0: Cara, saudades, mozão.
1: Eu tô com 7 anos na rádio, né? Eu achei que era brincadeira dele, cara. Que nada. Queria jogo. Eu falei, Motinha, não dá não. Aí acabou. Já botamos o limite, acabou.
2: E o Ademir, o Motinha não conseguiu, né? Mas o Gustavo Santos, o trabalho tá firme e forte.
0: Ah, viu? continua
2: ele
0: ali.
2: Ele tá na batalha.
0: Cada transmissão uma sondagem, viu, Ademir?
5: Meu Deus.
0: Aquela sondagem com o staff do Atlético.
1: Não, o estádio 97 rolando e ele passando o pincel no brinquedo. Aí não, né,
0: cara? Que é isso? Bombando, velho.
2: É verdade isso?
0: Eu não sei. Eu não faço parte do estádio,
2: vendo
0: não sei.
2: Aquela... Caramba, eu não sabia dessa não, viu,
0: Ademir? Não, o que ele falou é que ele ia mandar o Gabiru embora pra eu morar com ele. Se ele pedir...
1: Isso é verdade. E na primeira festa da rádio, a festa de final de ano, ele... Ademir, vai descer a serra pra quê? Dorme lá em casa. Eu falei, tô fora!
0: Ai, que gostoso!
1: Fuera!
2: Aliás,
1: out!
2: Aliás, Ademir, né? O Mota disse que daria um chute no Gabiru e que aceitaria o Gustavão Santos e que o Gustavão Santos ele poderia até ficar com a cama do Gabiru. Isso. O problema aí, é que o Gabiru, Gustavo, ele dorme numa caixa de sapato. Né?
1: Partidão!
2: Esse que é o problema.
0: Não, foi declinar, foi muito difícil, mas eu declinei, disse que não precisou.
2: Foi tentador, né?
0: Tava ali pra aceitar, hein, Ademir?
5: Balancei, mas não. Falei, não vai rolar. Não, pelo amor de Deus. Eu vou casar final de ano, gente, pelo amor de Deus.
0: E o Gabiru falou, ufa.
2: É. Mas hoje em dia tem o poliamor, viu, Gustavão? Então mesmo
5: não,
2: casando,
5: eu sou monoamor, não tem nada de poli, não.
2: Bora falar agora aqui no Energia na Copa de Americana.
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2: Ademir Quintino, foi muito legal, né, fazer essa Copa do Mundo com toda a equipe de esportes aqui da Energia 97, e parabéns mais uma vez, você tá cada dia melhor, né, nos comentários. Essa transição não é tão simples, por mais que você comente nos programas, uma coisa é comentar a dinâmica de comentário de programa, outra coisa é a dinâmica de comentário totalmente de jogo, diferente. Né, e você, assim, evoluiu e chegou a um nível altíssimo, parabéns, e parabéns também por animar, né, as transmissões, porque tem jogos que, sinceramente, não fosse você, a gente tava perdido, viu, Ademir Quintino?
0: E além de ser um dos grandes repórteres desse país, agora virou um dos grandes comentaristas desse país.
2: Perfeito.
0: E o que é gente boa, eu acompanho o trabalho do Ademir, né, no campo, né, pelo menos aí há mais de duas décadas, o que esse cara é trabalhador e gente boa, da melhor qualidade. Às vezes você fala assim, não, isso é personagem. Não, Ademir é desse jeito na vida pessoal, no trabalho. Esse cara, gente boa, trabalhador. Grande abraço, Ademir.
2: Boa, Ademir.
1: Obrigado, Esgrilis. Obrigado, Ranieri. Obrigado, Gustavão. Obrigado, Sombra, o Zé Constantino, pela oportunidade, né? Esse perfil aí de brincadeira, eu já vem comigo há algum tempo, pelo menos desde 2017, e aflorou aqui na Energia 97, depois que eu desembarquei aqui em 19, né? Já tendo pro meu sétimo ano aqui. Foi muito legal fazer a segunda Copa aqui, a primeira como comentarista. Levo algumas vitórias pessoais. Teve alguns jogos aí que eu disse que tinha que acontecer algumas coisas pra situação melhorar pro time A, B, C, pra seleção A, B e C, e aconteceram. Lembro de um jogo do Cabo Verde, eu falei, se o técnico não trocar o lateral esquerdo aí... vai dar ruim, não deu dois minutos, ele foi lá, trocou o lateral esquerdo. Hoje, falei no começo do jogo, se a França não abrisse o olho, ia tomar uma sonora goleada. E o primeiro tempo terminou 4-0. Tem algumas vitórias pessoais, porque como repórter, eu já vim aí de 28 anos, né? Segurando a latinha, de 97 até 2024. Então já era um tempo significativo, e acho que foi a melhor coisa que pôde me acontecer. Eu agradeço ao RG pela oportunidade, ao Sombra, porque eu já estava confesso para vocês, estava ficando meio acomodado, né? E como comentarista não, eu procuro estudar os times, de repente, se não consigo ver um jogo todo, ver os melhores momentos aí, fiz muito isso na Copa, tá? E na primeira fase é mais difícil, porque os times não tinham jogado. Imagina eu fazer um jogo do Congo e achar o melhor momento do Congo jogando, e aí tu pega o melhor momento que tu viu, não é o mesmo time que tu vai jogar, como aconteceu com o Marrocos, tinha trocado o técnico. É difícil, cara.
0: E o curto espaço de tempo, um jogo em cima do outro, né, Ademir? A gente termina uma, já tem outro jogo pra fazer, é complicado.
1: Mas graças a Deus, essa vontade, essa determinação e a leitura de jogo que Deus nos proporcionou, acho que deu pra fazer uma excelente Copa. E agradeço ao Sombra. Fiquei muito feliz de ter feito terceiro e quarto. Porra, Ademir, tu vai ficar feliz de fazer terceiro e quarto e não a decisão? Fiquei porque foi um jogo agradabilíssimo e um gol desse aí que... essa é a razão, essa é a essência do futebol. Um jogo bem jogado, um gol bonito, sabe? Driblando, sem falta. Pô, maravilhoso, cara. E agora a gente volta pra realidade, que a partir de terça-feira é Copa Sul-Americana.
5: O tom de voz até muda, né? Nossa.
1: É Copa do Brasil, mas foi muito legal, muito gostoso. Da emoção ao
5: desespero, né?
1: O que a gente leva da vida são as lembranças, as memórias. E vou levar memórias e lembranças muito, muito boas desse Mundial. As equipes aqui que foram misturadas. Eu fiz jogo com o Gustavo, fiz jogo com o Navarro, fiz jogo com o De Paula. Fiz jogo até com o Marcão, que é comentarista, sabe? Pô, legal, cara. Os repórteres também, Esgrilis, Felipe, Pedrinho. Pô, maravilhosos, cara. O próprio Ranieri, que... ora na apresentação, ora na reportagem. Pô, isso é muito legal. Mas, como diria o filósofo contemporâneo Zeca Pagodinho, a realidade é dura e a volta... e o Estraga Semana já voltou e volta o meu calvário aí, que é o Santos. Mas foi muito gostoso, viu? E amanhã eu vou acompanhar a transmissão aí do Domênico Gato, da Letícia Bepler, do Pedro Larroca aí, a grande decisão entre Espanha e Argentina. Foi muito legal. Obrigado aí pela oportunidade, obrigado aí pela grande jornada de hoje. Foi muito boa a jornada mesmo, em todos os sentidos. Gustavo não perdeu nenhum gol, Esgrilis atenta aí nas alterações e nas complementações das jogadas, eu aqui no comentário, o Ranieri aí na apresentação, a técnica nossa perfeita, aí o Vini, o Diego Dup, maravilhoso. Tô bem empolgado mesmo por tudo que aconteceu nessa decisão de terceiro e quarto. Não imaginava que ia ser tão gostoso, tão bom. Se o pessoal tá acostumado a me ver Pluto, o cachorro de Walt Disney aqui nas transmissões dos Jogos do Santos, hoje pôde ver um Ademir diferente, feliz aí, com 10 gols e o último, então, merecia a placa lá em Miami, no Hard Rock Stadium. Um abraço, Esgrilis, um abraço, Gustavão, outro pra ti, Ranieri. Eu não sou Roberto Carlos, mas que prazer rever vocês. Um forte abraço e até sempre, valeu!
6: Nota 10!
2: Sensacional!
0: Muito bom, muito bom!
2: Sensacional, Ademir Quintino, nota 10. Diego Damp, ele foi perfeito ali, nota 10 para Ademir Quintino. Que Copa do Mundo que fez aí nos comentários. Outro também que brilhou e brilhou demais foi ele. Gustavão Santos, ele, ó, o chinesinho, olha, dá pra ver o chinesinho, fechou a participação nessa Copa do Mundo com 10 gols marcados, isso depois de fazer a cerimônia de um casamento, hein? Ele está voando, energia mil, testosterona lá no talo, e a voz, ela não abandonou mesmo narrando 10 gols.
0: A revelação do campeonato foi o chinesinho?
2: Foi o Gustavão e o chinês.
0: Acho que foi a grande revelação, foi o chinesinho da Copa.
2: É a dupla, é quase uma dupla assim, Harry Kane e Jude Bellingham, né? Um com o outro ali, ó. Ó, pra quem nunca viu, ó, com imagem, o chinesinho do Gustavão. Gustavão, parabéns, sensacional. Eu lembro de você comentando que estava muito feliz em narrar a sua primeira Copa do Mundo. E eu tenho certeza que agora, quando você sair do ar aqui, fazer o balanço, né, de toda essa Copa do Mundo, você vai ficar extremamente feliz com o trabalho que você desempenhou, que foi um trabalho extraordinário. Tamo junto, viu, Gustavão?
5: Pô, obrigado. Obrigado, Rani. Obrigado aos Grilis, às palavras do Kiki também. De fato, muito feliz. Minha primeira Copa do Mundo como narrador. Né? Eu tive a oportunidade de trabalhar, mas fazendo cobertura em outra Copa, na Copa da Rússia. Então, assim, faço minhas as palavras do Kiki. Muito obrigado à Energia pela oportunidade de me proporcionar realizar esse sonho de carreira. Eu tô muito feliz mesmo pelo feedback, pelo carinho das pessoas, né, que mandaram mensagem, que às vezes não conheciam o meu trabalho como narrador, né? Muito obrigado, Sombra, ao Zé, por toda a oportunidade, a todos os parceiros que são tão generosos no trabalho e facilitam a minha vida. Eu só gratidão, só gratidão. Vamos em frente, vamos por mais. Agora volto, né, para a posição de apresentador, vou estar na produção dos jogos e tem mais coisa boa pela frente. De coração mesmo, saio muito realizado dessa Copa. Alguns jogos narrando, outros produzindo, outros apresentando. Trabalhei bastante e estou muito feliz por isso. Já juntando toda a vida pessoal, profissional, tem tudo. Deus tem abençoado bastante esse narrador e eu sou muito grato pelo carinho e pela parceria com todos vocês. Tamo junto, viu? Tamo junto demais.
2: Aliás, quem quiser participar do casamento do Gustavão no fim do ano, é só mandar um direct aí, então já garanta a sua vaga.
0: Não tem mais. Vai ter um sorteio no tempo de jogo.
5: Não tem mais vaga, já fechou.
2: Já fechou?
5: Já fechou.
2: Caramba, e você não convidou ninguém da rádio?
5: Os convites não estão prontos, mas eu separei 15 convites da rádio.
0: Então vai ter gente de fora, hein?
2: Quem quiser... Quem quiser aí ver esse momento mágico, né, na vida do Gustavão e também aquela comilança livre, tem que torcer, se prepara.
5: Primeiro que vai ser um brunch, não vai ser comilança, vai ser um cafezinho, vai ser coisa discreta.
0: Irmão, que lado você tá, hein?
2: Mas brunch é bom também, né? Brunch é...
5: Vai ser legal.
2: Vai ter rabanada.
5: Ainda não sei, mas vai ser legal. Eu tô muito feliz, cara, particularmente muito feliz. Legal, profissionalmente, legal. Pessoalmente falando e vamos por mais. Amanhã tô no Sub-20. Na quinta-feira, estamos em Corinthians e Remo, direto da Neoquímica Arena, no Energia em Campo.
2: Boa! Boa! Aí, ó, o Diego Dump louco pra ir embora, ó. E agora vou me despedir dele. Rafael Esgrilis também fez uma Copa simplesmente impecável, né? Um dos melhores repórteres da geração, sem sombra de dúvidas. Parabéns, mais uma Copa
5: geração
2: aí.
5: Passada, né?
2: Não, é que assim, as gerações vão mudando. Eu lembro quando eu e os Grilis, a gente era nos novos, né? Agora já tem umas duas gerações pra frente. A gente é novo ainda, né? Mas já tem... Não tem jeito, né?
0: Não tem jeito. A idade vai chegando, né?
2: Tinha os Jurássicos lá. Você pega Ligeirinho, Vanderlei Nogueira...
0: Quartarolo.
2: Entre o Pretzel também, sim, acho que entra, né? O Quesada, assim, porque também já é de uma geração, o Quesada. Se você pegar, assim, colocar Vanderlei, Quartarolo, aí o próprio Ligeirinho, aí depois já vem Pretzel, Quesada, assim por diante. Aí tem um monte, eu vou esquecer. Mas o Espímpolo mesmo é de uma geração, acho que quase como a nossa.
0: Espímpolo, Anderson Schene, essa galera Schene aí. O
2: também, mas anterior à nossa também. Uhum. Aí veio no, geração sua, Marco Belo também.
0: Leandro Boldacchian.
2: Boldacchian também, né? Isso. Tantos outros aí. Agora chegando
0: com a Aline Fanelli, com o Pedrinho La Roca, então essa galera muito legal. E é muito legal ter a renovação. Sim. Então quem ganha é você, né? Não importa aí a emissora que você vai escolher, mas você tem aí grandes profissionais, numa grande renovação que começou lá atrás e agora vai passando. Você vê o Pedrinho Larroca fazendo uma grande decisão de Copa do Mundo, o que deixa a gente muito feliz, porque é um cara diferenciado e o que é gente boa demais, o Pedrinho. Então a gente fica muito feliz e também agradecer, né, Rani, a você, ao Gustavão, ao Ademir Quintino, a toda a nossa equipe. E eu quero prestar aqui uma homenagem àqueles que você não vê aqui, aqueles que estão do outro lado, seja na produção, seja no vídeo, seja na operação de áudio, que esses caras também fazem aqui o sucesso acontecer. Você vê essas carinhas bonitas ou feias aqui em alguns momentos, mas você vê um trabalho aí muito legal, de muita qualidade, de quem não aparece. E isso faz toda a diferença para você na transmissão, seja no Energia na Copa, no Energia em Campo, no Tempo de Jogo, no Estádio 97, nas nossas transmissões, porque é sensacional. E aqui, valorizando esse trabalho que é feito também do lado de fora. E também ao Sombra, ao Fernando, ao Zé Constantino, à cúpula da rádio, por dar oportunidade de 19 jogos nessa Copa do Mundo. Meu terceiro Mundial, é o primeiro em loco, os outros dois aqui na Energia, com muita facilidade, com muita felicidade de trabalhar ao lado de brilhantes companheiros que estão aqui em outras equipes e também que não participaram aí também de Copa do Mundo. Teve gente que não participou da Copa do Mundo e também faz um trabalho brilhante. Então, ficamos aqui com esse ponto final nessa Copa do Mundo brilhante. Que quem ganhou foi você, aí do outro lado. Seja no Dial, seja no YouTube, seja também aí nas nossas filiadas, a Rádio Clube de Londrina, que eu sou correspondente dos clubes de São Paulo lá e tenho um enorme carinho a todos aí da Rádio Clube de Londrina. E eu termino a minha participação trazendo uma repercussão do L'Equipe. E como foi importante o jogo de hoje, Rani e amigos. Hoje, com as duas assistências do Olise, ele passa o Pelé em número de assistências em uma edição de Copa do Mundo, superando as 7 assistências do Pelé em 70, e ele chega à sua 9ª assistência passe para gol nessa derrota da França, 6-4 para a Inglaterra. Grande abraço! Amanhã, sub-20, às 9h45 da manhã, Corinthians e Ponte Preta. E boa sorte a toda a equipe de transmissão na grande decisão. Grande abraço. Você chorou, se emocionou, gritou, vaiou a seleção, chorou com a seleção, vibrou com a seleção, mas esteve aqui com a seleção brasileira do rádio. Grande abraço e até a próxima, porque tem jogo aí. Está só começando a temporada de 2026. Tem muita coisa pela frente. Rani, parabéns. Brilhante. Grande abraço. Tamo junto.
2: Boa, Rafael Esgrilis. Diego Dump tava quase subindo a música ali, sabe, no Oscar, né? Tava quase subindo a música.
5: Tá acabando aí o trem, preciso ir embora.
2: Exato, né? Boa, Rafael Esgrilis. Então é isso, né? Agradecendo também, né, a todo mundo que fez essa transmissão ser possível. Vini Sene estava na operação de vídeo, o Diego Dump na operação de áudio e Bernardo Veloso que estava na produção, que é exatamente, né? Ele separou aqui os corneteiros, estava na produção. Então é isso, óbvio, agradecendo a você, mais uma vez, que esteve com a gente no 97.7, no youtube.com/energia97 e também através dos aplicativos. Muito obrigado pela enorme audiência. 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Então, agradecendo também, mandando um abraço para todo mundo da Rádio Clube FM de Londrina, 95.7, que eles estiveram em rede com a gente aqui durante essa transmissão, jogaço Inglaterra 6-4 na França. E lembrando mais uma vez, amanhã, a partir das 9h45, tem todas as emoções do futebol sub-20, Corinthians e campo, né? Corinthians e Ponte Preta, Campeonato Paulista sub-20, então acompanhe com o Gustavão Santos na narração, Rafael Esgris nas reportagens e Letícia Beppler estará nos comentários. E a partir das 3 horas da tarde, o jogaço final de Copa do Mundo, Espanha e Argentina, no MetLife Stadium, em East Rutherford, que fica em Nova Jersey, FM, YouTube, aplicativo. Marcelo Lima estará no comando, Domênico Gatto na narração, Letícia Bepler nos comentários e Pedrinho Larroca nas reportagens. Então acompanhe a grande decisão. A imagem, você coloca onde você bem entender. Mas o som, esse som bonito é aqui na Energia 97. Então é isso, mais uma vez, muito obrigado pela audiência de todos. Siga com a gente aqui na Energia, aliás, curta a nossa programação musical que vem a seguir. Um grande abraço a todos, até a próxima e tchau!
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